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3: 21 horas e 7 minutos.

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1: 22 horas e 18 minutos.

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3: 23 horas e 26 minutos.

0: Que situação.
1: Obrigado, Marília.
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1: Meia-noite e 33.

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2: Meia-noite 57.

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2: 1:37.

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2: 2:46.

0: Vendo. Obrigado, gente.
1: Obrigado, gente. Coisa linda.
2: Senhoras e senhores, uma salva de palmas para Guilherme Venuto.
3: Muito obrigado. 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
5: Ah, não, essa não, essa não.
6: Vilvinha, Vilvinha, Vilvinha.
5: Eu não me comprometo, delegado, tá?
6: Canta.
4: Parou. Eu, como delegado, tô autorizando cantar essa música da Vilvinha.

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2: 3:54.

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9: Muito bom dia, bom dia, bom dia, bom dia pra você, meu amigo, bom dia pra você, minha amiga. Chegando na manhã gostosa do seu rádio, neste inverno brabo, né? Marcando 5 graus em Telêmaco Borba. O jeito é se agasalhar, né, gente? Pra aquecer esse inverno, muito agasalho, água também bastante e, claro, a programação

De manhãzinha ao entardecer, até o amanhecer do outro dia, sua companhia de todas as horas. 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

Feira chegou, hoje já é dia 14 de julho de 2026. Uma manhã maravilhosa com a sua companhia ainda fica melhor. Então, venha pra cá, você que está trabalhando nessa madrugada, você que está aí de plantão nessa manhã, você que

0: O nosso bom dia para você. Você que está também em casa, levantou agora, né? Tem que trabalhar? Então, bora sintonizar na melhor e fazer a festa com a gente aqui na sua Capital do Papel.
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0: Vai lá no WhatsApp, já deixa o seu oi, deixa sua mensagem, deixa lá o seu recado e também já pede aquele sucesso que você quer curtir com a gente aqui na 101, tá? Vai lá no WhatsApp 42 39 10 12 10. 42 é o DDD aqui da região dos Campos Gerais. 39 10 12 10 é o número para você mandar sua mensagem de áudio e também sua mensagem de texto. Eu só peço para que você mande aquela mensagem de áudio de no máximo um minuto, tá? Um minuto dá tempo de você falar uma barbaridade. Beleza? Para que dê tempo de a gente colocar todas as pessoas no ar na programação. Tá bom? Tá certo? Então tá beleza. Eu tô esperando aí a sua mensagem, então, a partir de agora, tá? 42 39 10 12 10. Também, se for mandar mensagem de texto, dá uma simplificada, tá? Não manda aquele texto grande, porque é para mandar mensagem, não é para mandar carta, não, né? Se for mandar carta, é lá no correio daí, né? Carta é lá pelo correio daí. Ai, ai, ai, ai, ai. 5 horas mais 3 minutos, 5 e 3. Estamos ao vivo aqui na Rua Reginaldo.

esse cara sou eu desde criancinha, fazendo companhia pra você aqui na 101.9 até as 8 horas da manhã, com o melhor da música na melhor frequência do seu rádio, Rádio Capital do Papel.

0: do Brasil. Vamos juntos até as 8 horas da manhã. Eu tô aqui, ó, esperando você. Então, vem, vem, vem, vem, vem, vem, vem, vem, vem.
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0: Agora são 5 horas mais 5 minutos. São 5:05. E começamos a nossa manhã, como sempre, aqui na Capital do Papel. Convidando você, meu amigo, convidando você, minha amiga, aonde quer que você esteja. Em casa, no trabalho, na fazenda, no sítio, nas chácaras. Você que está aí no tapetão preto da vida, acelerando, levando o progresso de toda a nossa cidade e também de todo o nosso estadão do Paraná. Para você que está levando o progresso do Brasil, um abração para você. Também o pessoal aqui nos cascalhos das fazendas, né? Em toda a nossa região, aonde os nossos amigos caminhoneiros estão puxando o suco do pica-pau, estão aí no transporte da madeira. Para você, taxista, motorista de aplicativo, você da segurança pública, em qualquer que seja a esfera estadual, municipal ou federal, você que está nos acompanhando em casa nessa manhã, vamos juntos fazer a nossa oração da manhã, agradecendo ao nosso maravilhoso, poderoso e bondoso Deus por mais esta oportunidade, por mais este sopro de vida, aonde nós temos mais um dia para poder trilhar o nosso caminho. Fazer o bem ou fazer o mal depende de nós. Escolher o caminho certo e o caminho errado depende de nós. Escolher ir para o reino de Deus ou ir para outra direção depende de nós. Ou seja, tudo depende de você, depende de mim. O caminho está à nossa frente. Nós que decidimos aonde vamos ir. Se vamos fazer o bem, vamos com certeza ter também lá na frente o bem para nós. Se nós optamos por fazer o mal, pode ter certeza que também você vai receber o mal também. Por isso, opte pelo bem. Faça a melhor escolha pelo bem. Faça tudo pelo bem de todos e principalmente de sua família. Vamos juntos fazer a nossa oração da manhã. Senhor meu Deus, no silêncio deste dia que amanhece, eu venho te pedir saúde, força, sabedoria e paz. Eu quero hoje olhar o mundo com os olhos cheios de amor, ser paciente, compreensivo, justo e prudente. Eu quero ver, além das aparências, os teus filhos. Eu quero vê-los como o Senhor mesmo os vê, e assim não ver senão o bem em cada um, em cada coração. Fecha, Senhor, fecha os meus ouvidos a toda a calúnia. Guarde a minha língua de toda a maldade. Que só de bênçãos viva o meu espírito. E que eu seja tão bondoso, que eu seja tão alegre, que todos que se aproximarem de mim sintam a tua presença. Senhor, Senhor, reveste-me interiormente com a tua beleza. E no caminhar deste dia, no decurso desta terça-feira, eu te revele a todos. Eu te apresento, ó Pai, nessa manhã, toda a equipe T de comunicação. Eu te apresento cada um, cada uma que está me acompanhando nessa manhã. Eu te apresento a minha família, para que o Senhor cure, para que o Senhor guarde, para que o Senhor proteja. Fica conosco, Senhor. Fica conosco. Hoje, amanhã e sempre. Assim seja.

0: vocês foi Leonardo, Fiz Tudo Errado. E também foi Rio Negro e o Solimões, Na Sola da Bota. São 5 horas mais 20 minutos, são 5:20. O nosso bom dia pra você.
1: Bom dia, Dilma Barbosa, que é Dilma Mãe.
0: Ô, Dilma Mãe.
1: Alô, meu irmão, ontem não pude participar do teu programa, meu celular tava estragado, viu?
0: É, eita.
1: Fiz esse programa pra Douglas, guarda municipal, Clésio, eu aqui em casa, minha esposa aqui.
0: Quem mais?
1: E gostaria de vir uma música, ó. Eu não sei se é com Orlando Silva, Ébrio de Amor, eu conheci.
0: Ébrio de Amor?
1: Isso, pra todos os ouvintes que estão escutando, que Deus abençoe você, toda a tua família, você é o cara, meu.
0: Amém, tamo obrigado. Tamo junto, meu parceiro de mamãe, aqui com a gente na manhã da 101.9. Ô, Dimas, bom dia. Bom dia, nossa amiga Nice Delfino, um abração pra ela, também lá pra Dona Alvina, aqui no Alto das Oliveiras, também já de manhãzinha, sintonizada na capital, fazendo companhia pro nosso sertanejão.
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3: Bom dia, meu amigão Dimas
0: Barbosa. Fala aí, Djalma.
3: Aqui é o Djalma, é um sempre
0: ligadinho com a gente, né? Seja bem-vindo.
3: Hoje, queria com o Roberto Meirinho, O Vento Levou.
0: O Vento Levou?
3: Que ia oferecer pro Virolão, ia ser pro seu Zé Ladalial.
0: Certo.
3: Ia ser pra Luana. Pra minha amiga Marinês e família.
0: Marinês e família?
3: Pra Claudete.
0: Quem mais?
3: Ah, enfim.
0: Todo mundo, né? Que tá ligado.
3: Na nossa capital.
0: Beleza!
3: Beleza, Dimas. Um bom dia a você e a todos.
0: E até.
3: Até nós.

0: demais, tá bom demais. Bruno e Marrone, passou da conta. Agora são 5:38, 5:38. Mandar um bom dia lá pro Alessandro, ele também tá com a gente aqui na manhã da 101, mandando um abraço pra mamãe Cleusa, pra esposa Isabel, pra sogra Nilza, pro sogro Miguel e também pro filhão Wesley. Valeu, Alessandro, um abração pra você, muito obrigado pela audiência, também pela companhia aqui na manhã da 101, tá? Sempre é um prazer ter você por aqui, tá certo? Um abração pra você e pra toda a sua família, nosso amigo Alessandro. Quem mais também já está por aqui com a gente? Oi! Bom dia!
1: Bom dia, Dimas Barbosa!
0: Bom dia, Valdeir.
1: Patrola, estamos ouvindo a programação desde as 5 da manhã.
0: Beleza.
1: Quero mandar um grande abração para todo o pessoal ali da Estel. Está ali envolvido na Caldeira 3 ali, para o nosso 3. Amigo Lindomar.
2: Um abraço.
1: E também para nosso amigo Totti.
0: Certo.
1: Encarregado ali, para todo o pessoal que está envolvido ali na Caldeira, ali na
0: Beleza.
1: Estel.
0: Pessoal da Estel, um abraço.
1: E a todos também. Que Deus abençoe o motorista da Transval, que sempre está na escuta.
0: Um abraço, pessoal
1: e
0: da Transval.
1: Também a nossa amiga ali, também ali da Van. Que Deus abençoe ali a Cris.
0: A Cris, um abraço, Cris.
1: Um abração também para Cris também.
0: Uhum.
1: E todo o povão
0: a
1: que Cris está envolvido ali na Van.
0: Certo.
1: Estamos na escuta. Que Deus abençoe. Estamos junto, Dimas Barbosa.
0: Valeu.
1: É nóis. O programa mais ouvido de Telemaco Borba.
0: Isso,
1: Rádio
0: aí sim.
1: Capital do Papel. Tamo junto.
0: Tamo junto, Valdeir. Um abração pra você, tá?
1: Também cada ouvinte também que está na escuta, né, Dimas?
0: Certo.
1: Cada ouvinte aí, pessoal.
0: Com certeza,
1: aí,
0: né?
1: Tá sempre ligadão aí na
0: sempre
1: Rádio
0: Sempre ligado na gente.
1: Essas meninadas aí que ligam o rádio às 5 da manhã.
0: 5 da manhã. Valeu, Valdeir. Um abraço pra você. É o Valdeir Bueno, um abração pra ele e todo o pessoal lá no bairro São Silvestre, também com a gente aqui na manhã. São 5:40, faltando 20 para as 6. Oi, bom dia.
3: Dimas, tudo bem?
0: Bom.
3: Aqui é a Marinês.
0: Oi, Marinês.
3: Que frio.
0: Tá frio, né? Ai, meu Deus então, do céu, que frio que tá. Ai,
3: hoje eu gostaria de ouvir a música, eu acho que é com Chico Rei Paraná.
0: Qual?
3: Viajante Solitário.
0: Aham.
3: E eu ofereço aí pra minha amiga Jô do Rolândia, pro meu amigo Foguinho do Jardim Itália, pra Marica, pra Silvia Mainardes, pra Sirene Ribas, pra Mariudinho de Tibagi, pra Joselaine, pra Dirce da Área 3, pra Dirce da Colônia Augusta.
0: Certo.
3: Pra Tereza da Band, pro nosso amigo Djalma.
0: Grande
3: ofereço
0: Djalma.
3: Ofereço aí pra todos da Academia Pano Bianco, né, uhum. Que já está funcionando.
0: Já está fumegando.
3: E ofereço
0: fumegando
3: pra todos
0: já, né?
3: Aí que estão indo trabalhar, pros que estão vindo, que a gente tenha uma terça-feira maravilhosa, abençoada e
0: Amém.
3: Protegida por Deus e por Nossa Senhora Aparecida.
0: Amém.
3: E bora lá mexer o corpício, né, Dimas, que tá frio,
0: tá
3: então
0: frio,
3: vamos
0: sim.
3: Se mexer pra esquentar, né?
0: Pra aquecer,
3: e também
0: isso.
3: Ofereço pra minha mãe, né, que tá debaixo de 200 cobertas.
0: Tá no
3: ai, ai,
0: sono
3: nunca vi
0: da
3: mulher
0: beleza,
3: pra gostar de
0: né?
3: Tanta coberta.
0: Eita.
3: Senhor Jesus. E pros meus filhinhos Luiz Fernando e o Elvis.
0: Uhum.
3: E pra todos aí, seu Saturnina Marilda.
0: Certo.
3: O seu Joel e a Maria. E ofereço aí pra todos aí, tá?
0: Beleza, pra todo
3: e
0: mundo.
3: E bora lá, bora se mexer, que nascemos bonitinho, ajeitadinho, engraçadinho.
0: Mas
3: com pouco cascaio no bolso, nada adianta, então
0: não
3: vamos se mexer
0: nada.
3: Pra
0: tem que
3: recolher nossas moedinhas
0: também.
3: Aí do dia a dia. Deus abençoe tua vida, Dimas, Deus abençoe a minha vida e a vida de cada um dos ouvintes. E fui, bye bye.

41. Não perca a hora. 5:41. Tá na capital. Tá bom demais. Tá bom demais.

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0: Garrafão. Quero aproveitar para mandar um super abraço também lá pro meu parceiraço Mirtinho Betim. Já está de pé na patrola, já está ligadinho, curtindo a nossa programação, né, Mirtinho? Um abração para você, Deus abençoe, guarde sempre. E obrigado por fazer parte com a gente aqui da Manhã da 101. Também mandando super abraço também lá pro Eliseu Lagos. Alô, Eliseu, um abração pra você e que também Deus abençoe sempre, tá bom? Mandar um abraço pro Eliseu e também todo o pessoal lá da van que estão indo trabalhar, também curtindo a programação da 101. Valeu, grande abraço, bom trabalho, uma ótima terça-feira pra você. Também mandar o bom dia lá pra Dona Loirdes, aqui na Vila Rosa. Oi, Dona Loirdes, um abração também, bom dia, boa terça-feira. Quem mais também tá com a gente? Mandar também o bom dia lá pro pessoal na Clabinha MA. Meus amigos sempre por ali, com o rádio ligado, curtindo a 101.9, né? Estão lá sintonizado, também acompanhando a programação gostosa da manhã da madrugada. Grande abraço ao Marquinhos, ao corintiano Marquinhos, também ao irmão dele, o Vaelcio, ao Luizinho, também lá pro papai, seu Cervejada, toda a família, o nosso carinho e o nosso abraço para vocês também, tá certo? Também ali, mandar um abraço pro Leco Barbosa, meu parceiraço Leco, também lá para a Rosenilda Jacumaço, nossa amiga Rose, o José Carlos França, um abração para vocês também, muito obrigado, tá? Pela companhia, todos meninos e também as meninas aqui no, na Clabinha MA nos acompanhando ali, os operadores de máquina e também os motoristas de caminhões fazendo o transporte interno. Um abração para vocês, obrigado pela audiência mais uma vez também, tá? É toda a região curtindo, sintonizado na nossa capital do papel.
1: Bom dia, Dima Barbosa.
0: Bom dia.
1: Uma boa terça-feira
0: para todos nós. Isso.
1: Deu jada por aí, gente, entendeu?
0: Rapaz, tá frio, uma barbaridade de frio.
1: Hoje eu quero inquilina de violeiro. Toca pra nós aí.
0: Inquilina de violeiro.
1: O Mariano.
0: Certo.
1: Virola.
0: Aham.
1: Mano da Carroça.
0: Quem mais?
1: O Arthur Batista.
0: Arthur Batista.
1: São Francisco. Mandar aqui pro Portigueiro, quem estiver na escuta. Colônia, tudo que estiver na escuta.
0: Certo.
1: Barra Leal, que estiver escutando. Na escuta já por aqui.
0: Beleza.
1: Todos ouvindo que te gostar da música, tiver na escuta por aí.
0: Maravilha.
1: Ah, o Marcinho tá de aniversário hoje.
0: Pois é, aniversário do Márcio hoje. Deixa
1: eu falar que tá aniversariando, Marcinho.
0: Hoje. Aniversário do Marcinho hoje. É. 59 anos. Ei, Marcinho.
1: Manda uma mensagem mais tarde pra ele.
0: Mande lá.
1: Programa da Fátima.
0: Uhum. Vamos encher o programa da Fátima de mensagem lá pro nosso parceiro Marcinho, né? Parece-me. Que é 59 anos hoje, Márcio Luiz fazendo, né? Marcinho tá um piazão, né, gente? Você olha pra ele, 59 anos, parece um guri de 32 por aí, né? Parece a minha idade, mais ou menos, por aí também, né? É, quase igual a minha idade, o Marcinho. É, tamo bem, parei.

César Amor de Peão. Agora são 6:24, 6:24. 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Deixa eu mandar um super abraço lá pro Eliandro, nosso amigo Foguinho, aqui da cidade do Imbaú. Ele tá ligadinho com a gente, dizendo: Dimas Barbosa, bom dia, Dimas, tudo jóia? Gratidão ao nosso Deus. Hoje eu quero ouvir a música Só de Você. É, Guilherme Santiago, né? É isso? Só de Você. Quero mandar pra minha esposa Marli Bertazzoni, também pra toda a família Bertazzoni, um grande abraço também lá pro Arilson Vaz e obrigado demais. Valeu, Eliandro, um abração pra você, nosso amigo Foguinho, aqui da cidade do Imbaú. Tamo junto e misturado sempre, né? Valeu, grande abraço pra você, obrigado pela audiência também. Bom dia, Dimas Barbosa. Hoje eu gostaria de ouvir a música Horizonte Azul. Quero mandar lá para o meu pai Saturnino, pros manos Valdir, Rosinei e Vandeco. Também lá para a cunhada Luciane e para todos que estão ouvindo a rádio. Ô meu muito obrigado, tá? É a Rosana. Valeu, Rosana. Um abraço para você também. Obrigado pela audiência, pela companhia. Meu amigo Cleverson também já tá marcando presença, né, Cleverson? Valeu, grande abraço para você. Bom dia. Bom dia, Dimas. Toca pra nós aí uma com Chico Rei Paraná. Estamos aqui na Vila Cristina, ouvindo você. É o Edson Ferreira de Miranda. Valeu, Edson. Um abraço, bom dia. Pessoal lá na Vila Cristina, aquele abraço. Ô, Dimas, bom dia. Hoje eu quero ouvir a música com Rio Negro e Solimões. Apaixona muita gente. Quero oferecer para Jô Sorriso, para Marinês, para Josilaine, para Marilza, para Crislaine e também para todos os amigos

0: Dirce da área 3, beleza? Beleza, valeu Dirce. Um abração pra você, muito obrigado pelo carinho e pela companhia aqui na 101.9. Nossa amiga Dirce da área 3 também tá com a gente aqui na manhã da 101.
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0: Agora são 6:27.
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0: não perca a hora. 6:27.
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bom demais, tá bom demais, já estamos de volta aqui na 101, aí pra vocês foi Horizonte Azul, música linda, maravilhosa, com Lucas e Luan, atendendo nossa amiga Rosana, ela que ofereceu lá para o pessoal, lá pra família de Paula, né? Um abração pra vocês aí, o nosso desejo de uma terça-feira maravilhosa. E também, claro, uma terça-feira com economia, porque aqui nas lojas Charles Presentes você economiza. 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

0: 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Grande abraço, João. Em nome do João, também mando o meu abraço para todos os colaboradores lá da Multiloja, que também sempre estão nos acompanhando. Um abração e bom dia para vocês. Também lá pro Vilmar Mendes, um abraço pro Vilmar Mendes, obrigado pelo carinho. Vilmar, lá no bairro São Francisco, um abraço para ele, para dona Cirlei, também para a menina Manu, essa família sensacional lá no São Francisco, também com a gente, curtindo a nossa 101.9. Oi, bom dia!
1: Bom dia, Dimas Barbudo Charneski.
0: Ah, meu Deus do céu. Doce. É cada coisa que me acontece. Quanto mais a gente ora, quanto mais a gente reza, mais assombração aparece aqui na capital, né?
2: Ah, miséria!
1: Na capital do pastel. Aqui o Eduardo Mocovis, motorista de aplicativo, já na rodagem e colocando com força em você,
0: na sintonia 101.9.
1: Ô, Charneski, não tá fazendo nada mesmo, como sempre?
0: É.
1: Toque uma pra mim, hein?
0: Qual música?
1: Toque aí, Lourenço e Lorival, o Menino Caçador.
0: Menino Caçador?
1: Beleza, Charneski, fale que hora que é aí pra me acertar com o teu, hein?
0: Ah, tô forte.
1: Beleza,
0: um
1: abraço
0: aí
1: pra você, de motoqueiro por trás, que eu sei que você gosta.
0: Valeu, Eduardo, um abração pra você. É o Eduardo Locoves, tá? Ele é motorista de aplicativo, ele não dorme bem, né? Não dorme direito, aí fica assim, desse jeito também, né? Então tem que dar uma passagem, como diz o outro, né? Dimas, dá uma passagem pra ele, né? O doutor falou assim, Dimas, dá uma passagem pra ele, né? Valeu, Eduardo, um abração pra você, obrigado pela audiência. Em nome do Eduardo Locoves, eu quero também mandar um abraço para todos os motoristas de aplicativos que estão com a gente também na programação. Grande abraço!
3: Bom dia, Dimas. Tranquilo, animado?
0: Tranquilo.
3: Vamos aí, mais uma terça-feira aí, cara.
0: Mais uma terça-feira, né? Graças a Deus.
3: E uma boa semana a todos aí, Dimas.
0: Para todos nós.
3: É, oferecer para todos que estão na escuta aí.
0: Uhum.
3: Pessoal da Clomac, positivo, Dimas?
0: Positec.
3: Vamos ouvir hoje um Daniel, hein? Que era eu. Beleza, meu Pia? Valeu, tamo junto aí. Até amanhã.
0: Valeu, Adilson. Um abração pra você. Até amanhã. Bom trabalho. Boa terça-feira pra você também, tá certo? Mandando bom dia também lá para o Natan Marques. Um abração pra ele ali na sorveteria, aqui da Avenida Horácio Clabim, né? Um abração pro Natan, também pra esposa, pra filhona. E eu desejo de uma terça-feira maravilhosa e abençoada também pra vocês, tá certo? Ô Dimas, bom dia, Dimas, é o Carlinhos de Volática, oferecendo a programação para todos que estão ouvindo. Se puder, toca aí para nós o Velho Casarão. Então tá certo, valeu Carlinhos. Um abraço, ô Carlinhos de Volática, aqui com a gente na Manhã da 101. Mandando um bom dia também lá para dona Lourdes, um abraço para dona Lourdes, lá no bairro São Francisco. Dona Lourdes, aquele abraço, obrigado pela companhia também, tá? Quem mais? Também mandar um super abraço para Valquíria, ela é do centro, também já está com a gente aqui na Manhã da 101, né, Valquíria? Seja bem-vinda aqui na capital, tá certo?
4: Bom dia, Dimas.
0: Bom dia.
4: A Jô de Rolândia.
0: Oi, Jô.
4: Terça-feira.
0: Bora
4: lá de Mato
0: já,
4: Grosso
0: rapaz.
4: E Matias. Igrejinha Azul.
0: Igrejinha
4: oferecer para Marinês com os filhos. Maria Bichinha, que está no ninho.
0: Certo.
4: A Silvia, o seu Pedro, lá em Sapopema. Luzia Queiroz. A Sirene Ribas. A Jane, o Lucas. Gilbertinho e a Marta, a família toda.
0: Toda a família, né?
4: Pro Virola com os filhos,
0: Virola,
4: a esposa, o João Paulo aí de Telêmaco, os amigos todos, pro Fernando Brasil, família toda também, Maria de Reserva.
0: Maria de Reserva.
4: Clarice e o José de Curiúva.
0: Uhum.
4: E para todas as pessoinhas.
0: Pra todo que mundo
4: estão
0: que está ligado.
4: Nessa persona,
0: de março com aço. De março com aço. Valeu.
4: Senhor Orlando, senão já viu, né?
0: Ah,
4: olha o biquinho.
0: Não dá pra esquecer, não, né? Senão já sabe o que acontece, né? Abraço, Jô! Bom dia! 6:53.

Tá na capital, tá bom demais, tá bom demais. Daniel, que era eu. Agora são 7 horas em ponto, 7 em ponto. 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
0: Agora são 7:09, são 7:09. 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

0: ser minha estrela, música linda, Leão Domado com Chico Rei e também mais o Paraná aqui na 101. Quero mandar um super abraço lá para Elaine, nossa amiga Nani, está em Ponta Grossa nos acompanhando. Valeu, Elaine, um abração para você, muito obrigado pela companhia, pela audiência. Pessoal lá em Ponta Grossa também com a gente na manhã da 101. Oi.
1: Bom dia, Dimas Barbosa.
0: Bom dia.
1: Padilha, passando por confirmar a audiência da programação, me dá um abraço pra toda a galerinha da Vinça aí, pro Feijoada, pro Capitão Cueca,
0: certo.
1: Pro Nível 2, o Perno Mecânica, o Dente Mecânico, tá de férias.

0: Positivo, mandar um abraço pro meu irmão Hélio Padilha também, que tá puxando as madeirinhas na bobiga aí.
1: Certo, um abração pra ele.
0: Se você puder também tocar uma moda pra nós, toque Leandro Leonardo, Não Durmo Sem Ela.
1: Não Positivo, Durmo Sem Ela.
0: Manda um abraço também pro meu pai, minha mãe, minhas irmãs. Positivo, pro meu esposo, pro meus filhos e pra toda a minha família. Minha avó Maria lá do Lacerda, pro São Nogueira. Obrigado, um bom dia, Dimas.
1: Valeu, Eberson, um abração pra você. É o Eberson Padilha aqui com a gente na manhã.
2: Bom dia, Dimas. Aqui é a Marilza aqui do São Silvestre.
1: Oi, Marilza.
2: Hoje eu gostaria de ouvir uma música com Cristi e Ralph. Aonde você for, eu vou.
1: Tá certo.
2: Eu ofereço pra todas as meninas, os meninos aí do grupo, para Silvia em Sapopema, para Disco Joaquim Ortigueira, para Dias da Área 3, e um bom dia a todos, e uma boa terça-feira para nós.
1: Uma boa terça-feira para nós, valeu Marilza, um abraço para você, nossa amiga Marilza. Ô Dimas Barbosa, mestre da comunicação, uma ótima terça-feira para você e para todos os teus ouvintes. Manda um abraço lá pro Piazito, também lá pro Lerinho, pra Dina, pra Chum, pro Dário, pro Paulo, pra Edilene Bueno e pra todos os motoras da Vinça que estão na rodagem. Aqui é o Marlon da Área 1, Dimas. Valeu, Marlon, um abração pra você, obrigado pela audiência. Dimas Barbosa, bom dia, Dimas, aqui é o Vandeco. Quero agradecer a Rosana pelo salve aí e também mandar o salve lá pro Valdir, pro Saturnino, pra família também toda, pra Dirce e seu Joaquim, pro Lubisomem, pra Josilaine e família, pra Marildinha e família, pra Jo e família, pro John Lennon e família, lá pro Lecão e todo o pessoal da PEMAD, pra Cris Laine Garcês, pro Bispo, pro Maguinho, pro Lula, pro pessoal lá do Rancho que estão sempre acompanhando a programação e se puder, toca pra nós aí, Cair na Realidade ou Cai na Realidade, né? Rio Negro e Solimões. Então tá certo, valeu Vandeco, um abração pra você, obrigado pela companhia. Dimas Barbosa, meu irmão, bom dia, tamo junto aí, ó, beleza? Beleza, é o Nori, um abraço pra ele e também pro Bruno, aqui na Vila Osório, um abração pra vocês aí, obrigado também pela audiência. Quem mais também? O Dimas Barbosa, bom dia Dimas, ó, um abraço pra nós aqui que estamos indo em Romaria pra Aparecida. Estamos na escuta, tá? Osvaldo, Capote e o Deli, o Nadir, professor, João Dalto, Betim, também tá aí também, né? O João Dalto Betim também tá junto. Ô Dimas, acorde o Vandeco lá em Tibagi e manda um abraço. É o Periquito Betim. Valeu, Periquito. Um abração pra você, Deus abençoe, tá? Você, o João Dalto, toda essa família maravilhosa indo pra Aparecida em Romaria. E também já leva nós também, tá? O Periquito, põe lá o nome de Dimas Barbosa e família também lá em oração nos pés de Nossa Senhora para que ela esteja cada vez mais intercedendo por nós, tá bom? Ô Dimas Barbosa, bom dia, Dimas. Bom dia a você e toda a Rádio Capital do Papel FM. Aqui é o Benjamin Franklin. Estou hoje trabalhando no posto Cupim, em Arapongas. Eu sou vigilante. Gostaria de ouvir a música com Peão do Vale e Valentim, Café Coado. Deus abençoe você, Deus abençoe a Rádio Capital, tamo junto. Valeu, um abraço. O Benjamin, ele que é vigilante lá na cidade de Arapongas, também tá com a gente aqui na nossa Capital do Papel.

bom demais, demais. Agora são 7h27. Não perca a hora.

Música linda pra você na 101.9 com Leandro e Leonardo. Não durmo sem ela. São 7:34, 7:34. 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
0: Tá na capital, tá na melhor, tá bom demais, tá bom demais. Meu amigo Arilson Vaz, bom dia.
2: Fala, meu amigo Dimas, bom dia.
0: Bom
2: tudo
0: dia.
2: Na paz, tudo beleza, tudo tranquilo.
0: Graças a Deus, beleza.
2: Como é que tá o frio por aí?
0: Fresquinho, meio
2: fresquinho hoje, né, cara? Você conheceu meio Dimas Barbosa?
0: Não, não, de forma alguma, amareceu geado.
2: Tamo ligado, amareceu geado. Aí. Tá hoje, certo. Último dia do nosso amigo Custódio aqui, que tá fazendo.
0: Como assim,
2: último dia? Treinamento aqui, o bicho velho tá guapo, rapaz.
0: É.
2: O homem é fera, rapaz.
0: Ah, é o último dia no treinamento, né, o Arilson? Porque agora ele vai ficar direto aí na firma, né? Era só o treinamento, então tá bom.
2: Mais um prancheiro pra sofrer nessa vida aí.
0: Eita, a vida de prancheiro não é fácil.
2: Deus abençoe
0: não,
2: nosso dia, Deus abençoe o dia do nosso companheiro de trabalho e todos os piadas.
0: Amém.
2: Das pranchas, dos carregamentos, dos picadores.
0: Certo.
2: Modo que Deus abençoe o dia do nosso trabalho.
0: Amém.
2: Deus abençoe o teu dia aí, meu amigo, os amigos nossos do Capital do Papel.
0: Obrigado.
2: Tamo ligado na programação aí.
0: Obrigado.
2: Ontem eu comprei uma blusa pras vacas e pros carneiros lá em casa. Hoje o bicho vai tão tranquilo,
0: tão
2: rapaz.
0: Tão sossegado,
2: hoje não
0: né?
2: De congelar o berro daquelas vacas.
0: Se
2: congelado aí, pode abandonar, né?
0: Mas
2: tá tudo certo. Beleza? Manda pra
0: beleza.
2: Nós aí. Christian Ralph, se possível.
0: Qual?
2: Penumbra.
0: Com Penumbra.
2: Parece que todo mundo estiver na escuta. Aquele abraço, Arilson Vaz, ô bonitão.
0: Valeu, Arilson, um abração pra você. Obrigado pela audiência, Arilson Vaz, ô bonitão.
3: Bom dia, meu amigo Dimas.
0: Bom dia.
3: Tudo bem com
0: beleza?
3: Você?
0: Beleza, graças a Deus.
3: Espero que esteja bem.
0: Maravilha.
3: Manda uma música com o Guilherme Santiago, meia-noite e meia.
0: Meia-noite e meia.
3: Tá meu amigo Reginaldo Costa, meu amigo Birola, Marinês, Maria Bichinha, minha prima Romildo Vitorino, minha prima Vanderlei Aranceis.
0: Quem mais?
3: E todos que gostaram da música. Um abraço,
0: beleza.
3: Até mais. É o Foguinho do Jardim Itália.
0: Valeu, Foguinho. Um abração pra você, pessoal do Jardim Itália. Ô, Dimas, bom dia. Tô na escuta. É o Bem TV. Valeu, Bem TV. Um abração pra você. Obrigado pela companhia. Olá, meu amigo Dimas Barbosa, bom dia, Dimas, é o Reinaldo por cá. Bora, bora, bora, que hoje é terça-feira, hoje é dia de futebol, hein? Grande abraço a todos aí do Mundo Florestal. Pose, pose, valeu, Reinaldo. Reinaldo que é operador de máquina, né? E hoje tem futebol lá do grupo da resenha, lá no Jardim Alegre hoje, né, Reinaldo? Então tá certo, valeu, um abraço pra vocês. Tem mais mensagem chegando, deixa eu ver rapidinho, rapidinho. Ô Dimas, bom dia pra você, Dimas. Olha, tô passando pra desejar um feliz aniversário ao Marcinho, ao Márcio Luiz, tá? Que Deus abençoe sempre. Valeu, quem mandou o recado é a Dirce Maria Sete. Hoje é aniversário do nosso grande parceiro, nosso amigo Márcio Luiz, aqui da Rádio Capital. Um abraço, Dirce. Meu amigo Dimas Barbosa, bom dia, Dimas, é Orlando, tamo aqui, ó, ligado na programação. Ontem eu estava lá no borracheiro do Jorge e o borracheiro me falou que todos os dias o Dimas fala no Orlando Dreveniak. Então fale de mim para o Dimas, é o borracheiro cabelo, ele é ouvinte direto do Dimas Barbosa. Dimas, mande uma buzinada lá pro cabelo, ele que é borracheiro e não perde o seu programa, Dimas. Dá-lhe a buzina, acelera a nave. Valeu, grande abraço então lá pro borracheiro que está ligado sempre com a gente, né? Um abração pra ele, obrigado pelo carinho e continue aqui conosco, tá? Porque aqui você sabe, aqui é bem melhor. Ô Dimas Barbosa, beleza, Dimas? Olha, Dimas, hoje estou fazendo 53 anos de união e cumplicidade. É o seu Luiz e dona Eliane, lá no Jardim, no São Rafael, né? É isso? É um abração pro pessoal lá no São Rafael, o seu Luiz e dona Eliane fazendo 53 anos de cumplicidade de união. Seu Luiz, dona Eliane, que Deus abençoe essa união maravilhosa, este exemplo, né? Nos dias de hoje, quem fica 53 anos juntos é porque realmente o amor prevalece, né? Isso que é importante, a família prevalece unida porque os pais são exemplos para toda a família, né? Que bom, que gostoso. Meu pai e minha mãe viveram 71 aninhos juntos. É, rapaz do céu, é um exemplo para nós e eu quero...
4: Parabéns, meus parabéns, parabéns.
0: E eu quero mandar os parabéns então lá para vocês, que Deus abençoe e guarde sempre. Também quero mandar os parabéns pro Marcinho Luiz, para todos os aniversariantes que estão aí nessa data colhendo mais uma flor no Jardim da Vida ou fazendo anos também de união. E o seu Luiz quer curtir aí um hino da família com o Padre Zezinho para agregar ainda mais neste momento especial, né? Então tá certo, seu Luiz. Dona Eliane, um abração para vocês e parabéns.

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1: Tá na capital, tá na melhor, tá bom demais, tá bom demais. Ô, Dimas Barbosa, bom dia, Dimas. Olha, manda um abraço pro pessoal do KBT, aqui do Projeto Puma. O João, o Júlio, a Edicleia, o Vinícius Freire. Estamos aqui, ó, ligados na capital, indo trabalhar e ouvindo a rádio. Valeu, grande abraço, pessoal lá do KBT. Obrigado pelo carinho, pela companhia. Dimas, bom dia, Dimas. Aqui é o Max. Estamos indo embora do Puma. Manda um abraço para todo o pessoal lá do bairro São Francisco e para todos que estão na escuta da programação. Valeu! Bora, bora, bora descansar. Valeu, Max. Um abração para você. Pessoal do Puma que estão indo para casa aí, bom descanso. Obrigado por levar a gente também de carona para cima e para baixo também aí, tá? Uma ótima terça-feira para vocês. Dimas, bom dia, aqui é o Rogério, estamos na escuta da programação, estamos no Puxa da Madeira pro Puma, manda um alô aí para todo o pessoal da Araucária Florestal. Valeu, Rogério, um abração para você, pessoal da empresa Araucária Florestal, o nosso carinho, o nosso bom dia também para vocês, tá? Bom dia, Dimas, é a Romilda, estamos na escuta, eu e o Murilo Silva, aqui do bairro São Luís. Valeu, pessoal do bairro São Luís, um abraço pra vocês. Também lá pra toda a família, todo o pessoal lá do bairro Santa Rita, que também nos dão aí o privilégio da audiência todas as manhãs.
2: Ô, Dima Barbosa, aqui é o Isaías dos Basílio.
1: Oi, Isaías.
2: Uma música com o Ronego Cirimono, Frio da Madrugada.
1: Frio da Madrugada?
2: Isso, pra todos meus padrinhos, pra todos meus amigos e pra você da rádio, até o programa é 10.
1: Valeu, Isaías, um abração pra você, tudo que é de bom. Agora são 7:57.
3: E você?
1: Vem chegando o Show da Manhã. Fátima Ribeiro, Alisa Correia, com muita informação, bate-papo, entrevista e a boa música pra você. Também ele, aqui na técnica, o aniversariante do dia, nosso grande irmão, nosso amigo Márcio Luiz. Que Deus esteja abençoando cada vez mais esse rapaz que é fantástico, tá? Esse menino que é sensacional. Menino de ouro da capital, nosso parceiraço Márcio Luiz aí, tá? Parabéns a ele, que Deus abençoe cada vez mais com muita saúde. Eu volto às 17 com Tarde Sertaneja. Grande abraço, tchau, tchau.

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0: Opa! Bom dia! Bom dia para você que já acordou, já ligou seu radinho, já ligou o celular, já tá aí, né? Na nossa querida capital do papel. Bom dia para todo mundo. A terça-feira maravilhosa para você, 14 de julho. Cadê o parabéns, Marcinho? Porque é hoje, a gente já começou a falar desde ontem. Os parabéns já começaram ontem.
1: Pro ansioso que se preze, né? Vai ter que receber os parabéns pelo menos 24 horas antes, né?
0: Quem trabalha Obrigado. Com ansioso também vira ansioso. Já comecei a falar
1: que
0: ontem.
1: O que eu fiz, né? É influência mesmo, né? Da convivência. Obrigado, Fábio. Obrigado, Fábio. Obrigado de coração por esse carinho, por essa convivência que é muito importante também, né? Falava há pouco com o Dimas aqui, ele disse a verdade, como Deus é bom nos permitir conviver com pessoas tão especiais, que nos ensinam todos os dias, né? Algo bom, que a gente compartilha algo bom e acaba vivendo num clima tão gostoso aqui, que é uma verdadeira família mesmo, né, Fábio? É o nosso

0: trabalho aqui, os nossos ouvintes, então é a nossa casa aqui mesmo, né?
1: E a gente vive sempre assim, ai, que pena que a gente não tem tempo de conversar, nós não temos tempo de conversar,
0: que coisa,
1: né?
0: Interessante, né? Interessante. Vamos, passo quatro horas do dia lá e não converso.
1: Porque as pessoas pensam que a gente tem todo o tempo do mundo para conversar, nós não conversamos, gente. Então, às vezes eu quero contar um negócio pro Marcinho, tô com um negócio,
0: vai pro intervalo.
1: Daqui a pouco esqueço, daqui a pouco lembro, Marcinho, tem que te contar uma coisa e acabamos não contando, quando ele lembra, eu esqueci.
0: Bem isso.
1: O que você ia contar agora, eu esqueci.
0: O que que era, né?
1: Meu parceiro, meu amigo, meu irmão.
0: Eu agradeço.
1: Deus te abençoe.
0: Amém, Fábio. Obrigado.
1: Você não mude nada. Continue essa pessoa. Não, mude sim. Seja menos ansioso. Que tá me contaminando. Já comecei a falar ontem do aniversário. Falei, nem esperei hoje.
0: Eu até estranhei. Eu falei, será que a Fábio tá saindo?
1: Falei que o aniversário era hoje.
0: Ah, entendi.
1: Os ouvintes que já começaram. Já vi
0: falou,
1: com os parabéns
0: bom, né?
1: Ontem.
0: Esse
1: eles
0: povo,
1: também sabiam que era
0: o
1: hoje.
0: O povo é meio ansiosinho também. Eu já vi com... Não tô sozinho nessa situação.
1: Porque chega hoje, não consegue todo mundo dar alô.
0: Que bom, mas faz
1: parabéns,
0: meu carinho pra todo mundo.
1: Entrevista, né? Aquela coisa toda.
0: É verdade, Fábio.
1: Gente,
0: verdade.
1: O Marcinho é essa pessoa. Assim, eu sempre brinco com ele. É, ele tá sempre sorrindo, ele tá sempre educado. Ele pode estar assim, com muita. Às vezes ele tá com dor, ele tá trabalhando, às vezes com a boca aí ralada, porque ele, né, tem umas aftas assim, né? Às vezes ele tá com a boca ralada, mas ele tá.
0: Né,
1: agradecendo,
0: junto, né,
1: dizendo obrigado, dizendo tudo. Sim. Nossa, você falou, como é que você consegue? Eu sou mais chucra.
0: Né,
1: eu não consigo. Tem coisa que eu não consigo. Mas... E o Marcinho está aqui dando esse exemplo.
0: Tamo junto,
1: gente.
0: Aí, pá. Graças a Deus.
1: Deus te abençoe. Muito obrigada por essa parceria, por esse carinho, por esse amor de verdade, de irmãos, de parceiro,
0: amém,
1: de amigo.
0: Tá? O aniversário é meu, mas o aniversário é meu e o presente que eu ganho é essa convivência toda que nós temos aqui, pá, que para mim faz muito bem. Eu me sinto muito feliz assim com isso e só peço a Deus que nos dê saúde para continuarmos aqui fazendo o que a gente mais ama, né? A gente se completa aqui por esse trabalho justamente por isso, né? Porque a gente faz o que ama, né, Lisa? Vem aqui todo dia com aquele desejo de acordar, seja no frio, na chuva, no calor, seja em qualquer momento, a gente quer estar perto das pessoas que a gente ama. E assim no nosso trabalho, e assim na nossa família, e assim com os ouvintes também, né, Fá?
1: Nós temos algum problema, não é?
0: Devemos
1: possível.
0: Ter, exatamente.
1: Devemos ter muitos problemas.
0: Exatamente. Eu, quando passo
1: feliz,
0: às vezes...
1: Davi, porque vai trabalhar com frio desse.
0: É verdade.
1: Só pra louco.
0: Exatamente. Louco, às vezes afônico, né? Com a garganta ruim, como a Fá comentou. Às vezes a gente não tá muito legal de saúde, mas até essas coisas, essas dores, a gente esquece pelo prazer de estar fazendo o que a gente ama, né? Isso não tem dinheiro que pague, né?
1: De jeito.
0: Então
1: nenhum.
0: É só a gratidão. Eu espero muito em Deus. É comemorar outros aniversários, meu, seu, da Lisa, que deve estar chegando pertinho já também. Da Lisa é bem doladinha, né? Da Lisa já chega.
1: Coladinho.
0: Da Lisa também. Então, é só gratidão mesmo, Fá. É só isso que eu tenho a dizer, né? Que Deus continue nos iluminando com esse sol bonito que está nos brindando. Olha que presente, né, Lisa? Que dia maravilhoso. Então, é só gratidão mesmo, Fá. Deus abençoe.
1: Amém! Lisa, tá aí, né? O sol veio pra comemorar.
2: Aham, pra presentear essa pessoa de bem com a vida, né, Fátima? Marcinho, é isso que te define, uma pessoa de bem com a vida, né? Louva a Deus pela tua vida, que Deus te proporcione um novo ano de vida, né, Fátima? Com muita saúde, com muita paz. Continue assim. Como diz, um pouquinho menos ansioso, mas tá tudo bem.
0: Só isso.
2: Só isso. Vamos tomar aí um chazinho de camomila.
1: Mas
2: aí.
0: Eu gosto, eu gosto também. Aprendi contigo. Virei um chazeiro de...
1: Chazeiro de mão cheia. Camomila não acalma, Marcinho, não, viu?
2: Não?
0: Tem que ser, acho que na veia, né?
1: Tem que ser na veia.
2: Mas vem assim, né, Fátima? E vamos começar assim, sendo esse presente maravilhoso, esse sol que já está fazendo. Nossa, presente lindo, aqui, Marcinho.
0: Tá,
2: que Deus te abençoe grandemente nesse novo dia. E a todos os aniversariantes de hoje também sintam-se abraçados, né, nesse novo ano que se inicia, né, Fá? E que vem assim com frio, tá? Mas o sol já está vindo para atenuar esse friozão que começou, Fátima, um pouco mais frio hoje. Mínima de 4, máxima de 18 hoje.
1: Sentimos na pele.
2: Sentimos na pele. Isso é o que dizer, sentindo na pele, é isso aqui, tá? Agora, Fátima, ainda tá marcando 4.4, tá? Não se engane com esse solzinho aí, não, tá? Tá frio. A sensação é de 4, não temos possibilidade para chuva. A probabilidade é 0%. E a terça-feira é assim, Fátima. Frio no Paraná, a presença dessa massa polar. É, novamente, amanheceu com baixas temperaturas. Teve lugares que teve geada. Aqui para nós tá difícil de aparecer geada, né?
1: Eu não vi.
2: Também não, Fátima, não vi geada, viu, Marcinho?
0: Eu não vi também, Lisa.
2: A gente não tá vendo geada, gente, olha aí, porque tem muitos lugares que teve geada, hoje ainda tá, em alguns pontos do Campos Gerais teremos restrição de visibilidade, aqui temos um pouquinho de restrição também.
1: Ontem não tinha, você
2: ontem
1: viu?
2: Não.
1: Por isso que hoje tá mais frio.
2: É verdade, ontem o sol já tava, esse horário tava aqui na sala já, né, Fá? Mas assim, hoje à tarde a gente vai predominar o sol novamente. Então teremos uma tarde bem alegre, bem encalorada mesmo, né? Esse calorão vai fazer presença mesmo. E Fátima, esse frio continua até amanhã ainda, tá? Nós teremos ainda essa massa polar atuando até quarta-feira. Então pode se preparar, não tirem as cobertas, não tirem as blusas, porque ficaremos assim com a temperatura em torno, a máxima hoje vai chegar somente a 23 graus lá no oeste e noroeste, tá? Agora aqui para nós é 18. Então não deve, teremos sol, mas não vai esquentar assim aquele dia muito
1: ontem
2: quente.
1: Ontem ficou 17, tava frio na tava sombra.
2: Frio. Na sombra tava gostoso para ficar lagarteando só, né?
1: Hoje mas vai na subir
2: sombra,
1: um grau.
2: Hoje só um grau. Vai ficar muito parecido 18. Com o dia de ontem, né? Mas assim que vem esse dia maravilhoso, abençoado, iluminado, ensolarado, de muita paz, de muita luz, é o que eu desejo, é o que eu espero. E tem gente que tá com a mão aquecida já, Fátima, ali na cozinha paroquial, tá? O pessoal já está com a mão na massa, fazendo essas delícias pro nosso café da manhã ainda. Sim, você pode buscar ainda pro café da manhã o pãozinho quente, aquele sonho que vai sair, bolacha da vovó saindo, tem a pipoca de polvilho, tem vários tipos de bolo, tem bolo de fubá, tem a cuca, gente, tem aquele bolo de pedaço, sai pudim, sai quentão, tem muitas coisas ali na cozinha paroquial. Quero convidar você a prestigiar Ana Margarida e toda essa equipe maravilhosa esperando você hoje, terça-feira e quarta-feira, das 8 da manhã até as 5 horas da tarde. Você é nosso convidado.
1: Muito bem, e hoje teremos também o Dr. Antônio Carlos Zatter, né? Angiologista e cirurgião vascular. Então, se você tem alguma pergunta para ele, já pode ir mandando. A gente, né, ele sempre fala sobre varizes, as consequências das varizes e outros assuntos, né, mas sempre relacionados a essa problemática. Então, pode mandar o seu WhatsApp para nós, para o 3910-1210. A Eduarda está no 3910-1200 para atender você e nós estamos aqui no 3910-1210. Fique à vontade, manda seu recado, porque agora nós vamos respirar. Puxando pelo nariz, soltando pela boca comigo. Mais uma.

0: Respirou gostoso? Então vamos agradecendo a Deus por mais este dia, ouvindo a nossa reflexão para começar.
1: Seja feita a vossa vontade. Se você tem o hábito de fazer a oração do Pai Nosso, já deve ter repetido em suas preces inúmeras vezes um pedido ao Criador, do qual muitas vezes não nos damos conta. Ao atender o pedido dos apóstolos para ensiná-los a orar, Jesus sintetiza em o Pai Nosso as possibilidades da oração: o louvar, o agradecer e o pedir. Porém, poucos são os momentos em que meditamos profundamente nos pedidos que fazemos a Deus, a cada vez que recitamos o Pai Nosso. Quando dizemos, seja feita a vossa vontade, assim na terra como nos céus, é o pedido para que tudo ocorra conforme a vontade do Pai. E incoerentemente, algumas vezes, brigamos com o Criador porque nosso pedido não se realiza. De maneira insensata, maquinalmente, repetimos o pedido para que sua vontade se faça, mas não construímos no coração a capacidade de aceitar a vontade de Deus. Ao desejarmos que a vontade de Deus se faça, em detrimento da nossa, temos que entender e sentir profundamente Deus como nosso Pai. O que nos levaria a abrir mão da nossa vontade em nome de uma outra vontade?

Somente a certeza de que essa vontade é mais sábia, mais ponderada e mais adequada para nós. Ao desejarmos que se realize a vontade de Deus, estamos expressando o desejo de que o seu amor paternal seja a tônica e a regra de nossa existência, não importando como isso irá se expressar em nossa vida. Dessa forma, há que se entender que os desígnios da vida, a nos oferecerem situações desafiadoras, são a vontade do Pai que se faz, ensejando a oportunidade do aprendizado de suas leis. Assim, não faz sentido revoltar-se quando a doença surge, demandando coragem, paciência e perseverança na busca da saúde. Quando o amor parte para o outro lado da vida, nos antecipando na viagem de retorno ao lar, não haverá porquê insurgir-se questionando a justiça da dor das saudades que nos rasga o peito. Se o revés financeiro nos chega, se a dificuldade familiar se instala, se o ambiente profissional se mostra difícil, é necessário refletir. Soberanamente bom e justo, Deus entende que a vida é oportunidade de grande monta que não deve ser desperdiçada sem o aprendizado. Assim, as dores, as dificuldades, os desafios são lições que a vida, sob os desígnios de Deus, nos oferece, a fim de compreendermos a cada passo dado um pouco mais das suas coisas. Portanto, ao pedirmos a Deus que seja feita a sua vontade e não a nossa, compreendamos na intimidade da alma que a sua vontade, os seus desígnios, são sempre pautados no amor de suas leis. E por amor, Deus nos oferece oportunidades de aprendizado, fazendo com que sejam enriquecedores os anos que estejamos aqui, a fim de que a vida cumpra seu desígnio maior para cada um de nós.

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0: Bom dia! Acorda, minha gente! São 8h26! Conversa de invejoso, né? Acorda quem tem o que fazer. Quem não tem o que fazer, fique na cama. Pelo menos até umas 10, viu? Porque, olha, tá de amargar hoje. Tá doído, tá de chorar, né, Marcinho? As crianças hoje. Criançada hoje, meu Deus do céu. Tá duro pra abrir os olhos, viu? Meu Deus do céu. Ô, Maurício, Feira do Bem, já amanhã, né? Conta pra gente sobre a Feira do Bem. Bom dia, querido.
1: Bom dia, Fátima. Bom dia, Marcinho. Bom dia, Lisa. Mais uma semana aí, graças a Deus, e nós estamos passando para confirmar, então, o nosso cronograma da Feira do Bem a partir de amanhã. Então, amanhã, dia 15 de julho, a partir das 8 horas, nós estaremos no Rio Alegre, 9h30 no Jardim Europa, 13h30 no BNH, e encerramos, então, o nosso dia de quarta-feira, às 15 horas lá no São Francisco. Quinta-feira, dia 16 de julho, a partir das 8 horas, estaremos no Jardim União, 9h30 no Alto das Oliveiras, às 13h30 na Área 10, e encerramos então a quinta-feira aí no centro, no Furtadão, às 15 horas. Sexta-feira, dia 17, já encerrando a nossa semana da Feira do Bem, então a partir das 8 horas estaremos no 100 Casas, 9h30 Santa Rita e São Luís, após o almoço, às 13h30 na Marinha. E encerramos, então, a nossa Semana da Feira do Bem às 15 horas aí no Bela Vista. Venham todos, tragam o seu reciclável, façam uma troca consciente. Nós estamos aqui esperando a todos de braços abertos. Lembrando sempre, Marcinho, que todo esse material que é coletado pela Feira do Bem, pela empresa urbana no Porta a Porta, é destinado lá para as cooperativas, para a Recicla TB e para a Copa TB. Então venham, nós estamos esperando a todos aqui. Abraço a todos e excelente semana.
0: É isso aí, Maurício. Bom trabalho para você, para toda essa equipe da Feira do Bem, que não é fácil não, hein? Tudo de bom, gente. Vamos, né, caprichar aí nos produtos para levar na Feira do Bem, levar tudo bonitinho, né? Para que as pessoas que vão trabalhar com reciclável possam ter também essas mercadorias ali limpinhas. Feliz aniversário, Marcinho, da Cida do São Silvestre. Ô, Cida querida, tudo de bom. Aparecida Miranda, desejando feliz aniversário para você. Diga lá, Olga Timóteo, aquele abraço, minha querida. Também mandando abraço pro Marcinho, tudo de bom. Que Deus envolva e abençoe você infinitamente, hoje e sempre. Olha só, quem mais chegou por aqui? Ruth Ribeiro, bom dia, Ruth. Também, abraço aqui pro Marcinho, tudo de bom. 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Vambora. Agora são 8h33. Marcinho, vamos pro cantinho do Zé para nós não atrasar muito aqui. 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

0: mas eu duvido. Jéssica, essa hora? Ah! Ô, Jússi! A Jússi ali no Bonavila? Eu acredito que tá acordada. Josiane, não sei não. Tá acordada, Josiane? Conta pra mim. Jô Sorriso de Rolândia? Pode ser. Porque a Rolândia tá mais quente que aqui. Né? Pode ser. É uns 6 graus de diferença. Quanto tá agora, Marcinho? Agora tá quanto? Uns 4?
1: Nossa gratidão aí, o Hamilton, a toda essa audiência que o Mafá comentou. Tava 4 e pouquinho mesmo, Fá. Ele tá atualizando. Você vê que até a internet parece que congelou aqui,
0: tá
1: Fá.
0: Tá com frio também.
1: Tá com frio também. Ele tá girandinho aqui, Fá. Já já eu informo, Fazinho. Pode ir seguindo com os abraços.
0: Se tiver 4 aqui, lá em Rolândia deve estar uns 10, ô Jô.
1: Já tá mais quentinho, né, Fá?
0: Ô, Sidney, aí na rua Santarém, duvido que se levantou. Ah, mas duvideu, dó. Esse povo não levantou. Conta pra mim se alguém viu geada também, viu? Vamos mandando com muito carinho aqui. Tem pro neto Renan, olha, Danice, que tá de aniversário junto com você, Marcinho.
1: Ô,
0: Renan, parabéns, 26 anos hoje.
1: Uma criança, né?
0: Coisa linda, Nice.
1: Menino ainda, né? Parabéns.
0: Que Deus abençoe, envolva, proteja,
1: nossa,
0: né?
1: Nossa, muita saúde, né? Muita paz. 4.4, faz sensação de...
0: 4.4, então 4. Deve 4. Estar uns 10, né, em Rolândia.
1: A Rolândia é mais quentinho,
0: é mais,
1: né?
0: Mais quentinho.
1: Abraçar aqui o nosso grande Vinícius Camargo, que também está nos ouvindo falar.
0: Ô, Vinícius!
1: Mandando um abraço. Ela pulou para 5 graus agora, deu uma aquecidinha, Fá. O solzinho fez efeito, Fá.
0: Deu uma aquecida daquela.
1: Aquecidona pra animar. A Fá falou, levanta pra... Opa, já esquentou agora, pode. Não tem desculpa mais, né, Fá?
0: É isso
1: cinco
0: aí.
1: Graus, Fá se animou com os 5 graus aqui. Cada meio grau aqui, né?
0: Cada
1: pulando
0: meio grau nós estamos animando. Vamos ver se tem mais gente fazendo aniversário junto com o Marcinho aqui. E mandaram um toque pra gente. Então, vamos desejar feliz aniversário pra esse povo querido. Pro Márcio Luiz. Muitas bênçãos, que Deus proteja ele, Deus proteja ele livre de todo mal, desde quem que é esse? Ah, esse aqui é da Ruth Ribeiro. Quem mais? Pro Márcio Luiz, passando aqui, desejar feliz aniversário pro Márcio, que Deus continue abençoando muito a vida dele, a Lua Mauri ali das 100 casas.
1: Muito querido, vai meu carinho para eles também, pai.
0: Tem mais aqui. Romildo Aparecido Ribeiro, feliz aniversário, irmão, peço oração, ele pede oração principalmente o Marcinho hoje, pelo seu aniversário. Ah, Shirley da Poste, feliz aniversário, Márcio Luiz, Deus abençoe muito você. Arilson Vaz, parabéns para o nosso amigo Márcio pelo seu aniversário. Chile em Caetano, também tem, feliz aniversário, parabéns ao Marcinho, Deus abençoe ele neste dia tão especial. Anice, pro Marcinho e pro Netão Renan de aniversário hoje. Então, para vocês, aniversariantes de hoje, anuncia a música aí, Márcio Luiz.
1: Fá do seu Hamilton foi na veia hoje, né? Viva a vida, e temos que viver e celebrar todos os dias, né, Fá?
0: Isso é para vocês, não esquecerem nunca desse detalhe.
1: Comemorar, viver a vida, né, Fá? Intensamente, né, Fá? Com muito carinho, com muito amor, vamos lá.
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0: Quem é que não quer, né? 8h45, bom dia! 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
0: É, Marcinho, quem chegou por aqui também, quer contar novidades pra gente, é o nosso querido Aldo. O Aldo ali do MM tá doidinho. Ah, não, não é o Aldo hoje não, hoje é a Irene, minha comadre Irene. Saímos, né, aqui do comecinho, de uma ponta nós vamos pra outra. Porque a comadre Irene, nossa, ela pulou da cama logo cedo, já deve estar quente, né, de subir e descer no salto aí, minha comadre. Fala pra gente do Super MM, então, querida. Bom dia.
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0: É isso aí, comadre Irene. Boas vendas para você. Aquele abraço. Vamos lá esquentar, né, menina? Bom dia. E deixa eu falar agora que o cabrito tá salvo hoje, viu? Ô, cabrito, aquele abraço, meu querido. Porque hoje é o Festival de Frango, ali no Super Central. Escapou, escapou, meu querido. Boa viagem, cabrito, Elaine. Quem tá junto é a filhinha da Cláudia. Aquele abraço para vocês, boa viagem, tudo de bom, hein? Dona Lourdes ficou cuidando da casa, dona Lourdes? Beijo, dona Lourdes, tudo de bom. Aquele abraço, viu, Elaine? Vai com fé aí, com calma, né? E dá tudo certo, né, cabrito? Então vamos lá. 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
4: Áries, 21 de março a 20 de abril.
0: Áries, vamos lá, Ariano. 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Bom momento para planejar uma reforma ou dar um toque pessoal na decoração, viu, Áries?
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0: 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Touro, comunicações abertas nesta lua nova, que traz informações estimulantes, conversas esclarecedoras e mais mobilidade. Organize ideias, brilhe nas reuniões de trabalho e nas redes. Ótimo momento para retomar um curso, escrever, reaproximar um irmão ou destravar uma conversa, Taurino.
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0: 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Gêmeos, aproveite a lua nova para iniciar um empreendimento ou renegociar um contrato financeiro. Bom momento para repensar como você ganha, gasta e valoriza o próprio trabalho. A noite será gostosa para circular, Gêmeos.

0: 8h56, Marcinho. Deixa eu ver quem chegou por aqui. Simone Lopes de Corumbá. Ó, Marcinho, parabéns por você. Hoje, 15 graus lá em Corumbá, viu? Aham. É, caiu ontem, tava 17, né? Ontem tava 17, hoje tá 15. Que Deus continue abençoando o nosso querido Marcinho com muita saúde, paz, amor. Feliz aniversário, tá? É, ela pediu terra seca do Padre Gilson, se possível, depois. Carmen Fontinelli. É, também, a Carmen que já te abraçou ontem. Está abraçando hoje. Givaldo, Anjos de Resgate, Amigos pela Fé, para o Márcio Luiz, pelo aniversário hoje. É, também, Rosana. Rosana, eu e a mãe oferecendo a programação para o Marcinho. Que Deus continue abençoando a vida dele com muita saúde, paz e alegria. Rosana da Luz Bueno, para o Márcio Luiz, que Deus continue abençoando sua vida todos os dias. Feliz aniversário, meu amigo, meu irmão, Orlando Drebniak. Que Deus abençoe sempre a sua vida. Mas você tem destaque? Tem alguma informação para passar para a gente?
1: Olha, Fá, nós tivemos o Festival de Música Sertaneja da MCG, Festival de Inverno, que aconteceu aqui em Telemucuboba, com 40 participantes praticamente, com pessoas de várias regiões aqui da nossa, dos Campos Gerais, na realidade, né? Então, parabéns àqueles que participaram, àqueles que obtiveram êxito aí na classificação, mas o que importa mesmo é participar, muito embora ganhar também faz muito bem, né? Mas mostrar o talento já é algo assim muito especial mesmo, né? Outro destaque importante é que ontem uma delegação dos Jogos de Integração do Idoso foi recebida ali no Paço Municipal, dezenas de idosos que participam dos Jogos, né? Os Jogos de Integração do Idoso. Então teve uma participação especial na cidade de Londrina, então eles foram recebidos, e também, né, um grupo que participou aqui na região litoral do Paraná. Então, parabéns a esses idosos, eu tenho certeza que são todos aqui ouvintes aqui do Show da Manhã, viu? Eu gosto muito da programação, nos encontro lá, abraço, e eu transmito um abraço deles aí a você. Nós falávamos, Fá, sobre um acidente envolvendo um caminhão do Corpo de Bombeiros com um ônibus que aconteceu na última sexta-feira. Então o Poder Público aqui, através da prefeita, solicitou um novo veículo e imediatamente já foi reposto um veículo, até que seja adquirido outro, sabe, Fá? Depois daquele acidente ficou bastante danificado o caminhão. Então já foi dirigido um veículo aqui para Telemucuboba para atender essas necessidades. Falando aqui um pouquinho do esporte, né? Hoje nós destacamos aqui Telemucuboba, DTB. Ela participa da Liga Feminina de Futsal como se fosse um campeonato nacional e empatou no último sábado com a equipe do Mauge de Pelotas do Rio Grande do Sul. O jogo aconteceu aqui em Telemucuboba. O placar foi de 3-3. Não teve assim a mesma felicidade a TBF, que participa da Série Bronze do Campeonato Paranaense e acabou sendo derrotada por Paula Freitas no finalzinho do jogo, né? Levou uma grande virada, infelizmente, né? A equipe não esteve tão bem em quadra assim. E outro destaque, o destaque final aqui, é sobre a Copa do Mundo. Não temos o Brasil nessa fase, na fase semifinal. Aliás, o Brasil deixou muito a desejar, só pelo olhar ali do Dr. Carlos Rata, realmente o Brasil ficou devendo muito nessa Copa, viu, gente? Então, às 16h, hoje, teremos um jogo que poderia muito bem ser a final, né? França e Espanha, duas grandes seleções, duas grandes potências do futebol atualmente. E amanhã, no mesmo horário, às 16h, teremos Inglaterra e Argentina. Cabe lembrar que os vencedores disputam o título, o primeiro lugar, e os perdedores vão decidir o terceiro e quarto lugar, né? A Copa do Mundo que está acontecendo nos Estados Unidos. Agora se fixou praticamente essa fase nos Estados Unidos, né? Anteriormente estava também o Canadá e o México. Agora se resume aqui nos Estados Unidos mesmo, tá bom, Fá?
0: Que olhar foi esse, doutor Antônio Carlos Zata? Bom dia.
2: Doutor, fez o análise do olhar do doutor. Olhar já disse, o olhar do doutor já disse tudo. Olha que eu falei em seleção brasileira,
3: que
2: doutor.
3: Que vergonha, né?
2: Que vergonha, né, doutor? Faltou pena, faltou tudo pro time lá, né, doutor?
3: Faltou vontade, né?
2: Faltou vontade, doutor. Verdade, verdade.
0: Será que eles estavam com algum problema vascular?
3: Eu não sei até se isso não foi problema político, né? Porque até nisso nosso digníssimo Gilmar Mendes está metido, né?
0: As bets também, né?
3: As bets.
0: Não, hoje a gente desconfia de tudo, né? Por que que não chutou aquele pênalti?
3: Por que que não foi que o Vini Júnior que bateu, né?
0: Olha,
3: estamos
0: vivendo tempos, né, sinistros.
3: Por isso que o pior é que a gente promete, né? Eu não vou sofrer, não vou ficar sofrendo no jogo.
0: E nem vou torcer.
3: Chega na hora, você quase infarta, do mesmo jeito, né? É uma raiva.
0: Mas quem mandou ser brasileiro? Quem mandou ser? Queria ser argentino, viu? Pra ter o Messi com aquela coragem, com aquela vontade, com aquela...
3: Né? A raça, né? Com a correria atrás, né?
0: É raça mesmo, né? Mas vamos lá. Falar de saúde, Marcinho.

0: você disse, agora eu vou é cuidar mais de mim. Porque quando a gente não se cuida, os outros é que tem que cuidar da gente, né?
1: Exatamente. Bom dia a todos. Cuidar de quem te leva a todos os lugares, né? Então, lembrar da saúde das pernas é lembrar principalmente da saúde vascular, da saúde circulatória da perna, né? Manter a perna saudável para que você possa ir a todos os lugares sem dor, sem inchaço, sem sintomas circulatórios, né?
0: Você está ouvindo o Dr. Antônio Carlos Attar, angiologista e cirurgião vascular, que atende aqui em Telêmaco Borba. Quantos anos, doutor?
1: 24 anos.
0: 24 anos. Bodas de prata esse ano ou ano que vem?
1: Ano que vem,
0: bodas de prata. Então, e hoje vem gente da região, gente de outros lugares para ser atendidos aqui.
1: É muito legal isso, né? Muito gratificante a gente conseguir inverter esse fluxo, né? Antigamente, muita gente ia para fora para fazer os tratamentos. E hoje, muita gente vem de fora para fazer o tratamento aqui. A gente recebe muito paciente, inclusive encaminhado por colegas. E aí os pacientes chegam aqui e o colega fala, não, esse é o problema, só o Dr. Zatra para resolver mesmo. E manda para cá os casos complexos de varizes, né? Com volumes muito grandes de varizes complexas. E a gente consegue resolver tudo aqui em Telêmaco da maneira mais tranquila possível, com as técnicas mais modernas hoje disponíveis no mercado, a gente tem aqui em Telêmaco disponível, né? Então, isso é um orgulho muito grande aí. Além disso, que eu sempre falo, né? 24 anos numa cidade pequena como Telêmaco é porque a gente, graças a Deus, tem bons resultados, né? O que acontece sempre, um bom resultado repercute muito menos do que um mau resultado, né?
0: Quando tem
1: um mau resultado, isso... E a gente conseguir estar aqui há 24 anos e, graças a Deus, ser referência com o nome em toda a região, é porque a gente tem resultados aí que falam por si só, né? Graças a Deus.
0: Porque o bom resultado é o que se espera, né?
1: É o que se espera, claro. E numa cidade pequena, o mau resultado acaba repercutindo muito mais, né? Então, a gente tem hoje um centro de saúde todo, né, que é a ProSaúde, junto com o Laboratório ProVida, junto com a ProImagem, e que a gente é referência na região, graças a Deus, não só na cirurgia vascular, mas como lá na clínica, na cirurgia geral, na gastrocirurgia com o Dr. Marcelo, na odontologia com o meu irmão, com o Nathaniel, na dermatologia, hoje a gente está virando um centro de dermatologia lá. Hoje a gente tem a doutora Luciana e a doutora Mariana também. Então, são duas dermatologistas lá. A doutora Mariana é especialista em implante capilar também. Acho que em Telêmaco aqui é a única que trabalha nessa área, numa competência muito legal. O marido dela que tá lá, que é nutrólogo também. Então, o doutor Rogério, que está há muitos anos lá, ginecologista. Então, graças a Deus, a gente está com uma equipe fantástica lá na clínica, né? O psicólogo, que é a doutora, o marido da doutora Luciana também. Então, é um centro de atendimento de saúde muito, muito grande ali e que é referência na região.
0: Muito bom, parabéns e que bom para nós, né? Temos
1: Obrigado. Tudo
0: num lugar só.
1: Tudo
0: porque
1: num
0: não
1: lugar
0: precisa nem
1: só.
0: Sair, porque tem essa dificuldade, embora a cidade seja pequena, mas, né? Estando num lugar só, muito melhor, né?
1: Lembrando o ProVida, né? Uma coisa que eu sempre tenho falado, o ProVida foi o único laboratório que foi mantido e credenciado pela Unimed, pela alta qualidade do atendimento, né? Então, a Unimed tem um laboratório próprio e o único laboratório na cidade que é credenciado também à Unimed é o laboratório ProVida, né? A gente passou por um crivo muito grande da Unimed para que a gente conseguisse manter esse credenciamento, e é uma parceria muito grande de confiança, né? Isso nos orgulha bastante, essa parceria aí de muitos anos e de credibilidade de anos que é o ProVida, junto com a Cláudia, que é a bioquímica responsável, traz para a Telema.
0: Doutor, agora falando, né, das varizes, falando do tratamento vascular. Muita gente deixa de fazer por conta de dor ou da suposta dor, né? Eu fiz no tempo que não tinha o gásinho.
1: Um gás oxinitroso.
0: Não achei lá nada demais. Mas tudo bem, cada um com o seu cada um, né?
1: Uhum.
0: Muita mas gente se afasta mesmo. Isso é real, doutor?
1: Isso é real. Realmente, hoje, uma das grandes barreiras de o paciente iniciar o tratamento é o medo da dor, né? E isso é muito interessante. Hoje a gente tem técnicas e recursos que deixam o tratamento muito tranquilo, né? Hoje o principal isso é o óxido nitroso. O que é o óxido nitroso? O óxido nitroso é um gás que o paciente vai inalar durante o tratamento que vai provocar no paciente o que a gente chama de sedação consciente. Ele fica consciente o tempo todo, mas esse gás vai provocar uma sensação de relaxamento, de bem-estar. Ele tem o potencial analgésico da morfina, então ele diminui a dor, assim como a morfina. Isso alivia demais a sensação dolorosa. O paciente, a gente coloca normalmente uma musiquinha, ele chega até a dormir, a cochilar durante o tratamento. Não é uma anestesia geral. Então, uma ou outra picadinha, um disparo do laser, ele pode sentir, mas ela vai estar tão distraída com aquela sensação do óxido nitroso que acaba nem dando bola. Isso traz um conforto muito, muito grande para os pacientes. Além disso, a gente usa também o CRIO. É um aparelho que lança um ar gelado na pele, a menos 30 graus. Esse faz uma anestesia a frio e o paciente quase não sente as picadinhas, que foi o que no teu caso a gente usou. Na época a gente não tinha óxido nitroso, mas a gente usa então esse CRIO, vai fazer uma anestesia frio, além dele proteger a pele do disparo do laser. Então é um equipamento essencial.

0: profissional para fazer. Fora isso, o refinamento técnico que a gente tem desde 24 anos atuando nessa área. Então, a gente sempre troca a agulhinha que a gente vai fazer, né, a escleroterapia, diversas e diversas vezes durante o tratamento, né? Então, isso diminui muito a sensação dolorosa. A agulha tem que sempre estar muito bem, digamos assim, afiada para que a gente faça o tratamento praticamente sem dor. A técnica de injeção também. Então, a gente não vai introduzir toda a agulha para fazer o tratamento. Muitas vezes a gente introduz só a metade do bisel da agulha. Quando era criança, não sei se você lembra, tinha uma brincadeirinha de você passar a agulha na pele assim, sem sentir a dor, que você colocava a agulha presa na pele. É mais ou menos o que a gente faz hoje. Quando a gente vai tratar, a gente quase não introduz a agulha dentro, então usa-se uma lupa, né, de aumento, e a gente consegue fazer o tratamento colocando só a metadezinha do bisel dentro da veia para fazer a introdução do esclerosante dentro da veia, né? Então, tudo isso a gente vai refinar, com esse refinamento técnico, diminui a sensação dolorosa. A técnica adequada, então, do laser, a configuração adequada do laser, você não vai usar uma potência tão grande que vai causar uma dor insuportável no paciente. Você vai... essa associação de tratamento da escleroterapia com laser permite isso, que a gente tem duas técnicas de potência média, com eficácia média, mas que somadas são muito seguras, é uma técnica que somada é muito segura e com uma eficácia muito grande e com uma sensação dolorosa muito pequena e bem tolerável. Então você não vai precisar usar o laser lá numa potência máxima, você vai disparar e causar uma dor muito grande no paciente. Então, você usa uma potência menor que vai fazer uma pré-lesão nesse vaso e depois esse vaso vai receber o esclerosante que também vai acabar de lesionar e fazer com que esse vaso se feche. Então, todo esse conjunto de técnica, de refinamento técnico, junto com o equipamento, junto com o ácido nitroso, junto com o crio, torna o tratamento muito, muito confortável e que não precisa, o medo da dor não precisa ser uma barreira mais para o tratamento.
1: Ligar microfone, senão não fala, né? Outra barreira, outro medo é o financeiro, né? E também, aí, doutor, como é que eu faço?
0: A gente sempre fala em preço e valor, né? São duas coisas diferentes. O Clax é um tratamento que envolve equipamentos de última geração. Então, o laser, que é um equipamento que tem um custo alto, tanto de aquisição quanto de manutenção. Usa-se o óxido nitroso, que também é um gás consumível que tem seu custo. Usa-se o crio, que também tem custo de manutenção. Todo o refinamento técnico que a gente tem que fazer. Então, é um tratamento de alto custo. Mas quando a gente vai avaliar o valor que isso traz, é um tratamento que acaba sendo, entre aspas, barato pelo benefício e pela segurança que ele traz. Então, eu costumo mostrar para o paciente isso. Depois, o que a gente faz são programas de tratamentos completos que a gente vai dividir ou em 5 sessões, ou acaba até, às vezes, dependendo do volume do paciente que tem, tratamentos de 10 a 12 sessões, que é o tratamento anual que a gente fala. Isso a gente já vai entregar com esse programa de tratamento 80, 90% de resultado. Esse programa inteiro acaba tendo um preço maior. Mas o valor que ele traz é muito grande, porque ele tem muita segurança e vai ter realmente efetividade, vai resolver o teu problema. Quando você vai fazer sessões avulsas, e o maior risco ainda, às vezes a gente tem aqui, por exemplo, na cidade, tem locais que estão fazendo e não são nem médicos, não são profissionais da área da cirurgia vascular também, além de médico, especialista em cirurgião vascular, acabam cobrando por sessões. Essas sessões, primeiro, não utiliza tecnologia, não utiliza o laser, então vai fazer só a agulhinha para tratar só a parte superficial, sem tirar a veia nutridora, que está por baixo, 80, 90% dessas varicosezinhas superficiais tem a veia nutridora por baixo, que precisa ser tratada. Então, quando a gente vai usar só a agulhinha, a gente vai tratar só a varicosezinha, nós vamos estar enxugando gelo, você não vai estar tirando a causa daquela varicose. E rapidamente esse vaso

0: vai aparecer novamente. Daí vem, às vezes, essa ideia de que, ah, não, não adianta tratar, fiz a aplicação e não resolveu nada. Não é que não resolveu, não tratou efetivamente a causa principal. Faz-se, então, sessões avulsas, muitas vezes sem uma avaliação prévia adequada, com ultrassom, com um programa de tratamento individualizado paciente para paciente, e mesmo assim vai cobrar lá 300, às vezes R$500 uma sessão, que vai ser feita uma pequena área da perna, onde não vai ser tratada a nutridora. Uma sessão só naquela área não vai resolver o problema, porque não é uma sessão só que vai fazer com que tire. E aparentemente é um tratamento mais barato, porque ele foi lá e pagou uma sessão de 300 ou uma sessão de R$500, mas que não vai resolver o problema dela, não vai tratar essa nutridora e não vai nem atingir toda a circunferência da perna, né? Como faz-se pequenas áreas, às vezes precisa fazer lá umas 10 sessões para conseguir dar o primeiro ataque em todos os vasinhos numa perna. Então 10 vezes 500, 10 vezes 300 já é um valor maior e não vai ser só o suficiente, não vai ser suficiente um ataque só nesse vasinho, vai ter que fazer novos retoques. Então essa percepção de valor é que precisa ser explicada para o paciente. Na consulta eu explico para o paciente, olha, não é uma sessão avulsa, não é um tratamento que a gente vai fazer só o que está aparecendo esses vasinhos, a gente vai tratar a nutridora, vai ser usado tecnologia, vai ser usado o óxido nitroso para que você não tenha dor. Todo equipamento tem seu valor, mas agregar nesse tratamento. Mas eu ainda falo que o principal valor dentro do tratamento do Clarks que a gente oferece nem são os equipamentos que a gente usa, é realmente o resultado e a certeza de que você vai ter junto com você em todo o seu trajeto de tratamento um cirurgião vascular que tem uma formação adequada, uma formação e uma história de 24 anos na cidade, que vai estar aqui para te atender para toda e qualquer intercorrência que possa vir acontecer e que vai te entregar sim um resultado para deixar você satisfeito. Acho que isso é o maior valor agregado no tratamento, né? Do que você simplesmente fazer uma sessão e não haver essa responsabilidade com o resultado que você vai ter. O tratamento, mesmo hoje, com todas as técnicas e todo o equipamento que a gente utiliza, ele não é 100% isento de risco. E quem faz o tratamento tem que estar tranquilo e conseguir e saber tratar possíveis complicações que esse tratamento pode trazer. Daí, o profissional para fazer esse tratamento em você deve ser um médico, cirurgião, angiologista, para que você tenha maior segurança, um angiologista, cirurgião vascular, para que você tenha maior segurança nesse tratamento. E se isso acontecer, alguma intercorrência, ele saber e ter tranquilidade de tratar essas complicações, coisas que às vezes você não vai ter com outro profissional fazendo o tratamento, né?
1: E claro, né? Doutor, já explicando dessa forma, chega-se à conclusão que não tem um preço tabelado, custa tanto.
0: Não tem. Isso é totalmente individualizado. A gente vai fazer toda uma avaliação prévia, né? A gente vai alinhar expectativas e desejos que o paciente tem para a gente programar, fazer um programa individualizado de tratamento para aquele paciente, para aquele tipo de vaso, né? Para que a gente tenha o melhor resultado possível, que tenha um tratamento mais duradouro possível. A gente sabe que varizes é uma patologia que não tem cura, tem tratamento, mas a gente não vai conseguir tirar do paciente aquela herança genética, desenvolver vasinhos, os fatores de risco. O paciente tem que também contribuir com isso, né? Perdendo peso, atividade física, usando meia elástica. Mas a gente precisa fazer o melhor tratamento possível para deixar o paciente o máximo possível de tempo sem vaso. Foi o que a gente fez com você. Lembra que eu expliquei? Olha, você tem as varicoses e tem essas veias nutridoras. A gente tem que tirar essas nutridoras, porque senão, em curto tempo, você já vai ter varicose de novo. Quantos anos faz que a gente tratou?
1: Acho que uns 6 anos já, né?
0: 6 anos. E a gente fez a revisão e não tinha nada ainda, nem, porque a gente tirou todas as fontes, tudo que estava causando por baixo. E aí você já está 6 anos aí sem vasinhos, e a diferença disso é muito grande. Eu costumo fazer uma comparação. Imagine que você tenha na tua casa uma árvore e que ela faz muita sujeira com as folhas e você se incomoda com aquela sujeira. E aí você faz o quê? Você vai e chama uma pessoa que é muito mais barata e você pede para ela, ela vai tirar todas as folhas dessa árvore. Vai resolver no primeiro princípio, nos primeiros meses ali, que você vai ficar com o jardim limpo sem as folhas embaixo. Mas logo começa a brotar as folhas e começa a sujar de novo. Para você resolver esse problema, você vai ter que chamar um jardineiro que vai saber podar a árvore de maneira adequada, sem matar a árvore, mas fazendo com que demore mais para o galho crescer e aí formar as folhas e daí começar a sujar teu jardim. Aí é mais ou menos a mesma coisa. Quando você trata só as varicoses, você está só tirando as folhas da árvore, você está deixando todas aquelas nutridoras por baixo, fazendo com que apareça a varicose. Para você ter mais tempo sem vaso, você precisa podar a árvore. Então você tem que tirar aquelas veias nutridoras que estão embaixo para tirar as varicoses, para você ficar mais tempo sem vasinho. Então tudo isso precisa ser avaliado para que a gente consiga fazer um programa individualizado de tratamento. E às vezes não é só a nutridora superficial, às vezes a paciente tem uma perfurante que precisa ser tratada, que vai ser identificada através de um ultrassom. Às vezes ela tem uma insuficiência de safena, que dá uma veia varicosa profunda maior, que dá uma veia reticular nutridora e que chega na varicose. Você sempre tem que fazer o tratamento de dentro para fora, do vaso mais calibroso para o mais fino, para você ter um bom resultado. Se você for, começar o tratamento de fora para dentro, tirando só a varicosezinha, você vai estar enxugando gelo, você não está resolvendo o que está por baixo.
1: E esse é um ótimo momento para começar o seu tratamento.
0: É, porque a gente tem um tempo hábil de fazer toda essa avaliação, iniciar o tratamento e suas pernas ficam prontas para o verão, né? Você tem que pensar agora na perna que você quer para o verão. Isso eu sempre converso com as minhas pacientes. É hoje, esse período é um dos melhores períodos para fazer o tratamento, porque você primeiro vai ficar com a perna coberta por causa do frio, né? Escondendo os roxinhos que fica durante o tratamento. E a gente tem esse tempo tranquilo para conseguir chegar no verão com a perna pronta.
1: É porque nós já estamos em julho, meio do mês de julho, né?
0: Mas eu já... vamos pensar, eu gosto de explicar para o paciente isso também. Um programa de tratamento de 5 sessões que a gente faz, né? Como que a gente geralmente divide essas sessões, né? A gente vai fazer uma primeira sessão, a gente vai atacar todos os vasinhos de uma das pernas do paciente. Numa segunda sessão, que a gente pode fazer isso na mesma semana até, ou às vezes quando o paciente é de fora, a gente até faz no mesmo dia. Mas acaba sendo cansativo, tanto para mim, dependendo da quantidade do vaso, até porque o laser acaba cansando muito o olho, tudo, quanto às vezes é cansativo para o paciente ficar deitado. Já essa sessão que a gente faz uma perna, ela leva em torno de 1 hora para fazer, né? A sessão propriamente dita, porque tem toda a preparação, vai colocar o óxido nitroso, então acaba demorando um pouco mais. Mas a sessão propriamente dita leva 1 hora para fazer. Então a gente faz numa sessão toda uma perna. A segunda sessão a gente vai dar o primeiro ataque em todos os vasos da outra perna. Então o que a gente pode fazer ou na mesma semana, como foi no mesmo dia, ou a gente passa na semana seguinte a fazer. Essas duas primeiras sessões, então a gente já deu o primeiro ataque em todos os vasinhos da perna. Mas não vão sumir todos nesse primeiro ataque. A gente vai ter, depois dessas duas primeiras sessões, deixar um intervalo de 30 a 45 dias para cicatrizar o que a gente tratou, sair o que tiver que sair, ficar o que tiver que ficar, para daí a gente começar a fazer retoques. Na terceira sessão, que é o primeiro retoque que ela vem fazer, depois de 30 a 45 dias, a gente já vai ter bem menos vasos, então a gente já dá um retoque nas duas pernas, já do que ficou nas duas pernas. Então aí a gente, depois dessa terceira sessão, que é o primeiro retoque, esperamos mais 30 a 45 dias para fazer a quarta sessão, que seria o segundo retoque. Esperamos depois mais 30 a 40 dias para fazer a quinta sessão, que é o terceiro, retoque. Então esse tratamento de 5 sessões leva em torno de 3 a 4 meses para a gente terminar, o que dá exatamente um tempo hábil para a gente chegar no verão com a perna linda, sem vasinhos nenhum, com total segurança. E nesse sistema, nesse esquema que a gente faz, a gente consegue aí atingir uma resolutividade de 80, 90% dos vasos. Claro, tem aqueles pacientes que têm muita varicose e que a gente não vai conseguir dar conta, por exemplo, de atacar toda uma perna numa sessão só, por conta da quantidade de vaso. Para esses pacientes que têm muito, muito vaso, eu proponho aí um tratamento anual, em que a gente vai dividir de 10 a 12 sessões. Não quer dizer que a perna da paciente vai ficar pronta só daqui a um ano, não. Mas a gente vai ter mais sessões, mais tranquilidade para ir aos poucos tirando aqueles vasinhos. Eu sempre falo para a paciente, quantos anos está esses vasinhos na perna? Normalmente elas respondem, ah, doutor, já está faz 10 anos. Então a gente não pode ter pressa, não pode querer limpar a perna, tirar a perna de um mês para o outro, porque isso acaba trazendo muito mais riscos de complicação. A gente tem que ir com o máximo de segurança possível, tirando esse vaso de maneira tranquila para deixar a perna bonita, mas em total segurança.
1: Muito bem. O que não foi falado e é necessário?
0: Não deixar para depois. Quanto mais precoce você trata, mais fácil é o tratamento, mais rápida é a recuperação.
1: E mais barato.
0: E mais barato é o tratamento. Quanto mais vasinhos você deixa aparecer, mais disparos de laser a gente vai precisar fazer, maior é o tempo de tratamento, maior é o custo. Então, o custo é diretamente proporcional à quantidade de vasos que você tem na perna. Se você vem tratar e tem pouquinho vaso, o custo vai ser bem menor. Se você deixa acumular e deixa aquele mapa inteiro nas pernas, é inevitável que o custo seja maior. Então, quanto mais precoce você tratar, melhor. Mais fácil o tratamento, mais barato é o tratamento, mais rápida a recuperação e depois também mais tempo você fica sem vaso. Prevenindo, né? Porque você já vai tratar aquela nutridora que está causando aqueles vasinhos, você vai impedir que outros vasos saiam, né? É, uma pergunta frequente é que os pacientes falam, né? Não, doutor, mas eu não trato porque eu estou pensando em engravidar. Então, eu quero primeiro engravidar para depois tratar. Isso é um erro muito grande. Porque aí você, um dos principais fatores predisponentes para aparecimento de vasos é a gestação. É, e você, tendo a gestação, sem ter tirado aquelas veias nutridoras, né, sem ter tratado a raiz do problema, você vai desenvolver muito mais vaso durante a gestação. Então, você manter a perna em dia, sem as varicoses, sem as veias nutridoras, sem as veias causadoras, vai te trazer uma gestação muito mais tranquila e vão aparecer muito menos vasos do que apareceriam se você não tivesse deixado a tua perna em dia.
1: Vamos aproveitar o inverno, então. Correr, já marcar uma consulta, que é fácil marcar consulta, né, doutor?
0: Você pode entrar no Google, você colocar lá Dr. Zatar Vascular, você já pode entrar na plataforma da Doctoralha. Legal que na plataforma da Doctoralha tem lá centenas de avaliações já de pacientes que foram atendidos, resultados, tudo. É, você pode agendar diretamente na plataforma ou você pode pelo WhatsApp, que você entrando nas redes sociais tem o Linktree ali que você pode ver todos os números direitinho ali. Então, hoje é muito tranquilo de marcar.
1: É, e aproveitar o friozinho que a gente anda com as pernas escondidas e já começar o seu tratamento.
0: Isso mesmo.
1: Daí chega em dezembro maravilhosa.
0: A perna linda para exibir no verão.
1: Exatamente. Bom, gente, então foi aí Dr. Antônio Carlos Zatar, angiologista e cirurgião vascular. Para encerrar, doutor.
0: Mais uma vez, não deixe para depois. Venha tratar os vasos. Aproveite esse período do ano que é o melhor período para tratar os vasos. Né? Como a gente falou, tanto por conta de você ter tempo hábil para ficar com a perna pronta, quanto você tem maior facilidade de usar a meia elástica, né, nesse inverno, porque vai até esquentar, porque você vai precisar usar a meia elástica durante o tratamento. Esconde a perna enquanto estiver ainda em cicatrização, com os roxinhos, e você vai ter a perna pronta para o verão. Então, marque a sua avaliação para tratar a perna e deixar a perna pronta para o verão, aproveitando o melhor período de tratamento, que é o inverno.
1: Obrigada.
0: Obrigado a todos, bom dia.
1: Bom dia, doutor Antônio Carlos Zatar, angiologista e cirurgião vascular. Volta conosco daqui a 15 dias no Show da Manhã.
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2: Câncer, 21 de junho a 21 de julho.
3: Bora lá, Câncer. 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Hoje, Câncer, vire a página. Um novo ciclo de vida começará para valer com a lua nova no seu signo. O momento tá bom para você renovar sua imagem. Renovar os looks, posturas. Aproveite as próximas semanas também para criar projetos, determinar objetivos, investir na sua imagem e fortalecer a autoestima. À noite, clima animado na vida social. Circule, viu, Câncer?
2: Leão, 22 de julho a 22 de agosto.
3: Bora lá, Leão! 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Leão, dia pedindo um respiro, então desacelere e se fortaleça interiormente. Sonhos serão reveladores nesta lua cheia e contribuirão com maior paz de espírito. Meditação, terapia, novas amizades e mudanças na maneira de se relacionar vão afastar pensamentos negativos. Carisma em alta, Leão.
2: Virgem, 23 de agosto a 22 de setembro.
3: 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Ô, Virgem, hoje você deve mudar de ambiente, aprofundar vínculos de amizade, tá? Uma conversa com um amigo poderá reabrir uma ideia antiga que ainda valerá a pena. Seu charme e poder de atração seguirão em alta e atrairão boas oportunidades. Conquista na carreira, Virgem.
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0: Salve Telêmaco Borba, hoje orando conosco pela nossa cidade, o escritor Ulisses Jaruzelski.
1: Oração por Telêmaco Borba. Reze comigo agora pela nossa cidade. Vamos criar um campo lindo de força e de amor sobre todos nós. Abençoado seja seu dia. Monte Alegre, Telêmaco Borba, eu te amo. Monte Alegre, Telêmaco Borba, eu te abençoo. Monte Alegre, Telêmaco Borba, me perdoe se eu, meus antepassados,

passados, te ferimos, te causamos dor, te maculamos, te causamos prejuízo de alguma forma com pensamentos, palavras, vibrações, emanações de desamor. Eu rogo que me perdoe, que nos perdoe. Sou infinitamente grato por cada segundo vivido aqui em Monte Alegre, Telêmaco Borba. E envio meu amor para este lugar, para esta cidade linda de Cidade Nova, abençoada, cheia de pessoas do bem, cheia de consciências amorosas e iluminadas. Eu só vejo bem onde estou, com quem estou aqui e agora. Amém.

um ser superior. O caos e o acaso não saberiam produzir a ordem e a harmonia. Acima dos problemas da vida e do destino, levanta-se a questão de Deus. Se estudamos as leis da natureza, se procuramos o princípio das verdades morais que a consciência nos revela, se pesquisamos a beleza ideal em que se inspiram todas as artes, em toda parte e sempre, acima e no fundo de tudo, encontramos a ideia de um ser superior. Um ser necessário e perfeito, fonte eterna do bem, do belo e do verdadeiro, em que se identificam a lei, a justiça e a suprema razão. O mundo físico ou moral é governado por leis, e essas leis, estabelecidas segundo um plano, denotam uma inteligência profunda das coisas por elas regidas. Não procedem de uma causa cega. Tal entendimento se faz necessário, uma vez que os seres carecem de nova compreensão a respeito da realidade da vida. Ceder ao perigoso materialismo se torna muito mais difícil quando se tem consciência da grandiosidade do universo e da perfeição de suas leis, regendo a vida em sua esfera palpável e moral de todos nós. Por vezes, apequenamos a existência, transformando-a numa busca incessante pelo prazer, pelos desejos imediatos, sempre ligados à matéria. Desconsideramos que estamos em um contexto maior, imensamente belo, de diversas existências sucessivas que nos conduzem para a felicidade. Felicidade da alma, construída ao longo das eras, através da conquista das virtudes, dessas potências maravilhosas do espírito a caminho do bem. A perfeição do Criador nos colocou em um processo de busca por nossa própria excelência interior. Se nosso modo de vida nos afasta dessa busca, estamos literalmente perdendo tempo. Estamos nos arriscando a cair e estacionar. Se, ao contrário, traçamos planos de vida nas esferas familiar, profissional, religiosa, artística e social, que incluem como prioridade o crescimento espiritual, eis que a perfeição vai sendo desenhada em nós. Assim, observar o Criador, inteligência suprema, causa primeira de tudo, e aprender com Ele é fundamental para se ter uma pequena dimensão da grandiosidade que é a vida humana e seus propósitos maiores. Percebendo a presença dessa força maior, sentimos-nos abraçados e amparados. Na vida moral, saberemos que nada acontece por acaso e que toda ação gera consequências. Saberemos também que há uma justiça maior por trás da justiça vacilante dos homens da terra, colocando cada coisa em seu devido lugar. Justiça maior e também amor maior, regendo tudo, uma vez que Deus é soberanamente justo e bom. Um Pai amoroso, mais dedicado e atencioso do que qualquer exemplo de paternidade e maternidade da Terra. Um ser superior, que comanda o universo de forma magistral, sem erros, sem insegurança, sem incerteza. Você e eu fazemos parte de tudo isso. Somos como filhos, dando os primeiros passos rumo aos braços amorosos e seguros de nosso amado Pai.

conosco neste momento de reflexão, a Romilda Nascimento, pedindo por toda a sua família, também o Murilo do São Luís, a todos os seus familiares. Pedimos pela Dina Prachum e família, orando conosco neste momento, a Dineia, para toda a sua família, também para o Márcio Luiz, pelo seu aniversário hoje. Clésio Rodrigues, pedindo pelo Márcio e por todos os aniversariantes de hoje, ele diz, parabenizar o menino de ouro. Orando conosco neste momento, o Castorino e toda a sua família ali do São Jorge. A Nice, pedindo pelo Márcio, pelo seu aniversário e pelo neto Renan, também de aniversário hoje. Oramos também neste momento com a Alice Assis, que pede para o Marcinho, que Deus o abençoe muito, felicidade sempre, nós te amamos muito, ela diz. Pedimos também pelo José, do bairro dos Leal, ali em Ortigueira, a Rosalina, que vai oferecendo também para todos os seus familiares, para o Márcio Luiz, pedindo saúde, paz, Arilson também, a Glaci, para todos que estão com ela ali no bazar, e também para o Márcio, pelo seu aniversário hoje. Pedimos também neste momento, pela nossa ouvinte, a Cleonice, que pede por toda a sua família. Oramos ainda com a Lisandra do Bandeirantes, que vai pedindo pelo Gustavo, pela Paola, principalmente para o Marcinho, pelo seu aniversário hoje. Vamos orando pela Jaqueline Ramos Martins e família, pela Nice Lopes, para o irmão Ayrton, para a mãe Alice, para o pai João, no plano espiritual, para o Délio, para o Emerson, para a Marli e para a Jéssica. Romildo Aparecido Ribeiro, para o Márcio Luiz, pelo seu aniversário hoje. Também conosco a nossa ouvinte, feliz aniversário para o Márcio, que Deus multiplique saúde, paz e muitas bênçãos, onde você for. Deixa eu ver quem que está pedindo, Ruth Ribeiro. Oramos também em nome da Dona Maria Vergensky, para toda a sua família, e ao Márcio Luiz, com muita saúde e muita paz. Oramos pela Terezinha Marcondes e família, pelo Hamilton Batista Miranda e família, pelo Marcinho também, pelo seu aniversário. O Crevinho, parabéns para o Marcinho, que Deus o abençoe muito. Rosana Pinheiro, também orando conosco. A Leia de Tibagi, nossa, quando ela falou conosco, estava 4 graus lá. Isso foi 8h39. Que Deus abençoe sempre o Marcinho, sua vida, da sua família. Que você tenha não só um feliz aniversário, mas uma feliz vida. Jardim Crol Elvis Terra, pedindo por toda a sua família. Oramos também neste momento com a nossa ouvinte Elair Vicente Camargo. Ela vai pedindo para o Marcinho, desejando muitos e muitos anos de vida com muita saúde. Oramos também com Orlando, pedindo pelo Marcinho e toda a sua família, pela Rosane da Luz Bueno, que Deus lhe dê muitos anos de vida, Marcinho, pela Rosana nossa, pela família, pela mãe Dora, também pelo Marcinho, a Aparecida Miranda, também para o

Marcinho, a Simone de Corumbá, também para o Marcinho e para os netos, né, Simone? Pedimos também neste momento pelo Givaldo Reinaldo e toda a sua família. Ainda conosco, Romilda Nascimento da São Luís e família, para o Marcinho, Sandro Ataíde, que Deus o abençoe muito. Feliz aniversário também da Leandra Bruna e toda a família. Parabéns, feliz aniversário, Márcio, em nome da Alice de Lara. Oramos também em nome da Tereza Almeida, por toda a sua família, para o Márcio Luiz, pelo seu aniversário. Sou sua fã, Marcinho, ela diz. Feliz aniversário em nome do João Elias e toda a sua família. A Nara oferece também para todos os seus familiares. Pedimos pela Carmen Fontinelli, ela que fez aniversário também no sábado, né? Pelo aniversário do Márcio Luiz, que Deus lhe dê muita saúde e felicidades, que continue esse garoto de ouro. Que Jesus e nossa mãezinha Aparecida te proteja sempre. A Luana também manda um grande abraço, que Deus o abençoe muito. Ela oferece também para o seu Ari e toda a sua família. Oramos com a Sandra Cirino, que pede também por toda a sua família, para o Marcinho, a Shirley Quadros também, a Doraci, pede para toda a sua família e para a sobrinha Tatiele, que também está de aniversário hoje junto com o Márcio Luiz. Ela diz que Deus abençoe muito os dois. Parabéns das Eli Ribas, que Deus te envolva em muita saúde e paz. A Anice Pinheiro, orando também, pedindo pelo Marcinho. A Jussi Rodrigues, também para todos os nossos ouvintes. Luiz Cláudio da Silva, feliz aniversário para o meu amigo Márcio Luiz. Que Deus abençoe sempre a sua vida. Luiz Cláudio da Silva, do bairro Bom Jesus. A esposa Jô, a sogra Lourdes, a filha Ana Cláudia, o filho Gabriel, o filho Renan, as netas Loren. Ele vai pedindo também pela nora Fran, todos os nossos ouvintes. Que Deus esteja envolvendo a todos eles. Zenilda Nunes, para toda a família. A Sandra Gavilac, do Bandeirantes, também orando conosco. A Adir, também, para a dona Alexandrina e para o Márcio. Para o Márcio também, pedido da Fátima Moreira. Vamos pedindo também em nome da nossa ouvinte, Bruna Cosmal. Oração por Bruna, Bruno Cosmal, Fábio Júnior, Pedroso, Andriele Olinick, Hilary Olinick, para Ravi, Silvia Alves, Regina Pinheiro, Fabiana de Jesus, Brenda Cosmal, por toda a sua família. Quem pede é a Elzita, da Guanabara. Que Deus esteja envolvendo a todos. Maria Júlia Moura, pedindo saúde e paz pelo Marcinho. Também, abençoado dia a você, Marcinho, que Deus continue te abençoando sempre. Adeja. Elaine, Deus abençoe muito a vida do Marcinho. Que Deus esteja protegendo em todos os momentos. Elaine Alves do São Jorge e a toda a sua família. Mali Gomes, oração pelos filhos Andressa Cristina e Luiz André e toda a família, e também para o Márcio Luiz pelo seu aniversário, que Deus o abençoe. José Juarez, também para o Márcio Luiz e toda a sua família. Marili de Jesus Costa, também a toda a sua família. Oramos também com a Maria Amélia e pede por toda a sua família, também pelo Marcinho, pelo seu aniversário hoje. Pedimos também pela Terezinha Araújo, pelo seu aniversário hoje. José Ademir Ribeiro, João Tadeu Loureiro, Tânia, a Tânia Mendes, também de aniversário hoje, o Valdomiro Bereza e a Tatiele Leal.

Que Deus, em sua infinita bondade, derrame sobre cada um o que se faz necessário para trazer a força, a alegria, a coragem de viver e muita saúde e paz. Assim pensando, vamos orar. Pai nosso, que estais no céu e em toda parte, santificado seja o vosso nome. Que venha a nós vosso reino de paz, de amor, de esperança, e que possamos, Senhor, fazer a vossa vontade, aqui na terra, como em todo o universo. E o pão nosso de cada dia, o pão que alimenta o corpo, mas principalmente o alimento do Espírito, lhe pedimos hoje. Por caridade, Pai, ajuda-nos a abrir o nosso coração para o perdão, porque sabemos que só seremos perdoados à medida em que perdoamos. Livra-nos das tentações e maldades, mas principalmente daquelas que nós criamos, desenvolvemos e sustentamos contra nós mesmos. Pedimos e agradecemos porque seu é o reino, o poder e a glória para todos sempre. Que assim seja, graças a Deus.

0: qualquer vento que venha do mundo, que venha do maligno. Não, Jesus, estou em ti. Tu és minha esperança e minha confiança. Por isso eu já vou te agradecendo pela tua vitória sendo manifestada na minha vida. Obrigada, Jesus. Obrigada, meu Jesus.
1: Obrigado, Senhor, porque tu estás aqui, Senhor. E quando vem o vendaval, o Senhor me sustenta. Essa é a nossa confiança. Tu és um Deus de vitória. Nós confiamos em ti, Jesus.

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1: Libra, 23 de setembro a 22 de outubro.
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2: 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Sagitário, aproveite a lua nova para esquentar a vida íntima, planejar uma grande mudança, repensar investimentos ou dar uma virada de chave no que estava incomodando você, tá? Descubra mistérios e segredos. À noite, cenário positivo para o futuro. Poder e prestígio em alta, Sagitário. 10h10 agora, o que é que você está fazendo? Tomando mais um cafezinho para esquentar? Tem gente aí debaixo de um pé de mexerica procurando as últimas, né? Tem umas aí que já estão passadas. Cuidado aí com dor de barriga, hein? Aquele abraço bem carinhoso para você. Tá aí varrendo o quintal, uma hora dessa para ver se esquenta, né? Que serviço de casa esquenta. Agora, garanto que o José, lá no bairro dos Leal, meu Tigueira, seus amigos, a vizinhança toda, já tirou casaco faz horas, não é, José? Rapaz de Deus, porque aí no sítio tem tempo ruim não, né? Bom dia, meu querido.
3: Bom dia, Fátima. Bom dia, Marcinho. Bom dia, Elisa. Quero mandar o programa hoje pro Sudejalma, pro Virola, Mariano, pro Rano da Carracinha, pro Arthur Batista, Baú, tudo de Ortigueira, Bairro Leal, Polônia, Baú, te lembro que tinha nas coisas. Marcinho, que está de aniversário hoje, parabéns para ele, que Deus dê muita saúde e paz para ele, né? Que o resto a gente corre atrás, né? Uhum. É isso. Nossa Senhora Aparecida, cubra ele com manto sagrado e sempre passe na frente, né? Eu não sei se ele é católico, mas estou mandando para ele aí. E hoje eu quero um vinho e gênero. Nossa Senhora de Aparecida, toca para nós aí, você não escuta aqui. E vai para o Marcinho, muitos anos de vida para ele, que Deus sempre acompanha e proteja aí. Beleza? Bom dia. Você é do bairro Leal. Eu fiz aniversário também, Fátima. Foi em maio, dia 6 de maio. Meu signo é de touro. É, o signo de touro, né? 6 de maio é touro.
2: É, touro. Parabéns pra você, atrasado. Deus te abençoe muito também, né? Aí, Marcinho, olha quantos desejos de felicidade para você.
4: Nossa, que bacana. Recebo sim, né? Sou um devoto, inclusive, de Nossa Senhora também. Recebo com muito carinho essa canção linda que esse querido amigo. E já se tornou alguém da família aqui, né?
2: Sim, sim.
4: A gente já espera a sua participação, gosta de ouvir a voz. Começa a imaginar aonde ele está lá, como é que é o bairro. É uma coisa interessante isso, né? Como é que amanhece o dia. E assim acontece com a Silvia Mainardi, lá, que ela está num sítio. Ela grava a participação dela e os bichinhos, parece que faz uma serenata ali perto para poder dizer que estão participando também, né? Fazem parte. É lindo demais. Deus abençoe muito a ele e muitas felicidades também.

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2: Capricórnio, 22 de dezembro a 20 de janeiro.
3: 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Capricórnio, formalize uma parceria. Concretize planos do casamento ou aposte em maior abertura social. Lua nova inaugurando uma fase de maior satisfação e clareza nos relacionamentos. Valerá ter aquela conversa franca com o par, alinhar expectativas e construir algo sólido a dois ou no trabalho. Construa relações de confiança, Capricórnio.
2: Aquário, 21 de janeiro a 19 de fevereiro.
3: 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Hoje, Aquário, inicie uma atividade, lance um projeto de trabalho ou comece um tratamento que vai fortalecer a saúde e dar maior bem-estar. A lua nova vai trazer oportunidade de tornar a rotina mais leve e agradável. Aproveite para adotar bons hábitos, reorganizar a agenda ou retornar o treino. Noite especial para intensificar o amor, viu, Aquário?
2: Peixes, 20 de fevereiro a 20 de março.
3: Então, peixes, bora lá, Pisciano. 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Peixes, o amor alcançará uma dimensão maior nesta lua nova. Se estiver só, você poderá se envolver para valer num romance. A fase também traz momentos deliciosos com os filhos ou conversa sobre gravidez com o par. Próximas semanas serão divertidas, inspiradoras e férteis. Bom também para criar um projeto autoral. Criatividade em alta, peixes. Bom, peixe tá perigoso aqui, né? Quem não quiser engravidar, rapaz de Deus. Segura aí, viu? Segura. 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Ei, 10h27, e aí, como é que você tá? Bom dia! 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Bendito o nome do Senhor. Bendito o nome do Senhor. E o Clésio, que é a Suelen Lima, Márcio Luiz, com as portas vão se abrir para você, viu? Bom dia. Márcio Luiz, parabéns, menino de ouro. E Deus abençoe muito a sua vida. E que venham mais bolos para ele. Muitas bênçãos. E que todas as portas se abram para você. Suelen Lima, do Clésio Rodrigues, para o aniversariante de hoje. Deixa eu ver o Celso aqui também. Bom dia, Celso.
4: Bom dia, Fátima. Bom dia, Marcinho. Meus parabéns. Muitas felicidades e muita saúde na tua vida. E continue sendo essa pessoa maravilhosa que você é, sempre alegre, dando risada. E que Deus abençoe tua vida hoje. Muita saúde. Se for possível, vamos de Raul ou Padre Zezinho, tá bom? Para comemorar teu aniversário. Fique com Deus.
3: Tá bom, meu querido. 10h29. Vamos ficar com a do Clésio por enquanto.
5: Você sabe, sim.

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E aí, como é que você tá? 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
1: Saúde, paz, o resto a gente corre atrás. 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
0: Gente, final do programa tem uma bandeja de ovos. 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É isso mesmo. O Lorival vai dando de presente pra você hoje aquela bandejona maravilhosa de ovos pra todo mundo, né? Que tá participando, todo mundo tá participando, tá concorrendo. Alguém vai levar, tá bom? Então, bora lá. Quem já participou, não precisa participar mais. Quem não participou, sim. Daí pode participar conosco para concorrer no finalzinho. A do Celcinho, Marcinho, qual você escolheu? Porque ele deixou por sua conta, né? Lembra? Lembra qual é? É. Vamos ouvir de novo.
2: Bom dia, Fátima. Bom dia, Marcinho. Meus parabéns. Muitas felicidades e muita saúde na tua vida. E continue sendo essa pessoa maravilhosa que você é, sempre alegre, dando risada. Que Deus abençoe tua vida hoje. Muita saúde. Se for possível, vamos de Raul ou Padre Zezinho, tá bom? Pra comemorar teu aniversário. Fique com Deus.
3: Nossa, grande pedido aí. Um grande abraço ao Celcinho, um grande amigo rubro-negro. Você vê que as rivalidades é só nas torcidas aí, porque a gente se dá muito bem, né? Celcinho, um grande amigo, um grande irmão. Vai de Raul Seixas, então, Fá. Essa metamorfose ambulante, essa música é linda, Fá.
0: É, vai ficando mais velho, vai mudando, né, Pia Véia?
3: É um Pia Véio, metamorfose do Pia Véio ambulante. É bem assim, Fá.

0: E você já sabe quem vem por aí, né? 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
1: 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Fátima, deixa eu te fazer uma pergunta. O Márcio está fazendo aniversário hoje?
0: O Marcinho está fazendo aniversário hoje.
1: Então, vai meus parabéns pro Márcio. Vai meus parabéns de toda a minha equipe. A Sandra viu aqui, me passou. Então, falei, vou confirmar com a Fátima. Deus te abençoe grandemente, Márcio. E a todos os aniversariantes do dia, que também são os nossos clientes. Quem não é nosso cliente, sinta-se abraçado, que Deus abençoe cada lar, cada família e que Deus abençoe cada um de vocês. Mais um ano de vida.

0: mais um ano de bênção, Fátima. Fica o recado da Sônia das Casas Santa Terezinha e com toda a equipe daqui das Casas Santa Terezinha. Um abraço e um beijo para todo mundo.
1: Amém! Bom dia, querida!
0: Bom dia!
1: Márcio, vem abraço também de toda a equipe da Poste, Gilmar.
2: Ai, que bonito,
1: né?
2: Fala, pessoal maravilhoso. Chile, obrigado pela Sônia também. Nossa, que coisa boa, né, Fábio?
1: Eu só, parabéns pra você.
2: O Pia véia é sócio lá também, Fábio.
1: Pia véia é sócio lá. O
2: Pia tá firme ali.
1: Tem que partir pra Poste.
2: Mas olha, tamo junto lá, né, Fábio?
1: Tem mais parabéns
2: obrigado,
1: aqui. Oi.
2: Obrigado.
3: Bom dia, Márcio Luiz.
2: Bom dia.
3: Sou Rosildo, aqui do Charcado dos Betim. Passando para te dar os parabéns. Que você é uma pessoa muito especial. Sou fã de vocês aí.
2: Que bênção.
3: Do teu programa. Então, que você seja muito feliz. Felicidade. Muitos anos de vida para você. Meus parabéns, tá bom?
2: Amém, querida. Nossa, que mensagem linda, Fábio. Obrigado aí de coração. Vai um beijo carinhoso para você e toda a família.
1: Tem mais áudio aqui. Oi. Ana Maria, bom dia.
4: Bom dia, Fátima, tudo bem? Que é a Ana do Jardim Alegre. O sorteio Ana Maria Batista. Oferecer com parabéns o Márcio Luiz, faz aniversário hoje, muitas felicidades, muitos anos de vida, muita saúde para ele, tudo é bom para ele. E para Ada, para Dina, para Leoni, para Pedra Maria, para Rose, a Dona Cida, a Sandra da Loja, o João José, o Adir, Dona Alexandrina, a Pachaca São Clemente, o Adir, sua pessoa lá. Se você puder tocar, Acidente de Amor, com a Gina e Gina, eu disse para eles, para vocês ainda. Obrigada, Fátima.
1: Obrigada eu, Ana. Bom dia. 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Se é para sofrer um acidente, que seja de amor, né, Márcio? Gina e Geno.

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0: 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Mais alôs aqui, Marcinho. Mali Gomes de Souza. Parabéns pro Marcinho. Abraço pros filhos aqui. Que Deus abençoe muito a sua vida. Também Maria Amélia. Transmita para o Marcinho meus parabéns. Que Deus lhe conceda muitos anos de vida com saúde. Parabéns da Idalmira Marcondes do Jardim Monte Carlo. Maria do Rocio Camargo. Parabéns pro Marcinho. Tudo de bom. E mais? Parabéns, Marcinho. Estamos aqui no Asilo São Vicente de Paulo. Estamos ouvindo o melhor programa de todas as manhãs. Um
2: beijo,
0: abraço.
2: Povo lá, maravilhoso. E participe sempre.
0: Da Rosa Alzira e da Ci, Dona Maria Ribeiro.
2: Ai, meu beijo carinhoso lá.
0: Se movimentando para se aquecer.
2: Que coisa linda, né? Então, o João fisioterapeuta está sempre lá.
0: É o João que mandou.
2: É o João, Fá. Exato, Fá. Querido João, exatamente.
0: João. Ô, João, desculpa, João. Ele mandou 10h03, mas Fá. Eu comecei com aquelas que estavam atrasadas, né? Agora que eu cheguei, 11h06, as mensagens dele.
2: Oh, que bom.
0: Tudo, me lembrei do João, daquela história que você me contou da guerra lá, João. Da guerra dos filhos. Eu tava rindo sozinha. Cada vez que eu lembro daquela história, eu dou risada sozinha. Abraço aqui. Ganhou um abraço da minha.
2: Ufa, não vim contar.
0: Fala, a história é dele, eu não posso contar.
2: Ah, não posso contar.
0: Jane
2: Ferreira. Eu vou cobrar ele então, pode deixar. Pai. Não vai passar em branco, deixa comigo. Deixa. Tá marcando no caderninho, viu?
0: Não, ele. Ô, João, se eu posso contar, viu? Daí se eu tiver autorizado, eu conto depois. Devo contar no ar, né? Oi, Jane Ferreira, aquele abraço, tudo de bom. Ela quer mandar abraço aqui também para amiga Bia, aniversário do Marcinho e da amiga Bia, viu? Tá aí. Enedina Bisol, Deus abençoe sua vida, Marcinho. José Juarez, feliz aniversário, Márcio. Parabéns da Andréia Oliveira, Casa Bela. Passando para desejar um feliz aniversário para o Marcinho. Que Deus Nossa Senhora derrame em bênçãos e mais bênçãos sobre a sua vida sempre. Marilsa Bicudo, área 2, aquele abraço. Sandra Cristina Bueno do São Jorge, que Deus continue abençoando grandemente sua vida e sua família. Tudo de bom. Grande abraço para vocês. Cadê o nome da pessoa? Hoje gostaria de oferecer para minha querida neta Vitória Caroline, que ontem fez aniversário. E parabéns para o Márcio Luiz, grandemente. Que Deus abençoe sua vida grandemente. Sua Rosemary das 100 Casas. Abençoe grandemente sua vida, Rosemary das 100 Casas. Então, parabéns aqui para Vitória Caroline. Fez aniversário ontem, né, Vitória? Parabéns pro Marcinho também. Estela Neres, parabéns, Marcinho. Juramir, Adilson Matze, Bonavila, Roseli Nascimento, parabéns. E ela quer mandar o gospel para o Marcos pelo seu aniversário, desejando a ele toda a felicidade, muita paz, alegria, muitas bênçãos. Ela quer ouvir Milton Nascimento, amiga, é coisa para se guardar. Rosemary Silvestre Souza, bom dia. Outro abraço aqui para Dalene Lopes Colombo, costurando e ouvindo a gente. Ei, Dalene, é da turma da Maria Amélia, né, Cecília? Bom dia para você também, Cecília querida. Cecília não contou o que está fazendo. Milena Teixeira e família, feliz aniversário, Marcinho. Que esta data se repita por muitos e muitos anos, com muita saúde e muitas bênçãos. Nilza, parabéns pro Marcinho, feliz aniversário, que Deus abençoe muito você. Meu irmão, parabéns, toda a felicidade do mundo. É tudo de melhor para você, essa maravilha de pessoa. Abraço, meu amigo, é outro Márcio que tá mandando para você. Não sei o sobrenome, seu xará. Parabéns, Márcio Luiz. Que Deus derrame muitas bênçãos sobre a sua vida, agradecendo a vocês e a picanha na chapa, pelo frango desossado, recheado que ganhou. Pensa num frango delicioso. A Maria da Luz de Castro. Está aqui, já foi. E mais, mande um recadinho falando assim. Quem que é essa? Não sei quem é. Rosana Pinheiro, parabéns, Marcinho. Que Deus, em sua infinita bondade, o cubra de bênção, saúde e muita paz. Felicidade sempre. Sueli Tila, parabéns, Marcinho. Que Deus o abençoe muito. Nós, da Lanchonete Altas Horas, no Bela Vista, desejamos tudo de bom para você, Marcinho. Parabéns para o Márcio Luiz. Que Deus abençoe sempre, com muita saúde, paz, alegria e esperanças renovadas. Estou procurando a Lisandra aqui. Cadê a Lisandra? Nossa, gente, não vou vencer. Deixa eu ver a Lisandra. Lisandra. Faz horas, né, Lisandra, que você pediu também e não foi atendida. Gente, o que mais vai ter hoje é gente sem atender e brava comigo, né? Mas eu vou pedindo desculpas a todos já, porque realmente, por causa do aniversário do Marcinho, a coisa complicou aqui, viu? Então, Elisandra. Elisandra, porque eu nunca sei teu nome. Você escreve aqui Lisandra ou Elisandra? Aí, ó, não acho. Mas a Elisandra ou a Lisandra do Jardim Bandeirantes também quer abraçar o Marcinho carinhosamente. Tudo bom, Charles? Tudo de bom. Quer mandar um abraço também pro Marcinho? Fique à vontade, você trouxe presente aí, é? Deus abençoe muito você. Você lembra qual a música que a Lisandra pediu, que eu falei aquela hora? Faz pergunta difícil, né? Elisandra Bandeirantes, achei. Diga, Elisandra! Um áudio, nós não ia saber.
3: Bom
0: mesmo.
3: Dia, Fátima, Liz e Marcinho. Tô passando aqui para desejar meus parabéns pro Marcinho. Que Deus venha estar abençoando ele imensamente nesse dia especial. Meus parabéns, meu amigo. Muitos anos de vida, com muita saúde. E Deus sempre venha estar abençoando você. Eu quero dizer que sou sua fã. Sua, da Fátima, da Lisa. Escuto vocês todos os dias aqui. Às vezes não mando mensagem, mas sempre estou com meu radinho ligado aqui, ouvindo vocês. Tá? Um abração. Fiquem todos com Deus.
0: Ela pediu Anjos de Resgate, Amigos pela Fé. Tá? Vamos trazer essa, então. O Givaldo também pediu, né, Givaldo? Tá aí, meu querido.

0: 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Abraço pro João que estava ouvindo. Ô, Márcio, a história é a seguinte, ele me autorizou a contar a história.
1: Vamos lá, vamos saber, Fá, tô curioso.
0: Ele foi almoçar na casa de uns amigos, né? E viu os filhos do amigo ali, né? Do amigo,
1: da mais
0: da amiga.
1: Profunda paz.
0: Na mais profunda paz, brincando.
1: As crianças não...
0: Nossa, naquele dia maravilhoso.
1: Leite e mel.
0: Leite e mel. Acho que ele olhou e falou assim, nossa, que coisa linda, né? Se lá em casa fosse assim, né? Aí falou pros amigos dele, o amigo, escuta, mas é todo dia assim, né? Que bonito, né? Teus filhos não brigam? Ele falou, não, o nome deles é só assim, aqui um chama Rússia, outro chama Ucrânia.
1: Eles não brigam. Joga uma bombinha um no outro, só uma coisinha leve, né?
0: De vez em quando.
1: De vez em quando.
0: Quase não brigam, né? Ô, meu Deus do céu, diga meu amigo. Ismael, diga bom
1: Ismael,
0: dia.
1: Querido Ismael.
2: Bom dia. Tô passando aqui pra desejar um ano de bênção para a vida do nosso querido irmão Márcio Luiz, meu amiguinho. Marcinho, Deus te abençoe a tua vida. Você é uma pessoa muito especial para a nossa cidade, para a gente. E aqui eu quero desejar a você um ano de bênção, né? Um feliz aniversário, que você possa continuar sendo essa pessoa tão querida, tão amada por todos, né? Que te ouve. E a maneira que você fala, a maneira que você trata as pessoas, é uma pessoa especial, uma pessoa diferenciada. Fica aqui meu agradecimento a Deus pela tua vida e muitos anos de vida, meu amigo. Deus abençoe vocês.
1: Nossa, que lindo.
2: E vos, principalmente a tua vida aí, que
1: obrigado, irmão.
2: Multiplique por muitos e muitos anos de vida aí na Terra. Um abração bem grandão.
1: Abraço, querido irmão. Muito obrigado pelo carinho e pelas palavras tão lindas, viu? Vai de coração, Fá.
0: Vai viver até me ensinar a ser assim. É, seu Vardo?
3: Oi, Fátima.
0: Oi.
3: Tudo bem?
0: Tudo.
3: Nós estamos bem, graças a Deus. Aqui é o Valdemir, da Vila Rosa. Querido. Um abração para você. E outro Marcinho, que está fazendo aniversário. Feliz aniversário para ele. E a Loia também está mandando abraço para ele, tá bom?
1: Maravilhoso.
3: Tudo bom para vocês aí. Toca uma musicona bem boa para nós e bem chonada. Pode ser do
1: Filho do
3: Rio Grande.
0: Viu?
1: Que lindo.
3: Tá? Uma música boa mesmo, sabe? Tá bom?
0: Tá bom.
3: Como é que tá a saúde? Tudo bem? Tudo animadinha?
0: Graças a Deus.
3: Nós estamos bem, graças a Deus. Tchau.
0: Tchau, seu Vardo.
1: Seu Vardo é demais, a Loia, né? Que casal maravilhoso, né?
0: E o pé de couve aí?
1: Não esqueça de nós. Separa um pezinho de couve só pra nós, né?
0: Feliz aniversário, Marcinho, da Rita de Cássia Teixeira.
1: Rita, querida.
0: Ilumine seu caminho. Beijo, continue, Rita, sendo essa pessoa linda como Nossa. Você é.
1: Fado,
0: você
1: vai guardar essas palavras depois. Guarda se me
0: aí, viu? Com viu,
1: todo
0: minha
1: carinho, minha querida. Um beijo.
0: Parabéns aqui. Você beijo, é uma pessoa beijo. Iluminada.
1: Nossa, bondade demais.
0: De quem é essa mensagem aqui? Gente, não tem nome. Por favor, manda nome. Tereza Jesus Gonçalves. Tereza. Aquele abraço. É, Elaine Catarina de Souza, Carneiro do Centro, nome, tá, aquele abraço, Tami Gonçalves, Dona Juraci, família toda, mandando abraço pro Marcinho,
1: beijo,
0: Márcia de Lara também, Marcinho, que Deus abençoe muito a sua vida, com muitas bênçãos,
1: obrigado,
0: abraço também do Riva. É a Márcia e o Riva, lá do São João.
1: Gente,
0: Neide Fritz também mandando abraço para você, Marcinho.
1: Gratidão eterna, cada um. O
0: que mais que eu tenho aqui? Eu tô procurando a Tereza, lembra da Tereza?
1: Tereza?
0: Tereza do Bandeirantes. Tereza. Tinha visto ela aqui,
1: é
0: já
1: verdade,
0: perdi também.
1: Márcio
0: Luiz, feliz aniversário, que Deus Tereza abençoe muito, que essa data se repita por muitos e muitos anos. Nezilda Lima, do Jardim Itália. Feliz aniversário, Luiz Antônio Mendes. Parabéns, Marcinho.
1: Obrigado.
0: Parabéns, amigo Marcos Maurício Sinkoski. Ai, deixa eu ver quem mais.
1: Companheiro.
0: Linda Mir, Maria Aparecida, também, parabéns. Valdereza, mandando um abraço pro Marcinho pelo seu aniversário, que Deus abençoe grandemente sua vida.
1: Um beijo, meu carinho.
0: Ela parabéns também, de montão aqui, viu, Lisa? Parabéns
1: de montão também.
0: Pode falar, Lisa, são 11h22.
4: Tá cheio de abraço, hein, Marcinho? Olha que coisa boa, aquecido, né? Coração aquecido.
0: Ele vai tirar até a blusa já.
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0: Muito bem.
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0: E achei a Tereza.
5: Márcio Luiz, estou mandando uma mensagem para você. Meus parabéns, feliz aniversário. Muitos anos de vida, Nossa Senhora Aparecida, cubra você com o manto sagrado. Que você é um doce de um ano. Muita gente boa. Viu? Sempre eu gosto de mandar áudio para você, que você me atende rapidinho. E muitos anos de vida. Que você seja esse homem sempre feliz. Você é um doce de coco. Não? Muitos anos de vida. Para você e para essa mulher aí, a Fátima, que é muita gente fina. Viu, Márcio? Eu esqueci de falar meu nome, a Terezinha de Jardim Bandeirante, tá bom? Mandei o feliz aniversário pra você e não falei meu nome. É a Terezinha de Jardim Bandeirante.
0: Tá bom.
5: Um abração pra você. Tchau.
0: Beleza, Terezinha, aquele abraço.
5: Tá com uma música bem bonita aí pra nós, do Teodoro Sampaio, Tapete da Sala, pra nós ouvir, pra você aí, pela passagem do teu aniversário, pra você, pra Fátima.
0: Amanhã nós escuta, tá, Terezinha, o tapete da sala que hoje tá lavando. Não vai dar pra gente pôr ele na sala, viu? Não secou. Parabéns, prezado locutor Márcio Luiz maravilhoso, do Ednei, aqui do Altas Oliveiras, referência dos Campos Gerais. Ele diz, ó, que lindo. Lisa, quem ganhou a bandeja de ovos hoje?
4: Bom, Fátima, o contemplado hoje é você, Adilson Matson, telefone 9953-5733. Adilson tem que retirar lá no Vila Shopping, tá? Ali na rua Água Marinha, né, Fátima, no antigo Traque Bell. É ali na rua do Vitinho, né, do Ferro Velho do Vitinho, bem popularmente conhecido, é para

0: paralela com a rodovia. Então, é fácil para você encontrar o Vila Shopping. Retira lá com o Lorival, né, Fátima? Ali no Vila Shopping, a sua bandeja de ovos, Adilson Matzen.
1: Então, ele tem que ir hoje.
0: Tem que ir hoje, Fá.
1: E o Adilson, vale só para hoje, então, né?
0: Só para hoje.
1: A Eduarda liga para ele, passa o endereço certinho, né?
0: Uhum.
1: Rua Água Marinha, antiga Traquibel. Até amanhã, Lisa.
0: Até amanhã, Fátima. Ótima tarde para você. Lembrando que hoje tem também a Cozinha Paroquial. Vamos lá participar, né, Fátima? Buscar essas delícias, né, pro nosso café da tarde. Ou para quem troca o café pelo almoço, tá bom também. Uhum. Já tem muita coisa boa lá saindo, né, Fátima? Ainda vamos prestigiar a Cozinha Paroquial hoje e amanhã, das 8 da manhã até as 5 horas da tarde.
1: Muito bem. Tchau, Fá. Márcio Luiz, até amanhã.
2: Fá, até amanhã, só quero agradecer aqui de coração cada palavra, cada gesto, cada carinho que veio dos nossos ouvintes aqui, dos nossos companheiros de trabalho, a seu exemplo.
1: Angelita Costa chegou por último aqui agora também, Fá, viu? Mandando abraço pra você.
2: Minha eterna gratidão, né? Que eu possa retribuir com todo amor e carinho, todo esse amor e carinho que eu recebi no dia de hoje. Que Deus abençoe a vida de cada um.
1: E desculpa se ficou alguém sem ser atendido, com certeza, Fá. Ficaram vários, né? A gente volta amanhã, se Deus quiser. Fá,
2: nossa, só tenho gratidão a Deus por tudo isso, né? Isso é que nos faz viver e feliz e trabalhar cada vez mais com tanto carinho e amor, né? Isso faz a diferença total na vida da gente, né?
1: Até amanhã, então, os filhos do Rio Grande encerrando. Carlão Seco, o microfone aberto. Fiquem com Deus. Ô, Bereza, é pra dançar juntos, os aniversariantes de hoje. Terezinha... João, né? A Tânia, aquele abraço.

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1: Confira a hora certa. 11:32.
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0: Deus é a ponte entre aquele que tudo pode e as criaturas que de tudo precisam. Seja você também uma ponte que liga os que têm de sobra com aqueles que sentem falta de tanta coisa.
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0: Tempo bom em toda a região dos Campos Gerais. Neste momento, a temperatura marcando aqui em Telêmaco Borba, 14,8 graus. E ainda hoje você acompanha também, através do nosso microfone aberto, a previsão do tempo para todo o país.
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0: Tens um microfone aberto para você que vai ficar na minha companhia, na companhia de Carlos Roberto e equipe. O meu muito obrigado, que você tenha um ótimo dia e a partir de agora, acompanhe aqui pela 101.9, muita informação pela capital do papel. E daqui a pouquinho já teremos os principais destaques daquilo que será notícia nesta terça-feira. 11 horas e 37 minutos, 11:37. 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Eu falei Sandy Aposentadoria. 11 horas e 39 minutos, 11:39. E ainda hoje, dentro do seu microfone aberto, você acompanha Copa do Mundo 2026. França e Espanha abrem semifinais da Copa do Mundo nesta terça-feira, 14. Pacientes do SUS com diabetes começam a receber insulina mais moderna. Você também vai acompanhar. Brasil envia alimentos para enfrentar crise em Cuba. Trump anuncia novo bloqueio e taxa de 20% no estreito de Hormuz. Bloqueio temporário na PR-151 em Ponta Grossa segue até a próxima terça-feira. E ainda hoje vamos falar na nossa reportagem sobre velocidade na Terra que acontece neste final de semana. Márcio Luiz vem com informação para você de Telêmaco Borba e outras regiões dos Campos Gerais com informação de notícias dentro do microfone aberto. Da Agência do Trabalhador em Telêmaco Borba, vamos conferir quais são as vagas de emprego para o dia de hoje. Começa aqui mais um show de notícia e informação dentro do nosso microfone aberto. 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

0: 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E agora, as primeiras informações chegando para você aqui no nosso microfone aberto, né? E nós queremos, neste momento, dizer parabéns para você, meu caro Márcio Luiz.
1: Opa!
0: Felicidades, obrigado, muitos cara. Anos de vida é o que nós desejamos a você. Bom dia, meu caro aniversariante
1: bom
0: do nosso
1: dia,
0: microfone cara. Aberto hoje.
1: Obrigado aí pelas palavras, Carlão. Bom dia a você, a todos os ouvintes. Só tenho motivo de agradecimento, né, por esse carinho, né, seu, dos demais companheiros aqui de trabalho e pelos ouvintes também que fazem parte de uma família já há muitos anos, né, Carlão?
0: Exatamente, é uma família mesmo, né?
1: É verdade,
0: e a gente só tem que agradecer a Deus por essa amizade, pelo companheirismo, pela parceria, Márcio Luiz, que afinal de contas, isso só é possível graças ao trabalho de visualizar uma família. Muito bem, parabéns para você mais uma vez.
1: Muito obrigado.
0: É o que nós desejamos neste momento. Você é um grande parceiro de longa data aqui no Microfone Aberto, também como jornalista, como amigo de imprensa e, graças a Deus, uma amizade que vem de longo tempo, né?
1: Graças a Deus.
0: E cada vez mais bonita. Parabéns, Márcio!
1: Muito obrigado, Carlão, né? De ouvinte, de fã, para se tornar um companheiro de trabalho aí. Como é que é a vida, né, Carlão?
0: Exatamente,
1: né? O Carlão desde o início aí da sua jornada aqui pelas emissoras, pela então Monte Alegre. Depois tive a honra e o prazer de estar aqui fazendo parte dessa equipe, depois da equipe Dinâmica de Esportes. Então a vida da gente acaba se misturando assim com a vida profissional. Nada melhor do que a gente fazer aquilo que a gente ama, tanto é que estamos aqui até hoje, né, Carlão? Então segue aí há tantos anos, né, uma carreira aí extremamente vitoriosa. Então fica aqui o nosso carinho, que bom poder compartilhar esse momento tão especial com a vida aí de tantos ouvintes.
0: Então tá aí, meus amigos, minhas amigas, do microfone aberto, né, você que me acompanha ao longo dos anos aqui pela Capital do Papel, né? Mais uma vez aí o aniversário então do Marcinho, nosso companheiro de equipe. Um abraço para você, Marcinho.
1: Amém.
0: Que esta data se repita por mais 150 anos, viu?
1: Só isso,
0: gente. Só isso. Tá bom, né, Marcinho?
1: Acho que vão dar muito trabalho para esse povo, hein?
0: Nós estamos na metade, né?
1: Só caminhamos a metade, hein?
0: Só a metade. Vamos em frente. E Deus quer. Vamos lá, Marcinho.
1: É verdade, Carlão. Que vivamos aí cada momento aí da nossa vida aí com muito amor, com muita responsabilidade e com muita fé, com muita esperança sempre, né, Carlão? Olha, nós tivemos aqui, Carlão, algumas informações. Uma mulher, ela foi entubada após intoxicação por medicamentos e também bebidas. Um fato que aconteceu aqui em nossa cidade. Isso aconteceu na tarde de ontem. Então, nós tivemos o atendimento ali do SAMU, segundo a página Atento à Rede. Nós falávamos, infelizmente, de um acidente que envolveu um caminhão do Corpo de Bombeiros e um ônibus aqui em nossa cidade e que, lamentavelmente, acabou provocando aí consequências materiais. Felizmente não tivemos assim pessoas com gravidade nos ferimentos. Então o município aqui se movimentou rapidamente, Carlão, né? Uma ação desenvolvida aqui pela administração municipal, pela prefeita Rita. Então houve assim uma intervenção importante para solicitar um novo caminhão, até porque não poderia ficar sem um veículo para o atendimento.

0: as necessidades, que não são poucas. Até falava com o Canon ontem, Corpo de Bombeiros não atende só Telêmaco, né, Canon? Atende.
1: Não atende região, a nossa região, né?
0: Região inteira, uma região.
1: Exatamente.
0: É uma área geográfica aqui bastante significativa. Então, o segundo grupamento do Corpo de Bombeiros recebeu por empréstimo um caminhão que irá auxiliar até que se faça a aquisição de um novo veículo para prestar um atendimento. Até porque aquele caminhão ficou com muitas avarias, Canon. E até a recuperação desse caminhão, se ele vai ser possível, inclusive, ser colocado à disposição para prestar o mesmo serviço que realizava. Então, em função disso, houve essa ação, aliás, muito prudente por parte do município e do próprio Corpo de Bombeiros, claro, sensível a essa necessidade. Percebemos aqui que um novo caminhão já está disponível aqui para prestar o atendimento. Canal hoje tem a cozinha paroquial, toda terça e quarta, como de fato acontece.
1: Que beleza!
0: Então, hoje nós temos ali a cozinha paroquial, que vai das 8 até as 5 da tarde. Então, segue por ali. Amanhã, quarta-feira também, o mesmo acontece. Fica esse convite à população que queira adquirir os produtos ali da cozinha paroquial, que são extremamente saborosos, né, Canon? E temos também uma novidade boa aí, Canon, né? A festa em louvor ao padroeiro Bom Jesus de Nazaré. Inclusive, o Canon vai trazer uma cartela especial aí para os nossos ouvintes. Então, toda sexta-feira, acho que a ideia vai ser essa, né, Canon?
1: Exatamente. Sexta-feira, agora, eu vou sortear, Márcio, uma cartela para o certo bingo desta comunidade, né? Que vai acontecer nos dias 29 a 31 de julho de 2026, das 19h30, né? A partir das 19h30, nós teremos, então, Márcio, entrega do bolo do Bom Jesus de Nazaré, a partir das 14 horas no Salão da Igreja, no dia 1º. Às 18 horas, missa solene em favor ao Bom Jesus de Nazaré, com a cerimônia da troca do manto e a consagração das crianças. Festa social, haverá praça de alimentação todos os dias do tríduo após as celebrações. Viu, Márcio? Então tá aí essa grande festa. Então, uma cartela estarei sorteando nesta sexta, depois na próxima, e assim vai, até uns dias antes da festividade.
0: Sem dúvida, Canon.
1: E aqueles que queiram participar, podem mandar a sua participação a partir de agora. Não tem problema.
0: Só o nome, certo?
1: Só nome completo e o endereço amanhã, ou seja, sexta-feira, participa então do sorteio. Pode mandar a sua participação. Eu quero mandar um abraço para quem tá te mandando um abraço.
0: Oba!
1: Olha aqui, a Angelita. Obrigado, alô, Angelita. Mandando um abraço e parabéns ao Márcio pelo aniversário e todos aqui. Márcio, é com você agora. Parece que temos aqui também o Lauri Teixeira.
0: Lauri.
1: Alô, Lauri. Lauri mandou uma mensagem aqui, depois a gente verifica essa mensagem.
0: Certo.
1: E podemos até reproduzi-la. Marcinha, é com você.
0: Vamos lá, Calão. Amanhã nós temos também a Feira do Produtor, atendendo a partir do meio-dia. Os produtores aqui, o nosso carinho, a todos que acompanham aqui, o microfone aberto. A programação também da Feira do Bem, Calão, que é a troca de reciclável pelos alimentos. Amanhã começa pelo Rio Alegre, às 8, 9h30 no Jardim Europa, BNH 1h30 e São Francisco, a partir das 15 horas. Fazendo um destaque aqui também, Canon, ontem a administração municipal recebeu, né, um grupo ali de idosos que participaram dos Jogos de Integração do Idoso. Então, eles estiveram fazendo uma visita ali no Paço Municipal, receberam, né, foram recebidos ali pela prefeita e também pelas autoridades. O grupo é formado por alunos ali do bairro Bela Vista e do BNH, que participam de atividades esportivas promovidas aqui pelo município. Dos participantes, 10 integrantes representaram o Telêmaco Borba em Pontal do Paraná. É onde o Canão tem casa lá, Canão de Praia?
1: É ali Pontal? Em Praia de Leste, né?
0: É Pontal do Paraná?
1: É mesmo, no Pontal, cara? Do Paraná, exatamente. É Praia de Leste.
0: Uma das mais belas praias aí.
1: E tá ficando cada vez mais bonita, viu?
0: E olha que notícia boa. Esses idosos estiveram representando a cidade.
1: Que beleza, coisa boa. Um abraço para todos eles, né? Realmente estão melhorando bastante aquela região, cada vez melhor, viu?
0: Que notícia boa, gente. E olha, e 11 desses idosos aqui participaram das atividades em Londrina. Então, os jogos foram realizados em forma de oficinas. Então, um belo trabalho. E se alguém deseja participar dos treinos, Canon, as atividades acontecem às terças e quintas, das 7h30 às 9h da manhã no BNH, e às segundas, quartas e sextas, das 8h às 9h no bairro Bela Vista, viu, gente? Então fica aqui o nosso carinho, parabéns aos idosos, à turma aí da melhor idade, Canon, que participaram dos Jogos de Integração do Idoso e que foram recebidos aqui pela administração municipal na data de ontem. Fica aqui o nosso carinho especial a todos, tá bom, Renan? Então, Minas Gerais, seria isso por hoje. Amanhã, se Deus quiser, a gente volta.
1: Não tem dúvida, Marcinho. Mais uma vez, parabéns aí pelo seu aniversário. Amém, um grande abraço, né? Eu tenho um recado aqui, Márcio. Você volta comigo amanhã? Tem um recado aqui, eu acredito que é de documento perdido. O Davi Silva de Melo. Davi Silva de Melo, ontem ele já mandou. Vamos ver esse áudio dele, se não é realmente sobre os documentos. Vamos lá.
0: Vamos confirmar.
2: Carlão, Carlão, bom dia, Carlão. Estamos aqui escutando teu programa. Quando você pode passar o anúncio para mim sobre meus documentos que eu perdi, não foi encontrado ainda? Se puder passar, eu agradeço. É, o nome tá David Silva de Melo.
1: Ok, Davi. O Davi perdeu, então, os documentos. Se você encontrou documentos em nome de Davi Silva de Melo, por favor, né? Pode entregar a ele, ligue para ele, o telefone dele. Deixa eu só verificar o telefone do Davi. É o 999-7... Ou melhor, deixa eu ver aqui. 999... Vamos abrir o sistema aqui, mas tá lento demais hoje a coisa, rapaz. 999-79... Não tá batendo aqui. Então é 999-979714. 999-979714 é o telefone do Davi que perdeu os seus documentos. Se você encontrou, por favor, entregue a ele, né? Um grande abraço para vocês todos. Carlão, estou trabalhando e ligado no seu programa. Um grande abraço. Meus parabéns para o amigo Marcinho, que está de aniversário hoje, tá? Quem está mandando aquele abraço aí para ele é o Ademir Pinheiro, viu, Márcio? Você continua aqui comigo ainda?
0: Nosso carinho, Carlão. Muito
1: exatamente. Obrigado, ele é guardião lá do nosso mini centro esportivo. Não, do ginásio de esporte.
0: Ginásio Frutadão aqui.
1: Isso, um abraço.
0: Grande amigo, nossa. Pessoa muito especial para nós também. Que Deus o abençoe imensamente, viu, Carlão?
1: Não tem dúvida. Muito bem, agora são 11:53, 11:53. Nós vamos seguindo com mais informação para você. Agora é hora de esporte.

0: Mundo 2026, Brasil já foi e voltou no meio do caminho, né?
1: Brasil!
0: França e Espanha abrem semifinais da Copa do Mundo nesta terça-feira. Vamos à informação.
2: Nesta terça-feira começam as emoções das semifinais da Copa do Mundo 2026. França e Espanha se enfrentam a partir das 16h no AT&T Stadium, em Dallas, nos Estados Unidos. Quem vencer pega na final do Mundial o adversário que vai sair do duelo entre Argentina e Inglaterra. E nesta segunda-feira, o Vasco da Gama apresentou seu novo técnico português, Pedro Emanuel, que destacou a grandeza do clube cruzmaltino.
3: Eu tinha a noção que o Vasco era grande, mas quando cheguei aqui percebi que é enorme. Portanto, isso é algo que é impactante naquilo que é a forma como nós olhamos para o Vasco. Na Europa, como é natural, o Vasco é um clube histórico do Campeonato Brasileiro. E como eu falei do meu pai disse que o primeiro clube por que torceu e é fã é o Vasco. E isso deixou-me logo a perceber qual era a grandeza do Vasco.
2: O Vasco volta a atuar no próximo dia 17 de julho, diante do Vitória no Barradão, em Salvador, no retorno do Campeonato Brasileiro. Da Rádio Nacional em Brasília, Bruno Mendes.
0: Volta aí, você acompanha o esporte. França e Espanha abre semifinais da Copa do Mundo nesta terça-feira. Márcio Luiz, me diga uma coisa. O que você acha? Quem vai? Vamos lá, Marcinho, você continua comigo aqui.
4: Complicado, hein, Galão? Um jogo muito equilibrado entre França e Inglaterra. Espanha, aliás.
0: Espanha, França e Espanha.
4: Inglaterra
0: Espanha,
4: vai enfrentar a Argentina, é verdade?
0: Isso.
4: Olha, Galão, acredito que a França passe. E, aliás, é uma forte candidata ao título, inclusive a França, viu?
0: Sei.
4: E a Argentina vai chegandinho, começa.
0: Vai indo devagarzinho, pela garra deles.
4: É outra forte candidata para chegar mais uma final. Exatamente. Agora os ingleses estão com uma força aí tão grande.
0: Também, né?
4: Nessa reta final aí, olha. Então são jogos, é difícil a gente prever, viu? Porque o futebol não tem. Por isso que é um esporte apaixonante, não tem lógica, né?
0: Não tem lógica, exatamente.
4: Às vezes uma equipe...
0: E ultimamente, a única lógica que a gente sabe é que tem dinheiro no meio, né? Temos dinheiro, essa é a lógica, né?
4: É, essas betes deram.
0: Principalmente aqui no Brasil, né?
4: Essas betezinhas deram o que falar, viu?
0: Exatamente.
4: Eita vida, né? Mas vamos aguardar, né, Cano?
0: Vamos aguardar.
4: E que o esporte prevaleça, né? E que o melhor vença, né? Embora

0: E como a gente disse, nem sempre isso acontece, né?
1: Isso.
0: Tem equipes que são mais reativas, mas nem por isso deixam de atacar com qualidade e vão lá e resolvem, né?
1: Não tem dúvida.
0: Vão lá, às vezes, num lance, ele consegue resolver a partida.
1: Coisa,
0: né,
1: acontece, cara? Né?
0: A coisa acontece, mas...
1: Não tem dúvida.
0: Vamos aguardar.
1: Olha, quem tá te mandando um abraço também, o Romildo Aparecido Ribeiro, do bairro Bela Vista, né?
0: Grande irmão, um abraço, Romildo. E... Santista, viu, Gano?
1: Santista, gente boa.
0: Santista dos bons, rapaz.
1: Vamos ver o Santos daqui pra frente, né? Quinta-feira tem jogo, né? E o Vasco jogo, também, né?
0: O Vasco joga, volta, né?
1: Vamos voltar a falar do Santos, do Vasco, já que a seleção brasileira...
0: Olha o sofrimento.
1: Foi e voltou no meio do caminho.
0: Rapaz do
1: céu. Quer dizer, já era esperado,
0: rapaz,
1: né? Pelo menos da minha parte era isso, né?
0: Pois então, Carlão, exatamente.
1: Não tem dúvida, e a sua também, né?
0: Bom,
1: Marcinho. Eu vou aproveitar que o professor Anderson está aqui comigo. Eu vou pedir também um palpite dele para os finais da Copa aqui. E porque daqui a pouquinho eu vou conversar com ele sobre velocidade da Terra. Anderson, o nosso bom dia a você.
2: Bom dia, Carlão. Bom dia, Marcinho. Bom dia a todos os ouvintes. Agora chegou 4 campeões do mundo, né? Mas eu acredito aí numa final ainda entre França e Inglaterra.
1: França e Inglaterra, é o seu palpite pro final.
2: Meu palpite pro final aí, eu acho que a França vence a Espanha e eu acho que a Inglaterra, se Deus quiser, vai vencer a Argentina.
1: Muito bem, então tá aí o resultado. Daqui a pouquinho eu vou conversar com o professor Anderson sobre velocidade na Terra que acontece neste final de semana aqui em Telêmaco Borba. Meus amigos, fiquem aí atentos então para as informações que eu tenho então com o professor Anderson daqui a pouquinho. Mas agora, 11h58, nós vamos até a Agência do Trabalhador em Telêmaco Borba e de lá vamos saber quais são as vagas de emprego para o dia de hoje.
3: Olá, meus amigos, Luiz Ademir, voltamos a falar da Agência do Trabalhador com as oportunidades de trabalho disponíveis hoje aqui em nossa agência. Temos vagas para operador de caixa para a loja de utilidades, operador de caixa para a panificadora, operador de cabeçote para a empresa madeireira no Distrito Industrial, motorista de ônibus, motorista entregador para a loja de materiais de construção, motorista carreteiro para transporte de combustíveis, monitora de cobrança para o estacionamento regulamentado, mestre de obras para construção civil com experiência para construção em edifício vertical aqui em nossa cidade, instalador e reparador de redes de internet, farmacêutico com CRF ativo, encanador industrial com experiência, copeira hospitalar, auxiliar de padeiro, auxiliar de limpeza, auxiliar de cozinha, auxiliar de confeitaria e atendente balconista, todas as vagas para panificadoras aqui em nossa cidade. Também atendente balconista para a empresa de móveis e acabamentos, atendente balconista para panificadora com ensino médio completo, armador de ferragens para construção civil, alinhador veicular e açougueiro com experiência. Também vagas para operador de empilhadeira, operador de pá carregadeira, professor de inglês com formação superior para o exercício na função, técnico em segurança do trabalho, vendedor interno para a loja de tintas e vendedor interno para a revendedora de materiais elétricos. Também continuam disponíveis as vagas para o box atacadista, o novo empreendimento que está se instalando aqui em nossa cidade. São diversas funções e o candidato deverá procurar a Agência do Trabalhador com currículo impresso e atualizado para encaminhamento às referidas vagas. São essas as oportunidades disponíveis hoje. Voltaremos amanhã, se Deus quiser.
1: Muito bem, então tá aí a Agência do Trabalhador. Amanhã você acompanha novas informações dentro do nosso microfone aberto. Agora são 12 horas pontualmente.

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5: 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Muito obrigado a você que está participando conosco. 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Da grande festa que vai acontecer nos dias 29 a 31 de julho de 2026. Com a programação, dia 1º, entrega do bolo do Bom Jesus de Nazaré a partir das 14 horas no Salão da Igreja Matriz. 18 horas, missa solene em louvor ao Bom Jesus de Nazaré, com cerimônia da troca do manto e consagração das crianças. Festa social, haverá praça de alimentação todos os dias do trido, após celebração. Portanto, paróquia aqui, né, em Telêmaco Borba. E lembrando que no domingo, às 11 horas, entrega do churrasco, 12 horas o almoço, 14 horas leilão. Tá certo? Muito bem. Agora são 12 horas e 5 minutos. Eu quero agradecer a Lonice Delfino. Muito obrigado a você pelo carinho da sua audiência. Clésio, aquele abraço para você. Passando para parabenizar o nosso amigo Menino de Ouro, o Marcinho Luiz, pelo aniversário. Obrigado aí pelo carinho. Também o nosso amigo, deixa eu ver aqui. O fazendeiro, não? O fazendeiro mandou um recado aqui desejando feliz aniversário também para o Márcio. Aquele abraço. Outra que está mandando também os parabéns é a Isabel Hernansky Matzen. Um abraço para você, tá certo? Muito obrigado. E também felicitando pelo aniversário o Márcio Luiz. Deixa eu ver aqui. Estamos sempre ligados em Brusque, Santa Catarina. Alô, Sidney, aquele abraço para você.

Brusque, Santa Catarina, terra do velho da van, né? Beleza, então. Um abraço para você, muito obrigado. Também, deixa eu ver aqui, quem mais? É, Silvio Almeida, Mainardes, aquele abraço para você. 12 horas, 6 minutos.

0: vamos falar de velocidade na Terra comigo, professor Anderson Valério, né? Que vem comentar e falar como é que será mais essa terceira etapa do Campeonato Paranaense, né? Sobre velocidade na Terra. Anderson, nosso boa tarde a você.
1: Mais uma vez, boa tarde, Carlão. Boa tarde agora, Giba. É, satisfação estar aqui nesse momento, né? Falando agora um pouquinho sobre a terceira etapa do Campeonato Paranaense Velocidade na Terra, que acontece sábado e domingo aqui na nossa cidade.
0: Muito bem, e a expectativa para mais um encontro da Velocidade da Terra em nossa Telêmaco Borba, que faz parte do calendário da Federação Paranaense, não é isso?
1: Sim, Carlão, a Telêmaco Borba hoje é a única pista em atividade, né, no estado. É, até o pessoal pergunta, pô, mas só tem Telêmaco, né? Infelizmente, né, São José dos Pinhais, Ponta Grossa, tinham autódromos, né, mas eram autódromos em áreas particulares. E acabaram tendo problema, né, com relação à venda, enfim, tudo isso que acontece. E sobrou para Telêmaco Borba, né? Por um lado é ruim, né, porque o estado é grande, né? A gente gostaria que tivesse outras praças, né, esportivas. Mas, nesse momento, para Telêmaco Borba é muito legal, porque é um evento que movimenta a economia da cidade, né? Um evento gratuito. E é um evento muito inclusivo, né? Porque ele é para todas as faixas etárias. Então, é crianças, são jovens, são pessoas mais idosas, né? Que vão lá, montam a sua tenda, enfim, passam o final de semana gostoso lá. E o mais importante é de forma gratuita.
0: Mas, Anderson, de qualquer forma, eu fico muito feliz de ter contribuído para que isso acontecesse em Telêmaco Borba como secretário de Cultura e Esporte 2017-2021, né? Inauguramos essa pista e inauguramos também o motociclismo. São duas pistas hoje que Telêmaco Borba diz, é nossa, é do povo de Telêmaco Borba, né?
1: Muito legal, Carlão. É importante você frisar isso, porque isso foi construído, né, ao longo do tempo. Mas sem dúvida, né, que ali a partir de 2017 realmente teve a possibilidade de ter um autódromo legalizado, hoje documentado, né?
0: Exatamente.
1: E hoje, Carlão, o que vocês construíram ali é muito legal, porque é difícil um município que tem uma pista de velocidade na terra, uma pista de motocross, uma pista de arrancada, né, que está em fase para terminar, e ainda a nossa pista de Jeep, né, que teve inclusive a etapa do brasileiro. Então,
0: exatamente, né?
1: Realmente foi muito bom, né, ter tudo isso. E graças, principalmente, como você disse, né, ao seu apoio junto à Secretaria Municipal de Esporte e Recreação na época.
0: Agora, Anderson, a expectativa, então, para esse encontro agora de sábado, né? Começa sábado, né? Tomada de tempo, uma série de coisas aí, né? Com relação, então, quantas equipes poderão participar nessa terceira etapa? Quantas cidades estão vindo para cá para tomar também e participar e buscar galgar o pódio mais alto ali da competição?
1: Isso mesmo, Carlão, são praticamente 80 pilotos. E um fato muito bacana, né, por Telêmaco ter a pista, isso motivou muitas pessoas. Hoje, só de Telêmaco Borba são mais de 30. É, a gente fala que não são pilotos, são motoristas de carro de corrida.
0: Não é piloto, Imagine se fosse.
1: A gente então brinca, né? É. A gente brinca e fala, não, sou piloto. Não, você é motorista de carro de corrida, tem diferença. Mas enfim, né? A gente fica feliz porque são 30 pessoas. Eu, por exemplo, né? Eu comecei a participar depois de 2022. Por quê? A gente tem a pista aqui. Eu sempre gostei, sempre fiquei no barranco, né? Desde aquela pista lá no CTG, né?
0: Isso, exatamente.
1: Lá no CTG, nossa primeira pista, né? Uhum. Os antigos ainda dizem que era lá no aeroporto.
0: Exato.
1: Né? Tinha uma lá no aeroporto, muito na década de 80, né? Mas eu lembro muito ali da pista do CTG. Então, ter o autódromo aqui foi muito importante. Então, como eu disse, são mais de 30 pessoas, pilotos aqui do Telêmaco Borba, que, né, que tem carro, que participa, e o total 80. E ele não é um evento só esportivo hoje, ele é um evento turístico, né? Ele movimenta a economia do município, né? É hotel, é o mercado, é autopeça, né?
0: Tudo.
1: O posto de combustível. Por ser gratuito, né? A gente tem bastante participação do público lá assistindo. Então, a gente fica muito entusiasmado, né, com toda a etapa, porque 80 pessoas aí, a gente multiplica isso aí por 5, por 6, porque ninguém vem sozinho, né? As equipes são grandes. E como você falou, o que a gente precisa reorganizar na questão de horário, Carlão? O nosso público, ele tá muito acostumado com o domingo à tarde. E às vezes o domingo à tarde já acabou.
0: Exato.
1: O pessoal assim, precisa assim, entender que o evento começa no sábado pela manhã, né? Os treinos livres. Isso. Aí nós temos a tomada de tempo. E cada categoria tem duas baterias. As categorias é o kart a Gol de Fusca, né? Nós temos daí a Autocross, que são as gaiolinhas, e nós temos a categoria Turismo. Turismo é o Gol, Chevette, Voyage, né? São carros turismo adaptados lá.
0: Para essa finalidade.
1: Para essa finalidade. Então são quatro categorias. Então a gente tem treino livre, tomada de tempo e duas baterias, como eu disse. Então começa no sábado de manhã. No sábado à tarde já tem corrida, né? E o nosso público, frisando mais uma vez, ainda tá no costume de ir lá de domingo depois das duas, depois do almoço, e às vezes vai chegar lá, já não tem mais o evento.
0: Já foi, já aconteceu algumas competições, né?
1: Isso. Então é muito importante, né, que dentro da possibilidade de cada um, a gente sabe que, né, que às vezes o sábado de manhã o cara tá na luta ainda, né? Mas se possível no sábado à tarde já compareçam lá, principalmente no domingo de manhã, tá começando muito cedo, 8 da manhã os carros já estão na pista. Então é muito importante a gente orientar, né? E fazer com que o povo vá se acostumando, porque, e por que que a gente tá antecipando? Porque são pessoas que vêm de Paraná, São Paulo, Santa Catarina, né? Dependendo da cidade que vem, pessoal que vem lá de Toledo, por exemplo. Pô, são quase 400 quilômetros. Então a gente acaba antecipando para que o pessoal também tenha condição de chegar um pouquinho mais cedo em casa, né? No domingo, porque a segunda-feira é para todo mundo.
0: Muito bem, agora Anderson, antes de você me responder a próxima pergunta, eu quero mandar um grande abraço. Quem está na nossa companhia é o Sassá. Alô, Sassá, ouvindo e comunicando, né? Um abração para você, também o Altamir Gonçalves, ele e família aqui no Sucumim, o José Juarez, obrigado também pelo carinho da audiência, né? Sassá, aquele abraço para você, viu? Agora, Anderson, com relação às nossas equipes aqui, aqueles competidores de Telêmaco Borba, né? Nós tínhamos aqui, acredito que continua ainda correndo, que eu não tive mais notícia, o Luizinho e o Amauri. Continua na labuta ou não?
1: E são os nossos veteranos, né?
0: Isso, exatamente.
1: Apesar, né, o Amauri e o Luizinho continuam na pista, né? O Luizinho continua também, né? O Luizinho é o presidente do Automóvel Clube. E nós temos hoje a ATB Race, né? Que é a associação que organiza juntamente com o Automóvel Clube, né? Que são sete pessoas que fazem parte desse grupo gestor. O Luizinho e o Amauri são as pessoas que inspiraram, né? Se hoje nós temos 30 pessoas, né, Carlão? É graças a eles não ter deixado acabar, né? E principalmente o apoio, né, da administração no ano ali 2017. Na construção do autódromo, né?
0: Exato.
1: Então, eles, assim, eu sempre falo que é uma satisfação, né? Porque a gente foi tantas vezes torcer para eles, né? E agora a gente tá dentro do autódromo junto com eles. É muito bacana. E o Sassá é o nosso locutor, né? De arena, né? O Sassá sempre tá colaborando, né? Ele sempre traz as informações aqui para você também, né? No microfone aberto.
0: Exatamente.
1: Então a gente fica muito... muito feliz aí. O Sassá é uma grande revelação, né, da velocidade na Terra. Ele realmente incorporou tudo isso, né? Hoje em dia ele é o cara que mexe com o público, é o cara que conta as notícias lá do jeito dele, né? Uma pessoa muito querida, e a gente fica feliz em ter o Sassá conosco lá também.
0: Exatamente, mas agora nós já estamos na terceira etapa, como é que tá a classificação? Você teria o nome daqueles que aqui de Telêmaco Borba, principalmente, que estão bem colocados em cada categoria que representam?
1: Eu vou pedir até desculpa caso a gente esqueça de alguém, né? Eu não estou dados concretos, mas assim, a gente tem grandes destaques, né? A gente tem, por exemplo, na categoria marcas, né? O Matheus Machado, né? Da Márcio Car, é um piloto ponteiro, né? No kart a briga é muito intensa, né? Nós temos o Marcelo, nós temos o Michael, temos o Marcelo. Repito, se eu esquecer de alguém, me perdoe, mas eu tô tentando colaborar aqui, que quem ficar de fora não se sinta desprestigiado.
0: Exatamente, fica tranquilo.
1: Nos Fuscas,
0: na próxima,
1: né?
0: Nós citamos.
1: Nos Fuscas ali a gente tem a categoria carburado injetado, né? Na injetado anda eu e o Emerson Vilas Boas, né? O Emerson um pouquinho mais na frente, eu sempre ali quarto, quinto, né?
0: Vale a pena dizer também que o Anderson Valério, ele vai competir na categoria Fusca,
1: né? Na categoria Fusca, né? É o xodó, né?
0: Você tá mais ou menos em quarto lugar ali.
1: Isso, quarto, quinto, é sempre ali, é uma categoria muito disputada, né? Categoria injetada. Na categoria carburado nós temos o Paulo Ricardo, temos o Rubik, temos o Marcos Garcia. Marcos Garcia, inclusive, foi o campeão agora da última etapa em Santa Catarina, né? Lá em São Bento do Sul. E aí nós temos na categoria turismo, ainda nós temos o injetado e o carburado. Então ali tem muita gente boa, né? Tem o Márcio na categoria carburado, tem o Pinguim na categoria injetado. Então assim, tem bastante gente boa mesmo. O Telêmaco sempre tá no pódio, né? É importante a gente destacar isso. Então, até pela quantidade de 30, mas tem muita gente andando na frente, né? O nosso autódromo é espetacular. E uma curiosidade, Carlão, assim até pro público, né? Nós temos um autódromo com dois traçados. Então nós temos um traçado que ele contorna mais, um traçado mais travado, como a gente diz, né? E nós temos um traçado que ele é um desenho um pouco mais aberto, de mais velocidade.
0: Mais velocidade, exatamente.
1: E essa etapa agora vai ser no traçado de mais velocidade. Então,
0: mais velocidade,
1: realmente,
0: então,
1: assim,
0: tem que pisar mesmo.
1: Tem que pisar, né? O pessoal, exatamente. Os ponteiros viram aí, a pista tem 1.800 metros, viram em torno aí de um minuto em um segundo, um minuto e dois segundos, então é muito rápido, né? A título de curiosidade, os carros na descida em torno de 140, 150 por hora, então realmente é bastante adrenalina pra galera.
0: Exatamente. Então tá aí, eu tô conversando com Anderson Valério, piloto também na categoria Fusca. Agora, Anderson, a expectativa então dos nossos representantes aqui de Telêmaco Borba, eu falo isso pra você como piloto, conhecedor de cada um, da forma com que pode competir, né? A expectativa de vitórias aqui da nossa equipe, né? O que você pode me dizer, né?
1: Sem dúvida, teremos Telêmaco Borbense nos pódios, né? Acho que de todas as categorias aí, como eu disse, relembrando mais uma vez, então nós temos o kart cross, o autocross, o Fusca e a categoria turismo. Então, com certeza, nós vamos ter gente no pódio, né? Muita gente boa, né? Muito competitivo. Telêmaco é referência no automobilismo. Eu digo nacional, né? Até porque a gente já teve etapa de brasileiro aqui. E o envolvimento é muito grande, né? Como eu disse, hoje a gente tem um grupo gestor, né? Para ajudar a desenvolver tudo isso. Nós temos uma associação de pilotos, né? Bem organizada. Então, o pessoal colaborando, o pessoal assim, sempre trazendo novidade. Nós temos o troféu Prata da Casa, né? Que é um troféu somente para os pilotos de Telêmaco Borba. Então tem a premiação do campeonato e ainda temos uma premiação interna. Realmente para destacar, né, o empenho de cada um e valorizar o nosso pessoal aqui. Então, sem dúvida aí que vamos ter aí grandes pegas lá, né? Bastante poeira, por sinal, porque o final de semana é de muito sol, né? E para nós é melhor a poeira do que ainda o barro, né? Porque no barro, se chover, não tem corrida. Não é mais igual antigamente. Antigamente, nós torcíamos, né, para que tivesse o barro
0: para poder, né, competir.
1: E eu sempre digo, né? É igual ninguém torce pro toureiro, né? Todo mundo torce pro touro. Então o pessoal quer ver o capote, né? Quer ver o tombo, né? Então, quanto mais liso, é melhor. Mas, nesse caso, mudou muito, né? Então, hoje, se chover, até chega o caso de não ter a etapa. Então, mas vamos se preparar. Nesse caso, o sol vai estar muito gostoso. Se preparem, leve lá o guarda-sol, leve a sua tenda. E vai ser um final de semana de muita festa.
0: Muito bem. Então, tá aí o professor trazendo informação para você aqui no microfone aberto da competição Velocidade na Terra, que acontece neste final de semana aqui em Telêmaco Borba. E agora o convite para a nossa população, né? Para que ela esteja lá participando e torcendo para os nossos competidores aqui de Telêmaco Borba e também para a região, por que não, né?
1: Sim.
0: Vamos lá então.
1: Com certeza, Carlão. Então a gente convida todos, né, para dias 18 e 19, sábado e domingo, que estejam lá no nosso autódromo para a terceira etapa do Campeonato Paranaense Velocidade na Terra. Gratuito, então as pessoas não pagam, né, para assistir, pode levar a sua tenda, pode levar o seu cooler, tomar sua cervejinha, tomar sua coquinha gelada.
0: Sem problema nenhum.
1: Sem, né, problema nenhum, né? Com moderação,
0: com,
1: né?
0: Com moderação, exatamente. Sem confusão.
1: Sem confusão, mas que sintam-se à vontade, né, para prestigiar o evento. E então fica o convite, a partir de sábado às 8 da manhã aí já a poeira já começa a levantar. Domingo também iniciamos às 8 da manhã e finalizamos aí por volta das 15, 16 horas. Então não cheguem muito tarde no domingo, porque realmente às vezes não vai conseguir, né, prestigiar aí a corrida. E mais uma vez um forte abraço a todos os pilotos, tem muita gente na audiência, Carlão, então a galera aí tá mandando um recado, né? Que estão
0: um abraço, correndo, né? Pra toda a turma.
1: Parabéns aí a todos. Mais uma vez me desculpe se eu esqueci o nome de alguém, porque são mais de 30, né? Então não se sinta menos prestigiado, como eu disse, mas o importante é a notícia, o importante é que a notícia chegue para todos, né? A gente sabe da audiência do seu programa e a gente fica muito feliz em ter a oportunidade aqui.
0: E o convite para toda a região que esteja aqui conosco também, prestigiando.
1: Muita
0: mesmo
1: gente.
0: Que não tenha nenhum competidor, mas venha para Telêmaco, né? Você da nossa região aqui, né? Prestigiar o evento dessa competição que começa nesse sábado aqui em Telêmaco Borba.
1: Perfeito, Carlão. A gente tem muita gente que vem de Curiúva, de Imbaú, de Reserva,
0: Tibagi,
1: né? Então a gente sempre tem o pessoal aqui.
0: Ortigueira, não esquecendo de Ortigueira. A é muito grande, olha lá.
1: Ortigueira ficou mais pertinho de nós,
0: Bairro
1: né?
0: Dos Franças.
1: É isso aí. Então a gente tem muita gente que vem da região realmente prestigiar. O pessoal gosta, né? O automobilismo realmente é referência no nosso estado.
0: Ok, Anderson, um grande abraço para você, sucesso para todos aí, os nossos representantes aqui de Telêmaco Borba, ok?
1: Mais uma vez, obrigado, Carlão, um forte abraço.
0: Agora 12 horas 22 minutos, já voltamos com mais informação.
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0: E sempre na sua companhia, pela 101.9, Capital do Papel, Telêmaco Borba. Obrigado, gente. Você na companhia de Carlos Roberto e equipe. A gente agradece a grande audiência de toda a região dos Campos Gerais, né? Quero mandar um forte abraço, né? Onde a gente tem uma audiência muito grande. Alô, Cornélio Procópio, Jacarezinho, Santo Antônio da Platina, Ourinhos, Estado de São Paulo, região de Londrina, Cambé, né? Arapongas, Apucarana. Aquele abraço para todos vocês, o meu carinho especial. 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
2: E nós estamos juntos aqui pela Capital do Papel. Muito obrigado a você pelo carinho da sua audiência. Eu quero fazer um convite a você. 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No finalzinho do microfone aberto, uma cartela para o show de prêmios da paróquia Nossa Senhora de Fátima, Comunidade Bom Jesus de Nazaré, né? 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Então, nesta sexta-feira, eu estarei sorteando então a cartela, tá? Uma cartela, na próxima mais uma e assim vai, né? Até praticamente o dia da festa aqui. São três cartelas que estarei sorteando dentro do microfone aberto sempre na sexta-feira. Então, você que não mandou a sua participação, pode mandar a partir de agora pelo 3910-1210, tá certo? E sexta-feira agora você participa comigo, então, do sorteio de uma cartela, da primeira cartela que nós vamos sortear para você, né? 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E o valor da cartela para quem queira adquirir é R$20, né? 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No quinto prêmio nós temos batedeira de bolo, no quarto prêmio forno elétrico, terceiro prêmio R$1.000, segundo prêmio R$2.000 e no primeiro prêmio R$5.000, tá certo? Show de prêmios, paróquia Nossa Senhora de Fátima, Comunidade Bom Jesus de Nazaré. Mande a sua participação aqui, ok? Um abraço especial pelo 3910-1210 e concorra na sexta-feira a esta premiação. Muito obrigado mais uma vez ao Atamir e Dona Juraci Gonçalves. Alô, José Juarez, ele tem uma mensagem aqui. Vamos a ela, Giba? A mensagem, então, do José Juarez.
3: 11:58, nós vamos até a agência do Trabalhador em Telêmaco Borba. E o Carlos Alberto Ramos, tá? Um feliz aniversário pro meu grande amigo, o Márcio Luiz Andrade, tá? Aham. Tô aqui em casa, Jardim Crow. E também manda um abraço pro Floridias Machado, tá? Ele tá ouvindo vocês aí, tá? Tô aqui em casa, mas ele tá ouvindo vocês, tá?
2: É do José Juarez, ele me colocou de fundo, né? Como se fosse uma música, né? Tá bom, José Juarez, um abraço. Jardim Crow, aquele abraço, mandando um abraço pro Marcinho, né? Felicidades pelo aniversário, mais um ano de vida. E tem uma mensagem também de quem? Do Foguinho, meu amigo Foguinho, tem a mensagem, ele sempre manda aqui. Vamos lá então, é a primeira ou a segunda aqui, Giba? As duas? A segunda? Então vamos lá então.
4: Boa tarde, meu amigo Carlão, tudo bem? Sempre na escuta aqui no Jardim Itália, o Foguinho, um abraço para todos os ouvintes. Meus parabéns e para o nosso amigo Marcinho aí, esse excelente profissional aí, que Deus abençoe ele. Hoje sempre, tudo de bom. Mais uns 150 anos de para frente aí, de boa.
2: Pois é, ele falou que queria 300, rapaz. Eu falei, não, Marcinho, você já tem 150, com mais 150 dá 300. Aí fechou o pacote, né? Tá certo? Um abraço para você, Foguinho. Muito obrigado pela sua audiência do microfone aberto. Quero agradecer também a grande audiência do pessoal do Projeto Puma. O pessoal está almoçando neste momento. Os nossos amigos também ali da Monte Alegre, Clabim Monte Alegre. Aquele abraço especial para vocês todos aí. Obrigado pela audiência. O pessoal está almoçando e está ouvindo o microfone aberto, né? Muito obrigado, pessoal, também da área Florestal da Clabim, alô gente amiga, meus irmãos caminhoneiros, alô caminhoneiros de Telêmaco Borba, né? Estão aí também, muitos trabalhando, segundo alguém já me confidenciou aqui, de cada 10 caminhões na área florestal, 9 ou 8 estão ligados no microfone aberto. Que coisa boa, né? Muito obrigado a todos vocês, meus irmãos caminhoneiros, né? Alô Castorino Gonçalves de Oliveira, do bairro São Jorge. Aquele abração para você, viu? Muito obrigado. Agora são 12 horas e 31 minutos. Girando com a notícia. E no Girando com a Notícia, atenção os nossos irmãos caminhoneiros, nós temos bloqueios temporários na PR-151 em Ponta Grossa, segue até a próxima terça-feira. Não é só para os caminhoneiros, não, para quem vai transitar, né? Pela PR-151. Vamos à informação.
5: O Departamento de Estradas de Rodagem do Paraná reforça aos motoristas que ocorrem interdições temporárias na PR-151, em Ponta Grossa, nos Campos Gerais, com previsão de término na próxima terça-feira. Os bloqueios totais nos dois sentidos duram até 45 minutos e são necessários para o lançamento das vigas do novo viaduto da Variante, entre os quilômetros 338 e 343. Para reduzir os impactos no tráfego, os trabalhos de içamento das estruturas acontecem preferencialmente no período noturno, das 8 horas da noite às 5 horas da manhã, e nos fins de semana. Durante o dia, ocorrem apenas bloqueios rápidos e alternados para a movimentação das carretas que transportam o material. A pista é totalmente liberada após cada etapa de trabalho, permanecendo aberta até a completa dissipação das filas antes de uma nova interrupção. A operação é de responsabilidade da concessionária RDN, com apoio na sinalização da Polícia Rodoviária. Em caso de chuvas ou ventos fortes, os serviços podem ser adiados. A orientação é que os usuários planejem as viagens com antecedência, reduzam a velocidade ao se aproximarem do trecho em obras e respeitem a sinalização local. Repórter Vitor Luiz.
2: 12 horas e 33 minutos. Atenção, senhores pais. Secretaria da Saúde divulga novo boletim de síndromes respiratórias em bebês.
5: A Secretaria de Estado da Saúde, a SESA, registrou uma queda de 81,1% dos casos de síndromes respiratórias agudas graves por vírus sincicial respiratórios entre bebês menores de 6 meses no Paraná. A redução foi de 1.421 para 269 casos no comparativo entre as 26 primeiras semanas de 2026 e 2025. A melhora está relacionada ao início da vacinação contra os vírus sincicial respiratórios, que foi incorporada pelo Ministério da Saúde em dezembro de 2025. O impacto da vacina foi nacional. Segundo o levantamento disponibilizado pela Fundação Oswaldo Cruz, com dados do boletim Infogripe, entre as semanas 1 a 24, o país registrou 16.148 casos em 2025 e 7.593 em 2026, uma queda de quase 53%. Além de uma maior diminuição no número de casos, o Paraná tem também a melhor cobertura vacinal do sul do Brasil. O levantamento do Ministério da Saúde aponta que 89,84% das gestantes estão vacinadas no estado. A vacinação contra o vírus sincicial respiratório está disponível para todas as grávidas a partir da 28ª semana e sua proteção é passada da mãe para a criança. Aliado à vacinação, o estado conta com outra importante frente de combate à bronquiolite, o uso do Nirsevimab. O medicamento é um anticorpo monoclonal que oferece proteção direta e imediata. Pelo SUS, esse imunobiológico é destinado a 2 grupos prioritários e está disponível nas maternidades para recém-nascidos prematuros e crianças de até 23 meses com comorbidades graves. Repórter Vitor Luiz.
2: Pacientes do SUS com diabetes começam a receber insulina mais moderna.
6: Pacientes do SUS, o Sistema Único de Saúde, com diabetes tipo 1 ou 2, que recebiam a insulina NPH, vão receber agora a insulina glargina. O medicamento é mais moderno, de ação prolongada e que, na maioria dos casos, permite apenas uma aplicação diária, ao contrário de outros métodos terapêuticos que exigem até 3 administrações. O público-alvo são pacientes de 2 a 18 anos incompletos com diabetes tipo 1 e pessoas com 70 anos ou mais com diabetes tipo 1 ou 2. O medicamento está sendo distribuído em postos de saúde e clínicas da família. De acordo com o Ministério da Saúde, o tratamento

0: dois últimos jogos das quartas de final, ambos na prorrogação, a Inglaterra venceu a Noruega 2-1, dois gols do meia Jude Bellingham, que joga no Real Madrid, e a Argentina comeu um dobrado para enfrentar a Suíça, 1-1 no primeiro tempo, com a Suíça jogando com menos um jogador desde os 27 minutos do segundo tempo. Na prorrogação, a Argentina se fez superior e conseguiu fechar o marcador em 3-1. Com isso, as semifinais estão definidas, a bola já rola amanhã, 16h, em Dallas, no Texas, para a França e Espanha. Na quarta-feira, 16h, em Atlanta, é a vez de Inglaterra e Argentina se enfrentarem. Esta é a primeira vez desde 1990 que uma semifinal de Copa reúne quatro campeões mundiais. Em 90, na Itália, Alemanha, Argentina e Inglaterra foram para as semifinais, mas a decisão ficou com Alemanha e Argentina. A Alemanha venceu por 1-0. Outra briga agora é pelo número de estrelas na camisa. O Brasil tem 5. Quem poderia alcançar o Brasil? Itália e Alemanha. A Itália não joga 3 Copas do Mundo. A Alemanha eliminada, ninguém pode chegar ao penta. Mas ao tetra, somente a Argentina pode chegar se conquistar o título. A Inglaterra e a Espanha brigam para chegar ao bi da França. E a França briga para chegar ao tri da Argentina. Nessa Copa de 1990, a seleção brasileira ficou com a 9ª posição. Da equipe de esportes da Rádio Nacional, André Luiz Mendes.
1: Resultado da primeira etapa do Revalida 2026 já pode ser consultado.
2: Já é possível consultar o resultado final da primeira etapa do Revalida 2026, o Exame Nacional de Revalidação de Diplomas Médicos Estrangeiros. A consulta deve ser feita na página do participante revalida.inep.gov.br/revalida. Lá o candidato tem acesso ao resultado definitivo da...
1: Tudo bem, são 12h39, tivemos um probleminha, vamos retornar a informação para você.
2: Já é possível consultar o resultado final da primeira etapa do Revalida 2026, o Exame Nacional de Revalidação de Diplomas Médicos Estrangeiros. A consulta deve ser feita na página do participante revalida.inep.gov.br/revalida. Lá o candidato tem acesso ao resultado definitivo da análise de documentação que comprova a conclusão do curso no exterior. Ele também pode consultar o gabarito final da prova objetiva. Para ser aprovado na primeira etapa, o participante tem que ter pelo menos 59 pontos de um total de 100. O Revalida verifica se médicos formados no exterior têm conhecimentos, habilidades e competências para atuar no Brasil conforme os princípios e as necessidades do SUS, o Sistema Único de Saúde. As referências exigidas aqui no país são os atendimentos no contexto de atenção primária, ambulatorial, hospitalar, de urgência, de emergência e comunitária. Com informações da Agência Brasil, da Rádio Nacional em Brasília, Osama El Gauri.
1: 12h40, 12h40. 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Informação, utilidade pública. Para você que me acompanha aqui pela 101.9. Inscrições para o FIES terminam na sexta-feira.
3: Quem tem interesse em financiar um curso de graduação em faculdade particular pode se inscrever até a próxima sexta-feira no FIES, o Fundo de Financiamento Estudantil, para o segundo semestre deste ano. A inscrição é de graça e deve ser feita exclusivamente pela internet, no portal Acesso Único ao Ensino Superior. Desta vez, são mais de 75 mil vagas de financiamento estudantil. Vale lembrar que é até às 11h59 da noite de sexta, dia 17 de julho. Para ter direito a participar do programa, é preciso ter feito qualquer edição do Enem desde 2010, mas a média da prova objetiva não pode ser menor que 450 pontos e nem pode ter zerado a redação. Além disso, é preciso comprovar renda bruta familiar mensal de até 3 salários mínimos por pessoa. Quem não for pré-selecionado no programa entra na lista de espera para preenchimento das vagas não ocupadas. Para as inscrições desta semana, a divulgação dos resultados está prevista para 30 de julho. A lista de espera vai ser preenchida aos poucos, entre 7 e 24 de setembro. Da Rádio Nacional em Brasília, Sayonara Moreno.
1: 12h42.

14:42, capital do papel 101.9. Flávio e Lula estão tecnicamente empatados no primeiro e no segundo turnos, indica futura Apex. Levantamento divulgado nesta terça-feira 14 apresenta diferentes cenários na disputa pela presidência da República. Vamos então à informação para você que me acompanha aqui pela Capital do Papel.

0: Muito bem, falando então dessa última pesquisa, a disputa pela presidência da República está acirrada, é o que indica o levantamento do Instituto Futurapex, divulgado na manhã desta terça-feira, 14. Presidente Luiz Inácio Lula da Silva, PT, e o senador Flávio Bolsonaro, PL, Rio de Janeiro, aparece situação de empate técnico em diferentes simulações. No cenário 1, o petista soma 40,1%. O liberal, por sua vez, registra 36,8%. A margem de erro do material é de 2,2 pontos percentuais, para mais ou para menos, nos resultados gerais. Outros 6 pré-candidatos aparecem na simulação de número 1 da Futurapex e todos estão tecnicamente empatados. Enquanto o ex-governador de Goiás, Ronaldo Caiado, PSD, aparece com 5% das intenções de voto, o ex-governador de Minas Gerais, Romeu Zema, novo, tem 3,7%. Coordenador Nacional do Movimento Brasil Livre, MBL, Renan Santos, Missão, contabiliza 2,6%, sendo seguido pelo ex-ministro do Supremo Tribunal Federal, Joaquim Barbosa, Democracia Cristã, com 1,4%, e pelo escritor Augusto Cury, Avante, com 1,1%. O ex-deputado federal Cabo Daciolo mobiliza, tem 0,7%. O bloco de ninguém, branco, nulo e composto, né, de 5,1%, não souberam opinar, não quiseram responder e também indecisos, ou seja, né, são 3,8%. A Futurapex apresentou outros 3 cenários do primeiro turno na disputa pela presidência da República. Lula consta em todos, o nome de Flávio aparece em outros 2. Nas simulações com o pré-candidato do PL, a condição de empate técnico com um membro do PT se mantém. 12 horas 45 minutos após os comerciais, mais informação para você dentro do seu microfone aberto.
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0: 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Aquele abraço especial para toda a equipe, comandada pelo Laudemir e Laudinho, né? Um abraço especial para vocês todos aí. 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Agora são 12 horas 49 minutos, 49. Vamos trazendo então informação, previsão do tempo para todo o país.
6: Previsão do tempo para terça-feira, 14 de julho de 2026. Região Centro-Oeste. Em Brasília, capital federal, o dia vai ser de céu claro. Os termômetros registram mínima de 14 e máxima de 27 graus. A umidade relativa do ar gira em torno de 100 a 30%. Em Goiânia, Goiás, a previsão aponta para céu sem nuvens. A temperatura mínima é de 17 e a máxima de 31 graus. A umidade relativa do ar é de 90 a 20%. Região Nordeste, Fortaleza, Ceará, vai ter uma terça-feira de céu encoberto com possibilidade de chuva durante a tarde. A temperatura marca mínima de 25 graus e máxima de 31 graus. A umidade relativa do ar vai de 90% a 50%. Passo de Camaragibe, Alagoas, comemora aniversário nesta terça-feira sob céu encoberto. A temperatura mínima é de 21 e a máxima de 31 graus. A umidade do ar varia de 90 a 50%. Região Norte. Em Rio Branco, Acre, o dia vai ser de céu encoberto. A temperatura mínima é de 22 e a máxima de 29 graus. A umidade do ar é de 97 a 55%. Itupiranga, no Pará, festeja aniversário com céu encoberto e possibilidade de chuva. A temperatura mínima é de 23 e a máxima de 34 graus. A umidade relativa do ar é de 100 a 50%. Região Sudeste. Em Vitória, Espírito Santo, a previsão é de céu encoberto nesta terça-feira. Os termômetros registram mínima de 17 e máxima de 24 graus. A umidade relativa do ar vai de 90 a 40%. Campinas, em São Paulo. Sopra velhinhas diante de um céu claro sem previsão de chuva. A temperatura mínima é de 6 e a máxima de 22 graus. A umidade relativa do ar é de 100 a 30%. Região Sul. Em Florianópolis, Santa Catarina, o dia vai ser de céu encoberto, mas sem previsão de chuva. Os termômetros registram mínima de 12 e máxima de 20 graus. A umidade relativa do ar oscila entre 90 e 70%. Teixeira Soares, no Paraná, celebra mais um ano de fundação com céu claro. Os termômetros registram mínima de 3 e máxima de 17 graus. A umidade relativa do ar fica entre 100 e 50%. Você ouviu a previsão do tempo para esta terça-feira, 14 de julho de 2026. Com informações do IBGE Cidades e do Instituto Nacional de Meteorologia, INMET, com redação de Diego Freitas, da agência Rádio Gov em Brasília, Vladimir Filipim.
0: 12 horas 52 minutos.

E você está aqui na Capital do Papel 101.9, informação chegando para você dentro do nosso microfone aberto. Vamos trazer informação do plantão de polícia, né? Vamos saber aí o que marcou as últimas horas aqui em Telêmaco Borba, né? Informação chegando, vamos lá então. Dá conta de que polícia militar prende homem por descumprimento de medida protetiva. A Polícia Militar do Paraná prendeu um homem na noite de segunda-feira 13, em Ponta Grossa, após descumprimento de uma medida protetiva de urgência. A equipe foi acionada para atender a ocorrência e, no local, a vítima informou que o ex-convivente havia retornado à residência na tentativa de reatar o relacionamento. Permanecendo nas proximidades durante o atendimento, policiais visualizaram o suspeito, que tentou fugir ao perceber a presença da equipe, mas foi alcançado e contido. O homem foi encaminhado juntamente com a vítima à central regional para procedimentos cabíveis. A Polícia Militar ratifica que medidas protetivas são instrumentos essenciais. Polícia Militar prende autor de furto poucos minutos após o crime. A Polícia Militar do Paraná prendeu na tarde de segunda-feira, 13, um homem suspeito de praticar um furto em Arapoti. A rápida resposta da equipe foi possível após o acionamento por meio do grupo de proximidade do município. Com o auxílio da imagem de câmeras de segurança, os policiais identificaram o autor e o localizaram a poucos metros do estabelecimento, alvo da ação criminosa. O suspeito foi abordado e encaminhado, juntamente com a vítima, à delegacia de polícia civil, onde a autoridade policial ratificou a prisão em flagrante. Jovem de 26 anos está desaparecida em Jacarezinho e família pede ajuda para encontrá-la. A família de Rayane de Oliveira, de 26 anos, procura por informação que possa ajudar a localizar a jovem, desaparecida desde o dia 25 de junho de 2026, em Jacarezinho, no norte pioneiro do Paraná. De acordo com familiares, Rayane foi vista pela última vez na rodoviária de Jacarezinho. Desde então, não houve notícias sobre seu paradeiro. Rayane tem 1,59 m de altura, pele branca, cabelos castanhos, avermelhados, olhos castanhos, tatuagem por todo o corpo. A família pede que qualquer pessoa que tenha visto Rayane ou possua informação sobre seu paradeiro entre em contato pelos telefones 43 9 91 17 22 86 ou então 43 963 94 28 70. Informação chegando também aqui da nossa região, né? Informação que dá conta de que realmente adolescente de 14 anos mata o pai com facada ao tentar defender a mãe durante discussão. Vamos então a essa informação. A informação chega dizendo que uma discussão familiar terminou em tragédia na tarde de segunda-feira 13 em Umuarama, no noroeste do Paraná. Um homem morreu ao ser esfaqueado pela própria filha, uma adolescente de 14 anos, que, segundo as informações iniciais, tentou defender a mãe durante uma briga dentro da residência do casal. De acordo com a Polícia Militar, o desentendimento envolveu o casal quando o adolescente decidiu intervir. Durante a confusão, ela teria atingido o pai com um golpe de faca. Após o ocorrido, a jovem deixou a residência em estado de choque e recebeu auxílio de uma agente de segurança pública que passava pela região. O homem foi socorrido e encaminhado para atendimento médico, mas não resistiu aos ferimentos. A faca utilizada na ocorrência foi apreendida e será submetida à perícia. A adolescente foi encaminhada à delegacia da Polícia Civil acompanhada da mãe. O caso será investigado pelas autoridades, irão apurar as circunstâncias da ocorrência e adotar procedimentos previstos no Estatuto da Criança e do Adolescente. Uma outra informação também que nos chega aqui no nosso plantão de polícia: homem mata irmã com machado, ataca pais e morre

0: confronto com a PM. Um ataque contra a família terminou com a morte de uma mulher, dois idosos feridos e o suspeito foi executado após confronto com a Polícia Militar na zona rural de Alagoinhas, no interior da Bahia. O caso aconteceu no domingo, dia 12. Segundo a PM, o autor do ataque tem 42 anos. Ele é suspeito de agredir os próprios pais e matar a irmã Jaciara Cipriano Camilo, 51 anos, utilizando um machado. As equipes policiais foram acionadas por moradores da região após relato de violência na residência do casal. Muito bem, e já no finalzinho do nosso microfone aberto, eu tenho um recado aqui, a Fátima me pede, né? Também para o Giba, ele vai passar daqui a pouco. Foi perdida uma chave da moto BMW. Chave está escrito BMW em frente ao estoque, sentido triângulo. Se você encontrou, por gentileza, entre em contato pelo telefone. Será muito bem gratificado. Então, atenção. Foi perdida uma chave da moto BMW. Chave está escrito BMW em frente ao estoque, né? A pessoa acabou perdendo aquela região ali do estoque atacadista aqui em Telêmaco Borba. Devolvendo a chave, né? Você será muito bem gratificado. 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Atenção, então. Você pode ligar para 999. 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Portanto, foi perdida uma chave próxima ao estoque atacadista no sentido triângulo. Se você encontrou a chave, por favor, entre em contato pelo 991-450205, que será muito bem gratificado. 12:59.
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0: Bem, amigos, bem, amigas, estamos sinalizando aqui pela sua capital do papel mais um show de notícia e informação dentro do seu microfone aberto. Para você que ficou na minha companhia, o meu muito obrigado. Nós voltamos amanhã a partir das 11:30, levando muito mais informação para você aqui no seu microfone aberto. Fiquem agora na boa companhia de Gilberto Alves até às 5 da tarde com Boa Tarde, ou seja, A Tarde é Nossa. E a partir das 5 da tarde, Dimas Barbosa vem com Tarde Sertaneja. Gente amiga, ao finalizarmos, dizemos: Senhor, fazei de mim instrumento de vossa paz. Grande abraço, obrigado e até amanhã, se Deus quiser.
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Olá, você! Muito boa tarde! Gilberto Alves, chegando com a tarde é nossa. Aqui pela capital, FM 101.9, transmitindo de Telêmaco Borba, estado do Paraná. Seja muito bem-vindo, seja muito bem-vinda. Afinal de contas, aqui é o seu lugar, aqui é bem melhor. Hoje é terça-feira, dia 14 de julho de 2026. Você no carro, na rua, no trabalho, no escritório, em casa, acompanhando nossa programação. Obrigado pela sua sintonia, obrigado pela sua companhia. E para você interagir conosco, registrar a sua audiência, confirmar a sua participação, é fácil demais, é muito simples. 3910-1210, o código de área é o 42. 3910-1210, esse é o WhatsApp da capital para você interagir conosco. A temperatura neste momento, segundo o Cimepar, é de 17 graus. E você? Nos acompanha em que rua, em que bairro, em que cidade, em que estado, em que país você acompanha a programação da Capital FM? 3910-1210, o código de área é o 42. 3910-1210, esse é o WhatsApp da Capital para você interagir conosco. E não esqueça, fé em Deus, força, ânimo, coragem, com certeza, dias melhores virão. 1h04, tô chegando no pedaço, tô pintando na área e na tarde capital, sempre o melhor da música, sempre os melhores ritmos. Julian Lennon, Too Late For Goodbyes.

0: Os ritmos mais gostosos aqui na Tarde Capital, você ouviu The Weeknd, Save Your Tears. Agora 1:18.
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0: É, e o sinal da Rádio Capital do Papel indo mais longe com toda certeza, né? Nos enviou um áudio aqui entre 1 e 2 da tarde, né? No finalzinho do microfone aberto, já o início da Tarde é Nossa, o nosso querido amigo João Correia, né? É, trabalhando com seu caminhão e nos acompanhando, né? Ele conseguiu sintonizar a Capital do Papel na Serra da Esperança, chegando em Guarapuava, né, João? Grande abração para você, João Correia, sempre que pode nos acompanha. Um abração carinhoso para você, obrigado pela sua companhia, tá bom, meu amigo? 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Moraes Moreira, sintonia.

0: O melhor da música de todos os tempos aqui na 101.9, Roupa Nova, Fora do Ar. Atenção, utilidade pública da Rádio Capital do Papel, foi perdida uma chave de moto BMW e na chave está escrito BMW, em frente ao estoque, sentido triângulo. Se você encontrou, por gentileza, entre em contato pelo telefone que será bem gratificado. 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Vou até repetir aqui, hein? 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E seguimos com a tarde nossa aqui pela Capital do Papel, o pessoal chegando e interagindo conosco.
1: Boa tarde, meu
0: amigo. Boa tarde. Um pouquinho? Você? Tranquilo e você?
1: Não escuta.
0: Que bom, hein?
1: Manda uma música, qualquer uma delas com Nazaré, para todos os ouvintes que tiveram que tomar papel e para todos que gostaram da música. Um abraço, até mais. É o Foguinho do Jardim Itália.
0: Foguinho do Jardim Itália, grande abraço a você e aos moradores do Jardim Itália acompanhando nossa programação. E um abraço para o Sidney Rodrigues trabalhando e acompanhando a 101.9, né, Sidney? Grande abração carinhoso para você. Tem mais alguém chegando?
2: Boa tarde.
0: Boa tarde.
2: A Jô Sorriso.
0: De Rolândia.
2: E aí?
0: Tranquilinha?
2: Muito frio.
0: Não, até que não tá tanto.
2: Barbaridade. Que será isso, né, amigo? Não vejo a hora de chegar o calor. Voltar o calor, né? Meu Deus do céu, mas bora lá de música, o negócio é música e é aquelas de malícia ainda, tá?
0: Meu Deus do céu, música cabeluda?
2: Vamos lá, bora lá de o de cló, a boca no pau. Oferecer para todos os seus ouvintes, de perto e de longe, amigas e amigos do Grupo Capital do Papel, todas as pessoinhas que estão na tarde nossa.

0: Essa terça de frio. Ai, ai, ai. Vamos curtir a malícia? Bye, bye.
1: Bye bye, Jô Sorriso interagindo conosco, né, Jô? Grande abraço para você.

0: A melhor música no seu rádio, o melhor da música fazendo parte da programação da capital. Essa nós ouvimos com Nazaré, Love Leads to Madness. 1:40, já já eu volto com você.
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0: Muito bem, já estamos de volta e o pessoal interagindo conosco. Boa tarde, amigo Giba. Boa tarde, meu amigo Marcos Maurício Sinkoski, o Xixo Sinkoski do Rio Alegre nos acompanhando. Ele que é fã de Titãs, né? Grande abração pra você. Tudo de bom, meu querido? Quem mais está chegando por aqui interagindo conosco?
4: Boa tarde, meu amigo Giba.
0: Boa tarde.
4: Nelsinho Pintor.
0: Nelsinho Pintor.
4: É, se for possível, toca essa música linda aí do Bryan Adams pra nós aí, Heaven. Ofereço aí pro Celso da Lataria e Pintura, pro BemTV, pro pessoal das ambulâncias lá do UPA, lá que estão tudo ligados pro teu programa, pessoal do SAMU e todo o pessoal aí da Guarda Patrimonial também, que tá tudo ligado no teu programa aí, né? E capricho pra nós, hein, amigão. Abraço, uma ótima terça-feira.
0: Ótima terça-feira pra você, Nelsinho. Bom trabalho, um abração carinhoso a todos do IDF, né? Sempre nos acompanhando também. Grande abraço ao Douglas, né? Da Guarda Patrimonial, né, Douglas? Grande abração pra você, bom trabalho. 1:42.

Lindíssima canção que nós ouvimos com o Titãs para dizer adeus. E o pessoal chegando, interagindo conosco. Boa tarde, Giba. Tô te ouvindo desde o começo, mas estou empenhada aqui. Tá fazendo o quê? Fazendo 1000 salgados para o Valdir Marcondes, né? Aliás, manda um abraço para ele lá, pro Valdir Marcondes, né? A nossa querida Nice Delfino, a Nice Confeiteira do Alto das Oliveiras. Fazendo 1000 salgadinhos e acompanhando a nossa programação. Bom trabalho para você, Nice. Obrigado pela sua companhia. Fazendeiro da Vila Rural Brilho do Sol, grande abraço a você participando conosco. Boa tarde, meu amigo Giba. Boa tarde, meu amigo. O fazendeiro, né, da Vila Rural Brilho do Sol. Ele, a esposa Suelen, toda a família. Um abraço também ao Toninho Guilherme, sempre nos acompanhando na Vila Rural Brilho do Sol, né? Quem mais está chegando por aqui? Boa tarde, Giba. Tenha uma abençoada tarde. Uma tarde de terça-feira, né, para você e a todos os ouvintes. Estou aqui no trabalho e te ouvindo. O graveto, mande um alô para a garotada do nosso projeto Anjos da Guarda, dos bairros Socomim e Área 6 e também Jardim Bandeirantes. E também mande um alô para a dona do meu coração, a senhora Zenilda, a senhora graveta, né? E o nosso filho Victor. E mande uma música. Ai, ai, ai. É, grande abraço para você, graveto, tudo de bom, hein? Música sertaneja no horário do Dimas, tá bom, querido? Depois das 5, tem o Boa Tarde, Ai, ai, ai, agora como é que é o nome do programa? Tarde Sertaneja com o Dimas, das 5 às 7 da noite, aí ele toca a música sertaneja lá, tá bom, meu querido? Grande abração para você, obrigado aí por estar sempre nos acompanhando. 1 às 51, Skank, Pacato Cidadão.

0: Essa nós ouvimos com Jay-Z, Empire State of Mind. Quem é que tá chegando por aqui?
1: Nelsinho de novo.
0: Ô, Nelsinho.
1: Meu, será que é possível isso dar um alô pra Nice, confeiteira aí?
0: O que aconteceu?
1: Se ela não manda um oi no meu WhatsApp lá.
0: Ah, sim, manda um oi, Nice.
1: Com ela, mas troquei de celular, perdi o número dela, beleza?
0: Beleza. Então tá aí, Nice, pra você mandar um oi no WhatsApp do nosso querido amigo Nelsinho, Nelson Magalhães, tá bom? Manda um oi pra ele que ele tá com um celular novo lá, ele quer o teu contato ali, tá bom, Nice? Quem mais tá chegando por aqui? Tem mais alguém? Quem que tá chegando aí? Quem que tá chegando?
2: Alô, boa tarde, Chiba. Gilberto Alves,
0: isso,
2: tá? Meu grande amigo.
0: JJ José Juarez.
2: Aqui é o Juarez, Jardim Rural. Sempre na sintonia, cara. 24 horas no ar, aqui na rádio Capital do Papel, FM. Dá gosto de ouvir. Alô, Giba.
0: Oi.
2: Juarez. Irmão do vereador Paulo César, tá? Juarez, JJ. Aqui da Rural.
0: Do Jardim Kroll, né?
2: Até mais, tchau, tchau.
0: Do Jardim Kroll. Grande abraço ao José Juarez nos acompanhando, né? Diz ele que 24 horas ligado com a nossa programação. Isso é bom demais, hein? Pontualmente, 2 horas, já já tem Repórter Capital.

0: 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Confira os principais destaques de Telêmaco Borba e região. O município receberá um ambulatório médico de especialidades tipo 3, no investimento de 10 milhões do governo Ratinho Júnior. O futuro espaço terá 10 salas de atendimento e funcionará como uma clínica, proporcionando atendimento ambulatorial em várias especialidades, recebendo uma média mensal de 5 mil pacientes. Além disso, o Hospital Regional passará por uma revitalização, fortalecendo e qualificando a oferta de serviço de saúde para moradores de vários municípios do entorno, encurtando distâncias e levando os atendimentos para mais perto da casa dos paranaenses. Esses foram os principais destaques de Telêmaco Borba e região. 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

E seguimos. Neste momento a temperatura é de 18 graus. Hoje é terça-feira, dia 14 de julho de 2026. E quem tem o prazer de continuar com você até as 5 da tarde com a Tarde é Nossa, sou eu, Gilberto Alves, o Giba. E para você interagir conosco, registrar a sua audiência, confirmar a sua participação é fácil demais. É muito simples, 3910-1210, o código de área é o 42-3910-1210. Esse é o WhatsApp da Capital para você interagir conosco. Meu abraço, meu carinho a você no carro, na rua, no trabalho, no escritório, aonde quer que você esteja nos acompanhando pelo rádio em 101.9. Pela internet, pelo site, pelo aplicativo, amigo internauta, muito obrigado pela sua companhia. E olha só, hein? Marcelo Serrado relata experiências com ataque de pânico, ondas de pavor. Eu sabia que estava seguro, mas o corpo gritava o contrário, disse o ator. É, ninguém tá livre disso, hein? Nem os grandes artistas, as grandes celebridades, hein? Marcelo Serrado estreia o documentário Fora do Roteiro no streaming Aquarius, em 18 de setembro. O ator também prepara um livro homônimo para falar dos ataques de pânico que passou a ter em 2020. Senti o coração disparar, relembrou. O quarto parecia menor a cada segundo. As paredes se aproximavam e eu ficava pesado. Minhas mãos formigavam, a testa suava, o estômago se revirava em ondas de pavor. Eu sabia que estava seguro, mas o corpo gritava o contrário. Perigo, perigo, perigo, afirmou ao jornal O Globo. O projeto de Marcelo Serrado tem ainda depoimentos de especialistas para ampliar a discussão sobre a saúde mental. Os assuntos abordados vão desde prevenção, passando por tratamento e também autoconhecimento. E o Marcelo Serrado, ele pisou no freio, né, após crises de pânico. O ator já revelou diferentes vezes como é conviver com isso. Ele tem dado palestras sobre o assunto. O famoso é pai de 3 filhos, dos gêmeos Felipe e Guilherme, de 13 anos, do casamento com a coreógrafa Roberta Fernanda, e de Catarina, de 20 anos, fruto da relação com a atriz Rafaela Mandelli. Em 2023, ele deixou a Globo e acertou com a HBO Max para compor o elenco de Beleza Fatal. Como eu disse, né? Ninguém tá livre de ataque de pânico, né? Nem as altas... Nem as grandes celebridades, né? Nem as pessoas que ocupam altas posições, né? Ninguém tá livre realmente de ter uma síndrome de pânico, né? É algo que realmente tem que ser cuidado, tem que ser muito bem tratado, né? 2:06, essa é a Capital do Papel, você está acompanhando A Tarde é Nossa, e por aqui você sabe, um desfile com o melhor da música para você, do jeito que você gosta, hein? The Human League, Together in Electric Dreams.

0: E esse é o som do Supertramp, The Logical Song. 2:14, você acompanhando a tarde nossa e também interagindo conosco. Grande abraço à família que nos acompanha no Jardim Bandeirantes, a família Andrade. Grande abraço ao Marlon, grande abraço à Vilma, também a família Andrade. É, nos acompanhando ali no bairro Bom Jesus, né? Um grande abraço ao Cláudio, grande abraço à dona Edna e feliz aniversário ao nosso querido Márcio Luiz, que hoje está completando aniversário, nosso companheiro de trabalho e que também está na prefeitura trabalhando, né, Márcio? Feliz aniversário para você, Deus abençoe. Sabe quem está te parabenizando também, Márcio? A nossa querida Dirce Sete, ela diz assim, mande um feliz aniversário ao Márcio Luiz, a Dirce Sete de reserva, né, de nos acompanhando em José Lacerda, município de Reserva, mandando um abração carinhoso para o Márcio, desejando feliz aniversário para você. Tem mais alguém desejando feliz aniversário? Quem que tá chegando?
1: Boa tarde, meu amigo.
0: Boa tarde. Giba.
1: Xuxa, beleza?
0: Tranquilo.
1: Joia?
0: E você?
1: Manda um alô lá pro Marcinho Luiz, irmãozinho nosso lá, fazendo aniversário hoje. E aquele rapazinho lá, ele é muito poderoso.
0: Gente boa, né?
1: Manda os parabéns. Xuxa, das 100 casas, mandando os parabéns pra ele. E que Deus e Nossa Senhora proteja ele e toda a família dele. Tá bom, meu filho? Estamos aí. E um abraço pra você, meu amigo.
0: Grande abraço, Xuxa.
1: Alô, Giba. Estamos aí.
0: Tudo de bom pra você. Obrigado pela companhia. E o Nelsinho também, viu? Nelsinho, o Nelson Magalhães, o Nelson Pintor, né? O Nelsinho Pintor. Ele diz, valeu, Giba. Falei com ela. Mande os meus parabéns pro Marcinho, meu grande amigo. Então tá certo. O Nelson Magalhães, o Nelsinho, parabenizando o nosso querido Márcio Luiz. E quem é que tá chegando por aqui? Quem é essa pessoa maravilhosa aqui, hein?
2: Boa tarde, Gilberto.
0: Boa tarde. Seu Ailton Bueno.
2: De programa, né?
0: Isso.
2: De programa.
0: Mudei de horário.
2: Eu tava no escuro esses dias, agora é outro já, né? Mas eu te achei sempre. Tá bom? Tudo bom para você, Gilberto. Ó, um ótimo dia. Tava com saudade de falar com você, tá? Hoje eu tô completando 82 anos.
0: Olha só.
2: Alguma coisa sobre
0: parabéns,
2: isso.
0: Meu querido.
2: Você já tá mais ou menos, já tá demais. Como é que tá, Gilberto? Tudo bom para você, Gilberto? Deus abençoe você.
0: Grande abraço ao seu Ailton Bueno, hoje completando 82 anos. Felicidades, viu? Muita saúde, muita paz. Que Deus continue lhe abençoando, guardando e protegendo. E um abração à família Jurac, né? A Edneia, o Eduardo, pessoal do escritório Confisco também. Um abração muito carinhoso. Vai pro seu Ailton Bueno e pro nosso querido Márcio Luiz. Essa você gosta, né, Márcio?

0: As mais lindas canções fazendo parte da programação da Capital, That's What Our Friends Are For, com Dionne Warwick. Tenho certeza que o Márcio Luiz gostou, hein? Grande abraço pro Márcio, completando idade nova. Ele e também o seu Ailton Bueno, de parabéns hoje, né? Feliz aniversário para essas duas figuras maravilhosas. E já já eu volto com você, agora 2h21.
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0: Daniela Mercury, Sempre Te Quis. Grande abração muito carinhoso ao Jorge em Ivaí, acompanhando a nossa programação, né, Jorge? Interagindo conosco, está realmente em sintonia com a 101.9. Obrigado pelo carinho da sua audiência. A todos de Ivaí nos acompanhando. Pessoal de Rio Branco do Ivaí, onde reside a Lourdes Santos, né, Lourdes? Grande abraço a você e a toda a família. Também pessoal de Rosário do Ivaí, onde nós temos o Claudeir, sempre cuidando das mimosas, né, Claudeir? E acompanhando a nossa programação. Um abração carinhoso a você e a todos da família. 2h39.
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1: 2:40, faltando 20 minutos para as 3 da tarde, você sintonizado com a Capital do Papel 101.9, acompanhando A Tarde é Nossa. Olha só, hein? Após destruir a vida de Ademir, Adriana define o próximo alvo em Quem Ama Cuida. E aí, tem conferido, tem assistido a novela das 9? Olha só, hein? Adriana não descansará após derrubar Ademir em Quem Ama Cuida. Decidida a acertar as contas com cada pessoa que ajudou a condená-la, a fisioterapeuta definirá Ulisses como o próximo alvo. O personagem guarda um segredo capaz de destruir seu casamento e ainda tirá-lo do cargo que ocupa na joalheria, o vício em jogos. A partir de agora, a vingança da protagonista será construída aos poucos. Ela vai relembrar inúmeras vezes os depoimentos que levaram o júri a considerá-la culpada pela morte de Arthur. O criminalista aparecerá como o primeiro nome da lista, mas Adriana também manterá Dinah, Tom, Pilar na sua mira. Enquanto os demais serão tratados como adversários diretos, o empresário poderá servir como informante para os planos da injustiçada. Além do segredo que esconde de todos, ele ficará em uma situação mais vulnerável ao se envolver com Liris, a ex-colega de cela de Adriana. A mocinha perceberá que Ulisses poderá revelar detalhes importantes sobre Pilar e acompanhará cada movimento dele e da sua irmã com atenção. Depois de passar 6 anos presa e enfrentar preconceito ao buscar trabalho, como ex-detenta, ela não agirá por impulso. A personagem articulará novas alianças e investigará os pontos fracos de seus inimigos para derrubá-los um a um. A queda de Ademir será apenas o começo. Os atores, aliás, já confirmaram que estão gravando cenas decisivas dessa primeira parte da vingança da fisioterapeuta. Então tá aí, né? A novela que realmente tá dando o que falar, essa novela das 9 da Globo, Quem Ama, Cuida. Novela boa demais, hein? Que você tá conferindo na telinha da TV Globo.

0: Aonde quer que eu vá, os Paralamas do Sucesso. 2:50, pessoal chegando, interagindo conosco.
1: Boa tarde, Gila.
0: Boa tarde. Celcinho.
1: Um abraço pro Nelcinho, pra Armandeira Alice, pra todos os teus ouvintes, pro Jacaré, pro Bentivim, pro Cidos Altos Oliveira, pro Valdirzinho e Sodinha, meu irmão o Neno lá e pro Marcelo Socomi. Mande uma pra nós do Roupa Nova. E fique com Deus. Bom trabalho.
0: Amém. Fica com Deus. Bom trabalho pra você. Obrigado pelo carinho da audiência. Esse é o Celcinho da Lataria Pintura, né, Celcinho? Grande abraço, meu querido. Giba, estou na escuta, mande... Esse aqui é o Moisés Prestes, né? Nos acompanhando. Com certeza deve ser a música Chão de Giz, né? Com o Zé Ramalho, que ele quer ouvir. Ele colocou aqui, mande foto, Zé Ramalho. Eu acho que deve ser Chão de Giz com Zé Ramalho. Tá chegando pra você. Música.

Os grandes sucessos, o melhor da música de todos os tempos, fazendo parte da programação da Capital. Você ouviu com Roupa Nova, Agora Sim. E daqui a pouquinho, por que o cachorro faz xixi no lugar errado? 10 causas comuns. Esse assunto vai ficar para daqui a pouquinho. Pontualmente 3 horas, já já tem Repórter Capital.

0: 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Confira os principais destaques de Telêmaco, Borba e região. Uma boa oportunidade para quem deseja se qualificar profissionalmente em Telêmaco, Borba. A Prefeitura, por meio da Secretaria Municipal de Ordem Pública e da Escola Municipal de Trânsito e Transporte, está com inscrições abertas para o curso de transportes de cargas indivisíveis. A capacitação é totalmente gratuita e tem como objetivo preparar motorista para ampliar oportunidade de trabalho no setor de transporte. As inscrições seguem até o dia 22 de julho e devem ser feitas exclusivamente pelo aplicativo Telêmaco Borba Digital. Para participar, é necessário possuir carteira nacional de habilitação na categoria C ou superior. Quem precisar de mais informações pode entrar em contato com a Escola Municipal de Trânsito e Transporte pelos telefones 42-3127-8145 ou pelo WhatsApp 42-988-306376. A iniciativa reforça o compromisso da Prefeitura com a qualificação profissional, incentivando a geração de emprego, renda e novas oportunidades para a população. Esses foram os principais destaques de Telêmaco, Borba e região. 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
8: O sol brilhando, a temperatura neste momento, segundo o Cimepar, é de 18,9, mas a sensação térmica é de 19 graus. Aos poucos a temperatura vai subindo, né? Hoje é terça-feira, dia 14 de julho de 2026, e é um prazer imenso saber que você continua sintonizado com a 101.9 Capital, acompanhando A Tarde é Nossa. E quem tem o prazer de continuar com você até às 5 da tarde, sou eu, Gilberto Alves, o Giba. E para você interagir conosco, registrar a sua audiência, confirmar a sua participação é fácil demais, é muito simples. 3910-1210, o código de área é o 42. 3910-1210, esse é o WhatsApp da Capital para você interagir conosco. Uma ótima tarde de terça-feira, seja muito bem-vindo, seja muito bem-vinda. Afinal de contas, aqui é o seu lugar, aqui é bem melhor. Por que o cachorro faz xixi no lugar errado? 10 causas comuns. Mesmo cães que já aprenderam onde devem fazer as necessidades podem, em algum momento, começar a urinar fora do local habitual. Embora muita gente interprete esse comportamento como teimosia ou desobediência, a mudança costuma estar relacionada a fatores físicos, emocionais ou até mesmo ao ambiente em que o animal vive. Antes de tentar corrigir o problema, é importante identificar o que está levando o pet a evitar o espaço onde normalmente faz xixi. Em muitos casos, pequenas mudanças na rotina ou um problema de saúde explicam essa alteração de comportamento. Primeiro, infecção urinária ou outras doenças. Infecções, cálculos, diabetes, doenças renais e incontinência urinária podem fazer o cão perder o controle da bexiga, ou aumentar a frequência das micções. Se o comportamento começou de forma repentina, a consulta ao médico veterinário é indispensável. Segundo, envelhecimento e síndrome da disfunção cognitiva. Em cães idosos, alterações neurológicas podem comprometer a memória e fazer com que o animal esqueça hábitos aprendidos ao longo da vida, incluindo o local correto para fazer as necessidades. Terceiro, marcação de território. Principalmente em machos não castrados, pequenas quantidades de urina espalhadas pela casa costumam funcionar como forma de comunicação e demarcação de território, especialmente quando há outros animais por perto. Quarto, ansiedade e estresse. Mudanças na rotina, chegada de um bebê, outro animal de estimação, visitas frequentes, mudança de residência ou longos períodos de solidão podem desencadear episódios de micção fora do lugar habitual. Quinto, treinamento incompleto. Filhotes e cães recém-adotados ainda podem não ter aprendido onde devem fazer as necessidades. O treinamento exige repetição, reforço positivo e paciência. Sexto, local inadequado. Um banheiro muito distante, barulhento, movimentado ou de difícil acesso pode fazer o animal procurar outro espaço que considere mais confortável. Sétimo, tapete higiênico ou piso desconfortável. Alguns cães rejeitam determinados materiais porque escorregam, machucam as patas ou simplesmente não gostam da textura. Oitavo, falta de higiene. Tapetes higiênicos muito utilizados ou com forte odor podem fazer o cachorro procurar outro local para urinar. Nono, poucas oportunidades para fazer xixi. Animais que passam muitas horas sem passear ou sem acesso ao local destinado às necessidades podem acabar urinando onde conseguem. Décimo, produtos de limpeza inadequados. Produtos com cheiro muito forte podem afastar o cão do local correto. Já aqueles que são que não eliminam, né, completamente o odor da urina podem estimular o animal a fazer xixi novamente no mesmo ponto. Como corrigir o comportamento? Broncas e punições dificilmente resolvem o problema e ainda podem aumentar o medo e a ansiedade do animal. O mais indicado é identificar a causa do comportamento, facilitar o acesso ao local correto, manter uma rotina previsível e reforçar os acertos com elogios, brincadeiras ou petiscos. Se a mudança surgir de forma repentina ou vier acompanhada de outros sintomas, a recomendação é procurar um médico veterinário para descartar problemas de saúde antes de iniciar qualquer treinamento. Vamos cuidar muito bem, né, dos nossos pets, desses animaizinhos tão queridos. 3:09, uma boa tarde para você, acompanhando A Tarde é Nossa aqui pela Capital.

Essa nós ouvimos com Jota Quest, Numa Boa. Grande abração, pessoal de reserva, acompanhando nossa programação. Antônia Sionec, as mulheres, as meninas da Biosaúde, sempre na sintonia da Capital do Papel. E você que é de José Lacerda, minha querida Dirce Sete, daqui a pouquinho eu falo sobre você, tá bom? Até já, já eu volto agora, 3 horas e 19 minutos.

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3: Muito bem, já estamos de volta com A Tarde é Nossa, agora 3 horas e 21 minutos. Grande abração, muito carinhoso ao pessoal nos acompanhando em José Lacerda, principalmente a ela que está chegando por aqui. Ela diz boa tarde, Giba, boa tarde, minha querida Dilce Sete. E ela diz, né, mande um feliz aniversário ao Márcio Luiz. Isso mesmo, feliz aniversário ao nosso querido Márcio Luiz, sempre nos acompanhando, né, minha querida Dilce Sete. De José Lacerda. Olha quem se manifestou aqui, hein? Antônia Sionek. Boa tarde, Gilberto. Sempre na escuta. Deus te abençoe. Grande abraço. É uma das meninas da BioSaúde nos acompanhando, né? Mas vamos então à nossa querida Dirce Sete de José Lacerda. Ô, Dirce, o que você diz? O que você fala a respeito do nosso querido Cândido Gomes? Tá sumido? Tá, aconteceu alguma coisa? É, ele não participou mais comigo aqui, viu? Não sei o que tá acontecendo, hein? Sempre participava, nunca deixava de participar, né? Eu mandava alô, ele já mandava o WhatsApp aqui, dizendo que realmente estava acompanhando a nossa programação, né? Tá sumido o nosso querido Cândido Gomes, se estiver nos acompanhando, viu, Cândido? Um abração muito carinhoso para você. E a nossa querida Dilce Sete compartilha conosco.

Meus amores, a vida passa num sopro e o tempo não espera a gente criar coragem. Quantas vezes a gente deixa para depois um carinho, um telefonema ou uma conversa, achando que o tempo é infinito. Mas o amanhã é apenas uma promessa. Não deixe para depois o abraço que você pode dar hoje. Nem guarde as palavras de afeto. O amor, principalmente o amor de mãe, merece ser celebrado no presente. Não espere a ausência para valorizar quem sempre esteve ao seu lado. Dê flores em vida. Demonstre. Ligue. Peça a bênção, diga eu te amo agora. Cubra de beijos e de gratidão a vida de quem importa hoje. Que a gente tenha a sabedoria de valorizar e amar quem nos deu a vida ou quem caminha conosco, enquanto podemos olhar nos olhos. É a mensagem de hoje da nossa querida Dirce Sete.

Nando Reis e Ana Vilela, Laços, essa música é muito linda, hein? 3:32, olha que honra, estou recebendo o nobre colega. Através do WhatsApp da Capital do Papel, nosso vereador Toto, né? Ele diz assim, boa tarde, Deus abençoe seus ouvintes e parabéns ao nosso amigo Márcio Luiz. É a participação do nosso querido Toto, né, Toto? Parabenizando o nosso querido Márcio Luiz. Já que estamos falando de Toto, né, Toto? Por que não, né? A banda Toto, África.

0: E essa nós ouvimos com Queen, I Want to Break Free. 3 horas e 41 minutos. Já já eu volto trazendo muito mais. Continue na sintonia certa do seu rádio.
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0: 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Tamoio Prev. 3 horas e 43 minutos. Grande abração, muito carinhoso a essa gente bacana na sintonia. O de Colinha na Ilha do Mel, né? De Colinha, em Ortigueira. Grande abração, muito carinhoso. O que é feito da Silvanira, do Acir, em Ortigueira, hein? Estão nos acompanhando? Grande abração pra vocês aí. Também tem a menina do sítio, a Vanderléia Maria do Pontão, em Ortigueira. Tá sumida, né? Grande abraço a ela e o esposo, o João, né? Grande abração, carinhoso. Quem tá chegando por aqui é o nosso querido fazendeiro da Vila Rural, Brilho do Sol. Ele diz assim: boa tarde, Giba, quero ouvir a música com Fábio Júnior e Bonnie Tyler. Muito bem, grande abraço a você, esposa Suelen, e a toda a família.

interagindo conosco. Falando nisso, quem tá chegando por aqui é a Rosane da Área 2, né? Mandando uma alusão especial pro filho Fábio Montanini. Deus te abençoe e a todos os ouvintes. Ela diz assim, meu radinho tinha estragado, mas já estamos de volta aqui. Aí o recado pro filho, né? Filho, não esqueço de você nunca. E a mãe está aqui com você e por você. E Deus por nós. Grande abraço, Rosane. Que bom que você consertou o rádio, né? Grande abração para você. Obrigado pela sua companhia.

0: Titãs, Enquanto Houver Sol. 4:02, tá chegando Repórter Capital.
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2: Repórter Capital no ar. Confira os principais destaques de Telêmaco Borba e região. A implantação da futura clínica de diálise em Telêmaco Borba segue avançando e promete ampliar o atendimento a pacientes renais de toda a região. Na educação, o governo do Paraná confirmou investimento de mais de 13 milhões de reais para a construção de uma nova unidade escolar, Gregório Teixeira, em tempo integral, no município de Telêmaco Borba, no Paraná. Com a chegada do frio, Telêmaco Borba intensifica a campanha do agasalho. A população pode colaborar com doações de roupas, cobertores, calçados em bom estado, ajudando famílias em situação de vulnerabilidade a enfrentar as baixas temperaturas. Pode ser entregue na Secretaria Municipal de Assistência Social, localizada na Rua Monte Alegre, número 32, aqui no centro. O telefone para informação é 42-3904-1656. 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
6: O sol continua brilhando e a temperatura neste momento, segundo o Cimepar, é de 18 graus. Hoje é terça-feira, dia 14 de julho de 2026. E é um prazer imenso continuar com você até às 5 da tarde aqui pela Capital do Papel. Eu, Gilberto Alves do Giba, continuo com você com A Tarde é Nossa. E lembrando que para você interagir conosco, registrar a sua audiência, confirmar a sua participação, é fácil demais, é muito simples. 3910-1210, o código de área é o 42-3910-1210. Esse é o WhatsApp da Capital para você interagir conosco. 4 horas e 5 minutos, uma ótima tarde para você. Seja muito bem-vindo, seja muito bem-vinda. Afinal de contas, aqui é o seu lugar. Lady Gaga e Bruno Mars.

O melhor da música de todos os tempos, fazendo parte da programação da capital. Essa foi com Coldplay, Clocks. 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

0: Lindíssima canção que nós ouvimos com Maxine Nightingale, Lead Me One. 4:21.
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5: E atenção, serviço de utilidade pública aqui da Rádio Capital do Papel. Foi perdido uma chave de moto BMW e na chave está escrito BMW, em frente ao estoque sentido triângulo. Se você encontrou, por gentileza, entre em contato pelo telefone, que será bem gratificado. O telefone é o 99145-0205. 99145-0205. Você será muito bem gratificado se realmente você encontrou essa chave, né? Repetindo aqui, foi perdida uma chave de moto BMW e na chave está escrito BMW em frente ao estoque, sentido triângulo. Se você encontrou, por gentileza, entre em contato pelo telefone e será bem gratificado. Repetindo mais uma vez o telefone, 9

E aqui você ouve os grandes sucessos na 101.9 The Beach Boys, California Dreamin'. 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Kiko Zambianchi.

0: O melhor da música fazendo parte da programação da capital, The Beach Boys, ou melhor, The Beatles. Here Comes the Sun, aqui na 101.9, agora 4h41.
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0: 4h42, você em toda a região dos Campos Gerais acompanhando a nossa programação pelo Brasil e o mundo através do site do aplicativo da capital. Obrigado pela sua companhia. Seguimos ao som de Ana Vilela. Promete.

0: O melhor da música você ouve aqui na 101.9 Carpenters Sync. 4 horas e 49 minutos. Quem é que tá chegando?
1: Olá, Giba.
0: Opa. Boa tarde. Desculpa, tudo bem?
1: Pedi em última hora. Você podia tocar Giliard pouco a pouco? É, oferecer para minhas irmã Romilda, para Dirce aqui da área 3, para Jô Sorriso de Rolândia, o Foguinho do Jardim Itália, meu primo, o Clésio Fivela de Ouro, para Cauane, para filha do Clésio, e para todos os ouvintes da Rádio Capital do Papel. Obrigado, Giba.
0: Grande abraço, Vanderléia.

Esse é Gilead, nós ouvimos Pouco a Pouco. Boa tarde, Giba, tudo bem? Aqui só na correria e muito frio, mas sempre na escuta. Mande beijos pra Fátima, fala pra ela que não a esqueço. Com certeza pra Fátima Ribeiro, né? É a Maria Elizabeth de Oliveira, a esposa do Dirceu, participando, interagindo conosco, né? É, participe com a Fátima de manhã também, ela tá aqui das 8 até as 11h30 com o show da manhã. Tá bom, querido? Um grande abraço a Maria Elizabeth de Oliveira, esposa do Dirceu. E falando em Fátima, um abraço pra Fátima, que morou muitos anos aqui em Telêmaco, na Vila Rural Brilho do Sol, principalmente, né? E hoje se encontra na Coronel Cláudio, em Ponta Grossa, nos acompanhando nossa amiga internauta, né? Um grande abraço para ela. Em Curitiba, nós temos a Thelma também, nossa amiga internauta, né, Thelma? Grande abração, muito carinhoso. Agora, 4h54. Eu quero agradecer a sua participação, a sintonia, a grande audiência. Se Deus quiser, com a tarde é nossa, eu volto amanhã, à 1h, logo após o Carlão, com o microfone aberto, aqui pela Capital do Papel. Não desligue seu rádio, hein? Continue sintonizado com a 101.9. Na sequência da nossa programação, tá chegando aqui na capital, ele, Dimas Barbosa, com Tarde Sertaneja. Grande abraço a todos e até lá, se

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máxima do sucesso, eu, Dimas Barbosa, pra ficar com vocês aí, grudadinho até as 19 horas. Seja bem-vindo, seja bem-vinda aqui na tarde top do seu rádio, aonde a alegria, diversão e também o melhor da música sertaneja toca pra você aqui na 101. E você é o nosso convidado para já vir com a gente, mandando seu recado, interagindo conosco, mandando seu oi, mandando sua mensagem de áudio ou a sua mensagem de texto através do nosso WhatsApp 42 39 10 12 10, 42 39 10 12 10. Aquela mensagem legal, aquele pedido musical, aquele recado sensacional que você quer mandar.

0: pra gente? Então aproveita para mandar no zap zap. Daqui a pouco eu quero falar o nome, o bairro e também a cidade aonde você está acompanhando a nossa tarde sertaneja. Porque se você quer música legal, música boa, então o lugar certo é aqui na sua 101.9.
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0: E para você que vai ligar pra gente, o telefone é o 42 3910 1200, tá? Esse número é para ligação, 3910-1200. A nossa amiga Natália Dias está por ali para atender você com aquele carinho de sempre. Hoje, dia 14 de julho de 2026, clima marcando 18 graus aqui no centro da cidade e também, claro, na região dos Campos Gerais. O

0: música pra vocês. 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

0: Rádio Sertaneja. Você também curtiu Henrique Juliano, Quem Pegou, Pegou, Não Pega Mais. E Vitor e Léo, com a participação de Chitãozinho e também do Chororó, chegando pra cantar na tarde com a música Solidão a Dois. Solidão sozinho já é ruim, né? Solidão a Dois, então, meu Deus do céu, não dá. Solidão a Dois não tem jeito não, né? Por isso eu quero você comigo aqui, para que nós possamos ser muito mais pessoas, trazendo alegria, diversão e também o melhor da música aqui na sua tarde sertaneja. Vem pra cá, manda o seu recado, interage com a gente e já pede o seu sucesso musical na 101.9, a rádio que vai longe para fazer companhia para você.
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2: Dema, já estamos aqui se preparando para escutar a tarde sertaneja com o melhor locutor do sul.
0: Opa, tamo junto aí.
2: Eu e seu Pedrinho.
0: Olha só.
3: Vamos que vamos.
0: Vamos que vamos, seu Pedrinho.
2: Seu Pedrinho, um homem trabalhador. Olha, tá dando um show de mim aqui na parte de pedreiro.
0: De pedreiro,
2: meu
0: né?
2: Meu Deus do céu, Dimas.
0: É verdade, o seu Pedrinho é um dos melhores profissionais que eu já vi trabalhar em Telêmaco Borba, hein? Ele é mestre de obra, é um dos melhores profissionais que a gente tem na cidade aí.
2: Olha, Eu vi que eu sou da geração Nutella, não sou da tua geração não, hein?
0: Ah, é? Então tá certo. Valeu, Emerson Butina. Um abração pra você também lá pro seu Pedrinho. Estão trabalhando lá e nos acompanhando. Um abraço. Ô, Dimas Barbosa, muito boa tarde pra você, Dimas. Olha, eu quero oferecer a programação para os nossos amigos e companheiros de trabalho. Tá o Juan, o Matheus e também o João Batista, montador de andaime. Também para o Botinha e para a Cris da Transval. Tamo juntos, Dimas. É o Valderi Bueno. Valeu, Valderi. Um abração para você também aí, para os colegas de trabalho aí. O Juan, o Matheus, o João Batista. Pessoal montando e desmontando andaime aí na empresa, né? Obrigado pela audiência. Também lá pro Botinha e pra Cris, ela que é condutora da Transval. Sempre junto com a gente aqui na nossa 101.9.
4: Boa tarde, Dima. Dirce
0: tarde.
4: Da Colônia Augusta.
0: Oi, Dirce.
4: Quero ouvir aí com quem Dória Sampaio. Aconteceu comigo.
0: Aconteceu comigo.
4: Aconteceu aí pra todas as meninas, os meninos. As bonitonas com os bonitões.
0: Certo.
4: Os livros, lobisomem.
0: Tá
4: até
0: bom.
4: Amanhã. Bye, bye.
0: Valeu, Dirce, um abraço pra você, nossa amiga Dirce, lá da Colônia Augusta Vitória, aqui com a gente na 101.9. Vem chegando Teodoro e Sampaio.

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4: E já estamos de volta na 101.9 com a sua Tarde Sertaneja. A programação gostosa aí para você que está curtindo a gente em qualquer canto desse nosso Brasilzão aí também, né? Estamos falando para mais de 18 municípios através da frequência 101.9 e também, claro, também aí, através da rede mundial de computadores, trazendo para vocês o melhor da música, a programação top

0: 2-0 para a Espanha. Veja só, o primeiro gol foi de pênalti, né? Eu ainda vi porque eu não tinha entrado no ar ainda. Nós acompanhamos o gol de pênalti, mas já tá 2-0 para a Espanha contra a França. Rapaz do céu, será que vai dar Espanha e Inglaterra? Porque eu acho que, pelo menos eu torço, né, que a Inglaterra consiga passar fácil pela Argentina. Eu quero que, com todo respeito aos argentinos, mas eu quero que a Inglaterra passe, né? Tô torcendo pra Inglaterra ver se consegue passar pela Argentina. Não esperava que fosse esse resultado, né? Já aí estamos aos 64 do segundo tempo, do tempo corrido, né? Quase 25 do segundo tempo. Tá 2-0 pra Espanha. Rapaz do céu. 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

0: Pois é, Neto e também o Cristiano, seu polícia. Agora são 17:36, 17:36. Olha só, gente, quero falar pra vocês que foi perdida a chave de um veículo, de uma moto BMW. Se você encontrar aí uma chave de moto de uma BMW, é só você pegar aí e entrar em contato pelo telefone 991450205, tá? Foi perdida uma chave da moto BMW em frente ao estoque, ali sentido triângulo. Pessoal que anda por ali naquela região do estoque, se vocês por acaso encontrarem uma chave de uma moto BMW, é só vocês entrar em contato no telefone 991450205, que você será bem gratificado, tá bom? Se você encontrou e agora não sabia para que entregar, então tá nos acompanhando, tá ouvindo a gente? Então, olha só, você entra em contato com o telefone 991450205. Lembrando mais uma vez que você será bem gratificado pela entrega aí da chave que você encontrou, tá certo? Reforçando, essa chave foi perdida em frente ao estoque, sentido ali ao triângulo. Quero mandar um super abraço para o Reinaldo, tá ligado com a gente? Um abraço, Reinaldo, tudo que é de bom. Estamos aqui, Dimas, ouvindo você, aqui, curtindo a programação. Um grande abraço. Valeu pra você também, tá? Nosso parceiraço, Reinaldo. Quem mais também com a gente? Oi, boa tarde.
1: Alô, bom dia. Boa tarde, Dimas, tá?
0: Boa tarde, JJ.
1: Ah. Aqui é o Juarez, Jardim Coral.
0: Fala, Juarez.
1: Coladinha no Minicentro.
0: Bom também.

0: tio Antônio, que é o pai dele.
1: Certo.
0: Noel Rotigue.
1: Família maravilhosa aí, hein?
0: Marinês, Maria Bichinha, João do Rolando de Família. E todos que gostaram da música, um abraço, até mais. É o Foguinho do Jardim Itália.
1: Valeu, Foguinho, um abração pra você, Foguinho do Jardim Itália. Você pediu, você vai curtir com a gente aí, olha só.

0: Tá na capital, tá na melhor, tá bom demais. Ana Castela, solteiro forçado, aqui na sua tarde sertaneja. Quero mandar um super abraço lá pro Enelson e também pra dona Lucinéia. Estão nos acompanhando aqui no bairro Bela Vista. Um abração pra vocês, tá? Pessoal do bairro Bela Vista, nosso boa tarde pra vocês. Também lá pro meu amigo Ben TV. Um abração pra ele também, lá no Jardim Europa. Ele diz assim, olha, Dimas, tô sempre ouvindo você, tá? Sempre ligado, curtindo na programação. Tá certo, valeu, Ben TV, lá no Jardim Europa. Um abraço pra você também, obrigado pela companhia. Também quero mandar um super abraço também lá pra Vanderleia Maria, lá em Pontão Ortigueira. Um abração pra você também, a Vanderleia Maria e todo o pessoal lá em Ortigueira. O nosso abraço, o nosso carinho e o nosso desejo de uma terça-feira maravilhosa também pra vocês. Quem mais também tá chegando aqui com a gente? Oi!
1: Oi, Dimas! A Jô de Rolândia.
0: Oi, Jô.
1: Giligeno. Ninguém sabe, ninguém viu.
0: Eita.
1: Oferecer pro senhor Luiz do Galo, né?
0: O Galo.
1: Faz dia que eu não tô conseguindo ouvir ele.
0: Ô, Galo, cadê você, Galo? Conta pra nós aí onde você tá, Galo. É o Luiz Galo lá de Natingui, né? Alô, pessoal do Natingui. Galo, cadê você?
1: Cantar.
0: É.
1: E também quero oferecer pro Riva, Caim de Márcia de Lara.
0: Certo.
1: É, Maria de Reserva, com a família toda dela. Uhum. O senhor Orlando, papai da Vanderleia Leia, minha fã. Romilda, minha amiga fofa, meiga. É, o Fibela de Ouro, com a família toda dele.
0: O Clécio.
1: A Leonice Gonçalves, aí de Telêmaco.
0: Uhum.
1: A Elza, cozinheira, essa cozinheira de mão cheia.
0: A Elza? Então tá certo. Um abração pra Elza também.
1: Pra todas as pessoinhas, uhum, né, que está na tarde sertaneja, que é tudo de bom.
0: Valeu, um abraço, nossa amiga Jô, lá da cidade de Rolândia. Um abração pra ela, também lá pro Rosildo, toda a família maravilhosa também com a gente. Um abraço. Ô Dimas, boa tarde, tudo bem? Hoje eu gostaria de ouvir a música Filho Adotivo. É a Cecília Lavino, aqui da Vila Rosa, tá bom? Tá certo, Cecília, um abração pra você, pessoal lá na Vila Rosa, muito obrigado pelo carinho, pela audiência. Oi, Dimas, boa tarde. É a Neiva do São Silvestre. Ô, Dimas, toca pra nós aí a música Droga de Vida com trio Parada Dura. Oferecer pra todos os seus ouvintes, pra todo o pessoal da rádio, também pros filhos, nora, netos, também lá pro Eduardo e todos os seus amigos, e também pro pessoal aqui do bairro São Silvestre, que estão sempre curtindo a nossa capital do papel. 101.9. A rádio que vai longe pra fazer companhia pra vocês. 24 horas no ar com o melhor da música. E cada horário, um amigo aqui na comunicação. Vem chegando.

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0: Estamos de volta com Tarde Sertaneja.
6: Já estamos de volta, são 18 horas mais 2 minutos, 18 e 2. Quero falar para vocês que nos dias 29 a 31 de junho acontece aí a preparação festiva aí para a festa em louvor ao padroeiro Bom Jesus de Nazaré, tá? Do dia 29 ao dia 31 acontece a parte espiritual, o tríduo. Todos os dias às 19h30. No dia 1º de agosto, teremos a entrega do bolo do Bom Jesus de Nazaré, a partir das 14 horas, ali no salão da igreja. E às 18 horas, a missa solene em louvor ao Bom Jesus de Nazaré, com a cerimônia da troca do manto e também a consagração das crianças. À noite, terá também praça de alimentação. Todos os dias do tríduo, né? Após as celebrações, acontece então aí praça de alimentação e a festa social todos os dias, do dia 29 até ao dia 1º. E no dia 2, domingo, às 11 horas da manhã, tem aquele tradicional churrasco, tem a entrega do tradicional churrasco. Se você ainda não comprou o seu cartão, procura lá o pessoal para você comprar o cartão do churrasco. Ao meio-dia tem o almoço ali, onde você pode aí pegar o seu churrasco, comer o churrasco também com acompanhamentos ali na festa do Bom Jesus de Nazaré. Às 14 horas temos o leilão. E às 16 horas, o show de prêmios. E também já tem cartelas à venda ali da comunidade Bom Jesus de Nazaré, tá? A cartela custa apenas R$20 e teremos aí no primeiro prêmio R$5.000, no segundo prêmio R$2.000, no terceiro prêmio

0: elétrico e no quinto prêmio uma batedeira de bolo. Então são aí 5 prêmios para você concorrer com apenas R$20, tá? A comunidade Bom Jesus de Nazaré fica ali aos fundos do Banco Itaú e tem cartelas para venda lá na comunidade e também em algumas comunidades também, né? Foi distribuído cartela para algumas comunidades também, né, Zé? É, então tá certo. Então, de repente, na sua comunidade, você pode conversar com alguém aí da sua coordenação e ver se tem cartelas ainda para venda aí na sua comunidade. Se não tiver, é só você ir lá no sábado, temos ali a missa em louvor ao Bom Jesus de Nazaré e você compra sua cartela para você participar dessa grande festa que acontece do dia 29 até ao dia 2/8. 29/7 a 2/8 é a festa do Bom Jesus de Nazaré aqui em Telêmaco Borba.
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0: Vamos atendendo os ouvintes, pessoal chegando por aqui, mandando recado. Quero mandar também um boa tarde, já boa noite, né? Lá para o Wellington Dias, aqui na cidade do Imbaú. Wellington, abração para você, para a esposa, para a filhona, essa família sensacional aqui no Imbaú, também com a gente na programação da Capital do Papel.
2: Boa tarde, Dimas. Daí, Dimas, tarde. Como é que você tá? Tudo beleza? Por
0: beleza,
2: aí?
0: Uma graça.
2: Dimas,
0: a Deus.
2: Eu queria que você tocasse uma música para mim aí.
0: Qual a música?
2: O Miley e Mike, Te Amar Assim.
0: Te Amar Assim?
2: Beleza, deve você tocar aí, toca para mim aí, falou?
0: Certo.
2: Por isso, para todos que estiver ouvindo a emissora e gostar da música, e para você também, beleza?
0: Falou, beleza, valeu, abração para você também, tá? É o José Carlos aqui com a gente, grande José Carlos, um abraço para você, tá? Tem mais mensagens chegando, mais gente por aqui. Fala, meu amigo Sandro.
3: Oi, Dimas. Fala, Dimas, aqui é o Sandro do Minicentro.
0: Fala, Sandrão, meu parceiraço do Minicentro Esportivo.
3: Ô, Dimas, eu queria pedir uma música aí.
0: Pida.
3: Oferecer aí pros meus amigos aí, o Auro, o Gilmar Andurinha.
0: Certo.
3: Da Guarda.
0: Uhum.
3: O nome da música é Não Tem Dia, Não Tem Hora. Acho que é do Hudson.
0: Edson Wilson, Não Tem Dia, Não Tem Hora. Beleza, tranquilo, Sandrão. Fica sossegado. Já, já nós colocamos aqui pra rodar pra você, tá? Um ótimo trabalho pra você aí no Minicentro Esportivo. Quem mais também tá chegando por aqui com a gente? O Dimas Barbosa. Tudo bem, Dimas? Aqui é a Rosilda. Quero pedir a música Piquitita com o Duduque Dalvan. Oferecer pra Marli, pro Jauri e pra todo o pessoal da Área 3 que também estão na sintonia do sucesso. Valeu, grande abraço, Rosilda. Pessoal da Área 3, aquele abraço. Uma ótima tarde pra você.
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0: Tá na capital, tá na melhor, tá bom demais. Edson e Hudson, não tem dia e não tem hora. São 18 horas mais 15 minutos. Quero mandar um abraço pra galera que já estão em casa já, né? Pessoal que estão aí curtindo a programação, já preparando aquela água pra fazer aquele arroz gostoso, né? Pro seu jantar, e estão com o rádio ligado na gente também. Então, nosso carinho, o nosso abraço pra você, comadre, pra você, compadre, que já está aí preparando o grude, preparando o jantar aí nessa linda e maravilhosa terça-feira, dia 14 de julho. E olha só, gente, informação chegando aqui para vocês, foi encontrado a identidade, né, o RG de Sandriele dos Santos Martins. Se você conhece a Sandriele dos Santos Martins, ou se você é a Sandriele, você pode passar aqui na rádio amanhã no horário comercial, tá? Pra você pegar então a sua, o seu RG, a sua identidade, tá bom? Sandriele dos Santos Martins. Se você conhece, avisa ela, fala que a identidade dela foi encontrada e está aqui na Rádio Capital. É só passar no horário comercial para fazer a retirada aqui na recepção, tá bom? A Sandriele é natural de Telêmaco Borba, então é mais fácil de encontrar, né, gente? É Sandriele dos Santos Martins. Se você conhece, avisa ela para ela vir buscar os documentos, o ARG, aqui na recepção da Rádio Capital do Papel.
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0: Tá na capital, tá na melhor, tá bom demais. Ninguém sabe, ninguém viu.

0: vocês na 101.9, Marlon e também o Maicon, por te amar assim. Agora são 18 horas mais 25, 18 e 25. E reforçando que dos dias 29 até o dia 2 de agosto, de 29 de julho até o dia 2 de agosto, teremos aí a festividade em louvor ao Bom Jesus de Nazaré. Programação do dia 29 ao dia 31 de julho, acontece a festa espiritual com o Tríduo. Todos os dias às 19h30. No dia 1º, teremos aí a entrega do bolo do Bom Jesus de Nazaré, às 14 horas, no Salão da Igreja. Às 18 horas, missa solene em louvor ao Bom Jesus de Nazaré, com a cerimônia da troca do manto e também a consagração das crianças. E haverá praça de alimentação todos os dias após as celebrações. No dia 2 acontece aí, domingo, às 11 horas, a entrega do tradicional churrasco. Às 12 horas tem o almoço, às 14 horas tem o leilão e às 16 horas tem o show de prêmios. A cartela custa apenas R$20. Se você estiver interessado, é só você ir então ali na comunidade Bom Jesus de Nazaré. Pessoal, estão lá vendendo cartelas para esse show de prêmios. Ou também aí na sua comunidade, você conversa com o seu coordenador, quem sabe ele ainda tenha, né? Porque foi distribuído para algumas comunidades, há algumas cartelas para ser vendidas. Se você então perguntar para o coordenador, ainda tiver aí com vocês, é só você adquirir então a sua cartela, tá certo? 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Oi.
1: Boa noite, Dimas. Aqui quem fala é Alisson Messias Gonçalves.
0: Alisson.
1: Se for possível, toque Lourenço e Lorival, menino da aldeia.
0: Menino da aldeia.
1: Fique com Deus.
0: Amém. Nós todos, um abração pra você, tá? Obrigado pela companhia. Quem mais também com a gente?
2: Tarde, Dinho Barbosa. Tarde. Mais leal, tá frio, rapaz.
0: Tá frio já aí?
2: Uma tarde fria aqui.
0: Tá rapaz, louco, é.
2: Toca a música pra nós. Mas aí hoje quero com Tonico Tinoco, Besta Ruana.
0: Besta Ruana.
2: Quero mandar pro seu Djalma, pro Viola, pro Zão, o Vando, meu primo, Vando da Carrocinha.
0: O Vando da Carrocinha?
2: O Batista no Embaú. A Helena de São Francisco.
0: Legal.
2: E pra todos, quero escutar. Pra Deus. Minha irmã, a Yaseis.
0: Uhum.
2: Minha sobrinha aí de Telemo, tudo essa.
0: Certo.
2: Bastante sobrinha aí, né?
0: Bastante.
2: E vai também pra Colônia, Horta Grande.

0: pro Mariano ali também, que tinha escuta. Pra todo que tiver escuta, que o pai,
1: beleza.
0: O Bel, que estiver escutando, né? Boa tarde.
1: Valeu! É o José do bairro Leal. Tá todo mundo com certeza nos ouvindo, tá bom, Zé? Um abração pra você, obrigado pelo carinho. Ô, Dimas, boa tarde, meu amigo Dimas Barbosa, tudo beleza? Ó, eu tô ligado na programação. Hoje gostaria de ouvir a música Fora do Eixo, com Hugo Pena e Gabriel, tá bom? É o Aníbal. Valeu, Aníbal, um abração, boa tarde pra você também, tá? Oi! Vamos de Chico Rei Paraná, de lá pra cá, oferecendo para todos os teus ouvintes, Dimas, fica com Deus e também com os anjos. Grande abraço, é a Juraci, dona Juraci Gonçalves e também família, aqui no Socomim, nos acompanhando na Tarde Sertaneja.
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1: Vem chegando Chico Rei Paraná, lá pra dona Juraci, no Socomim e família. Tá na capital, tá bom demais, tá bom demais. Boa noite.

0: Tá na capital, tá na melhor, tá bom demais. Aí pra vocês foi Menina da Aldeia com o Lourenço e também mais o Lourival. 18 horas e 47. Olha só, utilidade pública. Foi perdida a chave de uma moto BMW. E na chave está escrito BMW, tá? Foi perdida ali em frente ao estoque, sentido triângulo. Se você encontrou, por gentileza, entre em contato pelo telefone 99145-0205. 99145-0205, que você vai ser bem gratificado, tá bom? Se você, por acaso, então, encontrou essa chave escrita BMW, ela é de uma moto BMW. Então, você entra em contato pelo telefone que você vai ser aí gratificado pela entrega da chave também que você encontrou, tá certo? A chave foi perdida ali em frente ao estoque, sentido triângulo. Também avisando que foi encontrada os documentos aí, a identidade, né? É a URG de Sandriele dos Santos Martins. Se você, Sandriele, estiver nos acompanhando, nos ouvindo, então passe amanhã no horário comercial das 8 da manhã até as 17 horas, né? Até as 17 horas aqui na recepção da Rádio Capital, tá bom? Você vai encontrar então ali a minha amiga Natália ou a Eduarda e ela vai entregar para você então a sua RG, certo? Se você conhece a Sandriele dos Santos Martins, avisa ela que foi encontrado o RG e está aqui na Rádio Capital do Papel, a rádio que vai longe para fazer companhia pro ouvinte.
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0: Dimas Barbosa, meu amigo Dimas, beleza? É o DJ Jarbas da Vila Rosa, mandando um abraço pro papai Antônio, pra minha linda esposa Noemi, pros filhos Daniel, Graciele, Ariane, pro genro Pedro, pro neto Gael e também pra todos que estão ouvindo a programação. É, toca pra nós aí André e Andrade, beleza? Valeu, Jarbas, um abração pra você, obrigado pelo carinho, pela companhia. Quem mais? Oi.
3: Fala aqui. Boa noite, Dima. Eu só me escuto aqui, tá ótimo de bom programão,
0: tá,
3: sabe?
0: Tá bom o programa,
3: quiser,
0: né?
3: Comprar um bolo pra trazer aqui pra nós comer aqui em casa, Hoje é aniversário meu, Dima.
0: É aniversário, então cadê os parabéns? Vamos cantar parabéns. Parabéns ao seu Ayrton, que está colhendo mais uma flor no Jardim da Vida. Que o Papai do Céu esteja abençoando cada vez mais, tá, seu Ayrton? Parabéns para o senhor e também parabéns ao nosso amigo Marcinho Luiz, ele que trabalha com a gente aqui na programação da Capital do Papel, no Show da Manhã, né? É ali ele, a Fátima e também a Lisa Correia. O Marcinho, que também está

0: a todos os aniversariantes que estão nos acompanhando aqui na 101.9.
1: Boa noite, meu amigo Dimas Barbosa.
0: Boa noite.
1: Ô, meu amigo Dimas, faz
0: Opa.
1: Favor.
0: Hã?
1: Parabenizando o nosso amigo Marcinho Luiz
0: pelo
1: seu aniversário.
0: Isso.
1: E a Nossa Senhora Aparecida, nosso Jesus Cristo.
0: Amém.
1: Proteja ele, toda a família dele e todos vocês aí da rádio.
0: Muito
1: da
0: obrigado.
1: Papel.
0: Obrigadão.
1: Beleza, meu amigo? Toca uma música pro Xuxa aí. Uma bem bonita.
0: Bem bonita? Então tá
1: homenagem
0: bom.
1: Homenagem pro Marcinho Luiz.
0: Certo.
1: Beleza?
0: Beleza.
1: Manda um alô pro Xuxa Asbur aqui.
0: Mando sim.
1: Palitozinho, melhor da Lagoa.
0: Certo.

0: abração pra vocês aí.
1: Tá o Lani, tá o Paninho, tá uma turma aqui, um pessoal aqui no Xuxas.
0: Legal, um abração pra vocês aí.
1: Estamos aí. Qualquer uma precisão, sapecar uma linguiça aqui no boteco do Xuxa pra isso.
0: Tomar uma gelada.
1: Tomar uma bem gelada.
0: Isso.
1: E bater uns papos. Falou, tá um abraço. Estamos aí.
0: Valeu, Xuxa. Um abração pra você, tá?
1: Meu amigo, faz favor também mandar uma música pro. Um alô lá pro Jacaré.
0: Jacaré?
1: Lá no rancho.
0: Um abraço pro Jacaré no rancho.
1: Ela fala pro Dimas Barbosa, mandar um alô pro Jacaré.
0: Tá mandatão aí já. Beleza, mano.
1: Falou, tá ele e o Cagueta lá.
0: Ele e o Cagueta?
1: Falou, abraço.
0: Valeu, um abração pra você também, obrigado. É o Xuxa, lá do Xuxas Beer, aqui com a gente. Boa noite, Dimas Barbosa. Olha, Dimas, aqui é a Daiane, da Vila Cristina, tá bom? Quero mandar os parabéns pro seu Ayrton e que Deus abençoe ele, tá bom? Tá certo, valeu, Daia. Um abração para você. A Daiane também está parabenizando nosso amigo Ailton por mais essa data especial de aniversário. Um abraço! Oi!
2: Me chamo Caíse, moro em Siqueira Campos, Paraná.
0: Siqueira Campos, Paraná.
2: Quero oferecer uma música pro meu marido Fábio Júnior Aguiar.
0: Certo.
2: Dizer a ele que ele é tudo na minha vida, que ele é muito importante na minha vida. Que eu tô aqui fora esperando ele.
0: Certo.
2: Que eu nunca vou largar da mão dele. Nunca vou sair do lado dele. Sempre vou estar do lado dele. Independente de tudo. Eu amo ele demais.
0: Tá
2: a
0: certo.
2: A música que eu vou querer é do Luan Santana.
0: Qual?
2: Ter Vivo.
0: Valeu, Caíse. Um abração pra você. Pessoal lá em Siqueira Campos, um abraço. Também um abraço pro Fabinho. Também tá escutando a gente, curtindo a programação da 101. Um abraço pra ele e pra todo o pessoal lá. Também com a gente aqui na nossa Tarde Sertaneja. Sente

0: Peço uma música com Renan e Raí, Chorei no Sinal, e ofereço para a Sueli lá da São Luís e para todo que estiver na escuta.
1: Valeu! Quem mandou abraço foi o Denilson, né? Denilson Aparecido, valeu Denilson, um abração para você. Também mandar aí um ótimo, ótima noite lá pro Ricardo com a gente, um abração para você também, Ricardo, obrigado pelo carinho. Também lá pro Joaquim, ligado com a gente aqui no bairro São Silvestre, um abração para você também. Também mandar um abraço lá pro Luiz, seu Luiz, lá na, no Jardim Europa, né, tá ligadinho com a gente, no Jardim São Rafael. Um abração para vocês, obrigado pelo carinho, pela companhia, pela audiência, tá bom, gente? Não dá tempo de mais nada, somente de agradecer o carinho, a companhia e a sua audiência. Grande abraço, uma ótima e maravilhosa noite pra você. Vem chegando a Voz do Brasil. Eu volto amanhã, a partir das 5 da manhã, com o Sertanejão da Capital. E às 17 horas, com a Tarde Sertaneja, pra gente fazer a nossa quarta-feira deliciosa e maravilhosa. Muito obrigado, gente, pela grande audiência. Até amanhã. Fiquem todos na graça e nas bênçãos.

0: Brasília, 19 horas. Está no ar a Voz do Brasil. As notícias do governo federal que movimentaram o país no dia de hoje.
1: Olá, boa noite.
0: Boa noite para você que nos acompanha em todo o país.
1: Terça-feira, 14 de julho de 2026.
0: E vamos aos destaques da Voz do Brasil.
1: Meio ambiente e clima. Painel eletrônico monitora efeitos do El Niño no país.
0: Plataforma informa onde haverá excesso de chuvas, estiagem ou ondas de calor.
1: Hoje vamos falar sobre o fenômeno e como poderá afetar o Brasil. Luana Karen.
2: Entre as principais consequências esperadas para o Brasil estão excesso de chuvas na região sul e a estiagem nas regiões norte e nordeste.
0: Energia e combustíveis.
1: Conselho Nacional de Política Energética aprova aumento no percentual de etanol anidro na gasolina para 32%.
0: E aplicativo oferece ao consumidor informações sobre postos de combustíveis e canal para denúncias. Gabriela Noronha.
3: O aplicativo é gratuito e funciona como um mapa interativo no celular, ajudando o consumidor a descobrir quais postos são de confiança e quais devem ser evitados.
1: Proteção das crianças e adolescentes no ambiente digital.
0: Como o ECA Digital avança no combate à violação de direitos é o tema de entrevista com Fábio Meirelles, do Ministério dos Direitos Humanos e Cidadania.
4: Então o ECA Digital é um grande avanço, traz esse princípio do ECA, né, da proteção integral, da prioridade absoluta para o ambiente digital, e ele hoje já é uma referência no Brasil.
1: Hoje, na apresentação da Voz do Brasil, Luciana Vasconcelos e Luciano Seixas.
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1: O percentual de etanol na gasolina será elevado de 30 para 32%.
0: A medida aprovada hoje pelo Conselho Nacional de Política Energética tem previsão para valer a partir de 1º de agosto.
1: E terá vigência de 180 dias, com possibilidade de prorrogação por igual período.
0: O ministro de Minas e Energia, Alexandre Silveira, afirmou que a mudança é segura e que tem respaldo técnico.
5: Nós estamos completamente seguros de avançar até o E32. O Instituto Mauá nos deu o laudo de que nós estamos habilitados a fazer o aumento. E a transitoriedade é apenas uma maneira de nos precavermos a poder, dentro de 180 dias, nós vermos o que está acontecendo. A cada oscilação, nós sentamos e protegemos o consumidor e protegemos a economia nacional.
1: Ainda de acordo com o ministro Alexandre Silveira, a medida vai contribuir para a autossuficiência do país em meio ao contexto da guerra no Oriente Médio.
0: Na hora de abastecer o carro, quanto mais informações o consumidor tiver, melhor.
1: Por meio de um aplicativo, o motorista confere se o posto onde ele vai é um estabelecimento confiável.
0: E caso perceba alguma irregularidade, também é possível fazer uma denúncia diretamente à Agência Nacional do Petróleo, Gás Natural e Biocombustíveis.
3: O aplicativo ANP com você postos é gratuito e funciona como um mapa interativo no celular, ajudando o consumidor a descobrir quais postos são de confiança e quais devem ser evitados. O funcionamento é bem prático. Ao abrir o aplicativo, o usuário vê os estabelecimentos da região sinalizados por cores, como em um semáforo. Os postos recebem notas de 0 a 5 com base nas fiscalizações que a Agência Nacional do Petróleo, óleo, gás natural e biocombustíveis fez nos últimos 5 anos, sendo que a cor verde sinaliza os mais seguros e quem tem nota máxima. Já os marcados em vermelho acendem o sinal de alerta. Receberam nota 0 por causa de irregularidades recentes. Outras informações dos estabelecimentos, como endereço, CNPJ, quantas fiscalizações já receberam, resultado das vistorias e qualidade das amostras analisadas, também podem ser consultadas na ferramenta. É possível ainda fazer denúncias pelo aplicativo, como explica o superintendente de fiscalização do abastecimento da ANP, Júlio Nishida.
6: Cria um importante canal de denúncias do consumidor com a ANP, inclusive aquelas relacionadas a práticas de preços abusivos. De forma bem simples, fácil e intuitiva, o consumidor consegue fazer a sua denúncia no simples clicar de botões.
3: A plataforma pode ser acessada no endereço anpcomvocepostos.anp.gov.br e depois baixada no aparelho de telefone celular. Reportagem Gabriela Noronha.
1: produção brasileira de grãos no período 2025-2026 está estimada em 360 milhões de toneladas.
0: Segundo o levantamento divulgado hoje pela Conab, a Companhia Nacional de Abastecimento, se confirmado, o volume será 2,2% superior ao registrado na temporada passada.
7: Segundo a Conab, serão 360 milhões e 100 mil toneladas a serem colhidas, o que representa 2,2% a mais do que a safra anterior. O grande destaque deve ser a soja. O gerente de acompanhamento de safras da Conab, Fabiano Vasconcelos, explica o resultado.
8: Então, a estimativa para a safra 2025-26 é de 48,6 milhões de hectares cultivados com soja e uma produção aí é chegando a quase 180,6 milhões de toneladas.
7: Além da soja,

0: O algodão tem produção prevista em 4 milhões e 60 mil toneladas de pluma, com 8% da área já colhida. Isso resulta em um ganho na produtividade de 2,8% em relação à safra 2024-2025. Já a colheita das três safras do milho no ciclo atual está estimada em mais de 141 milhões e 700 mil toneladas, volume 0,4% superior ao ciclo passado. A estimativa é de crescimento favorecido pelas condições climáticas, como explica Fabiano Vasconcelos, gerente de acompanhamento de safras da Conab.
1: Em relação ao milho, uma estimativa de aumento de 9,8% na área plantada, uma estimativa de produtividades melhores do que na última temporada, favorecidas aí pelo clima, uma produção de 29,6 milhões de toneladas, um aumento aí de 18,7% em relação à última safra.
0: E a Conab também estabeleceu novos preços de referência para os principais produtos agrícolas de verão. Os principais reajustes foram no preço da soja, do arroz em casa, do feijão e do milho. Os preços passam a vigorar nos períodos entre o segundo semestre de 2026 e o primeiro semestre de 2028. Reportagem Edinaldo Júnior.
2: Ainda sobre a produção agrícola, o IBGE estima que a safra brasileira em 2026 pode chegar a 347 milhões e 400 mil toneladas.
3: Isso representa uma projeção de 1 milhão e 300 mil toneladas a mais do que a colheita anterior.
2: O IBGE calcula um ano de produção e a Conab faz estimativa de outubro a setembro.
3: Agricultores podem ter acesso a recursos para o Plano Safra.
2: Os recursos poderão ser acessados entre 16 de julho deste ano e 30 de junho do ano que vem.
3: O BNDES, Banco Nacional de Desenvolvimento Econômico e Social, vai disponibilizar 72 bilhões de reais.
4: Serão 40 bilhões e 500 milhões de reais disponíveis por meio dos programas agropecuários do governo federal. Desse total, 21 bilhões e meio são para médios e grandes produtores da agricultura empresarial e quase 19 bilhões de reais para pequenos produtores da agricultura familiar. Também vão estar disponíveis 31 bilhões e 500 milhões de reais em recursos próprios do banco por meio da linha BNDES Crédito Rural. O chefe do Departamento de Crédito Digital, Agropecuária e Normas do BNDES, Caio Barbosa, explica que o crédito disponibilizado pelo banco atende necessidades de quem produz no campo.
5: A gente opera basicamente 11 programas, que são programas que atingem todas as necessidades de investimento e de custeio do produtor rural e todos os tipos de produtores rurais. Tem uma linha para custeio, uma linha para investimento, para aquisição de máquinas.
4: Para saber mais sobre as linhas e programas do BNDES para o agro, acesse bnds.gov.br/agro. Reportagem André de Barros Lima.
2: O fenômeno climático conhecido como El Niño, já confirmado no país, pode trazer diferentes impactos para a população.
3: A previsão é de excesso de chuvas no sul, por um lado, e estiagem no norte e nordeste, por outro.
2: Um monitoramento mensal está sendo feito por diferentes órgãos para trazer agilidade às respostas e ajudar na prevenção de desastres.
3: Nessa reportagem de Luana Karen, trazemos dicas para os produtores rurais e cidadãos em geral sobre como lidar com os impactos desses eventos climáticos.
6: Autoridades responsáveis pelo monitoramento do clima, dos recursos hídricos e dos riscos de desastres naturais começaram a acompanhar a evolução do fenômeno do El Niño este ano no Brasil. Um painel vai ser publicado mensalmente e servirá de referência para que estados, municípios, produtores rurais e defesa civil não sejam pegos de surpresa com excesso de chuvas, estiagem ou ondas de calor. Gilvan Sampaio, pesquisador do Instituto Nacional de Pesquisas Espaciais, INPE, explica que os efeitos devem ser sentidos até meados de 2027.
7: Os principais impactos do El Niño devem ficar concentrados com o aumento do volume de chuvas no sul do Brasil. Além disso, nesse segundo semestre de 2026, o El Niño deve provocar temperaturas acima da média em praticamente todo o Brasil. Portanto, o potencial para a ocorrência de queimadas aumenta Então, secas na Amazônia, secas no Nordeste, isso somente em 2027.
6: O El Niño é caracterizado pelo aumento anormal da temperatura do Oceano Pacífico ao longo da linha do Equador. Para que o fenômeno seja confirmado, esse aumento deve ser observado por 3 meses consecutivos, o que aconteceu entre abril e junho deste ano. Para quem utiliza

0: utiliza a terra para produzir, a orientação de Gilberto Cunha, pesquisador da Embrapa Trigo, é conhecer bem a terra onde vive.
1: Adotar boas práticas de manejo, a diversificação das épocas de semeadura, fazer as intervenções de proteção de plantas, colher no momento certo, não procrastinar aí quando as lavouras estão prontas para colher.
0: Ao longo dos próximos meses, eventos associados ao El Niño podem impactar a rotina da população. Nas regiões onde estão previstas chuvas além do normal, os riscos são de alagamentos e deslizamentos de encostas, por exemplo. Já onde pode haver escassez de chuva, há risco de incêndios e problemas no abastecimento de água. Ondas de calor também podem trazer dificuldades para populações vulneráveis. Em todos os casos, o conselho de Tiago Molina, coordenador de monitoramento e alerta da Defesa Civil Nacional, é ficar atento às fontes oficiais de informação.
2: Sempre que tiver uma situação de risco prevista, a Defesa Civil vai se utilizar de todos os mecanismos que existem para fazer com que essa informação chegue às pessoas, né, por meio do Defesa Civil Alerta, por meio das mensagens SMS. Além disso, é muito importante conhecer o local onde você mora, procurar saber quais são os planos de contingência, quais são as rotas de fuga, os locais seguros.
0: O boletim Painel El Niño, uma iniciativa conjunta de diferentes órgãos do governo federal, é público e está disponível em diversos portais na internet. Por exemplo, no endereço portal.inmet.gov.br. Reportagem Luana Karen.
3: Esta semana, o Estatuto da Criança e do Adolescente completa 36 anos.
4: E a evolução da garantia dos direitos da infância permitiu a aprovação do ECA Digital, que entrou em vigor em março desse ano.
3: Ele prevê que as crianças e adolescentes devem ser protegidos e ter direitos garantidos também no ambiente virtual.
4: Nós seguimos hoje com a segunda parte da nossa entrevista com o diretor de Proteção da Criança e do Adolescente do Ministério dos Direitos Humanos e Cidadania, Fábio Meirelles, sobre as inovações trazidas pelo ECA Digital e a integração com o Estatuto da Criança e do Adolescente de 1990. Acompanhe.
5: Diretor Fábio Meirelles, é um prazer seguir com a nossa conversa aqui sobre Estatuto da Criança e do Adolescente. E aí a gente passa a falar agora sobre o ECA Digital, né? Que é a lei que protege os direitos da infância no ambiente virtual e ganhou esse nome, ECA Digital, como uma referência justamente ao Estatuto da Criança e do Adolescente de 1990. A gente pode dizer que ela incorpora o mesmo espírito, diretor, de que toda a sociedade é responsável pelo cuidado com as crianças, só que agora na internet?
6: Exatamente, e até por isso que a gente manteve o nome ECA, né, e chamou de ECA Digital. A gente percebeu que as crianças e adolescentes brasileiros viviam conectados, estavam em plataformas digitais, em redes sociais desde muito cedo, expostas, né, diariamente à publicidade, conteúdos algorítmicos, inteligência artificial. A gente viu que isso representava um risco muito grande, o ambiente digital para crianças e adolescentes, e a gente batalhou e conquistou o ECA Digital com o governo federal, com o CONANDA, movimentos sociais, organizações da sociedade civil e em diálogo com o Congresso para que essa lei saísse do papel e virasse realidade.
4: E o senhor destacaria como principais ganhos para a proteção das crianças vindos do ECA Digital? Que tipo de ações, que tipo de situações?
6: Veja, o ECA Digital, ele reafirma uma posição inegociável do Brasil. A gente não aceita modelos de negócio construídos sobre a exploração da vulnerabilidade de crianças e adolescentes. Então, vou dar alguns exemplos do que o ECA Digital estabelece, né? Ele estabelece limite para a prática do que a gente chama de design digital ou design manipulativo, que vão induzir crianças e adolescentes ao uso excessivo de telas. Isso é uma das dimensões do ECA Digital. Ele também prevê que os serviços e produtos digitais, eles devem adotar padrões elevados de proteção de dados, privacidade e segurança para crianças e adolescentes. O ECA Digital também prevê sanções para as plataformas que descumprirem essas obrigações. Então, o ECA Digital é um grande avanço, ele traz esse princípio do ECA, né, da proteção integral, da prioridade absoluta para o ambiente digital, e ele hoje já é uma referência no Brasil e no mundo.
5: E assim como aconteceu no Estatuto da Criança e do Adolescente de 1990, o ECA Digital também deve mudar essa forma da sociedade perceber

0: os direitos das crianças na internet? Por exemplo, a parte da responsabilidade de todos os adultos sobre as crianças que estão ali no ambiente virtual?
1: Perfeito. É exatamente esse o princípio. Assim, a gente conseguiu com a ECA Digital traduzir rapidamente uma demanda social, porque não pode ser só uma atribuição das próprias crianças e adolescentes ou dos seus familiares, dos pais, mães e responsáveis, a proteção delas no ambiente digital. Então, se elas estão em situação de vulnerabilidade, é uma responsabilidade coletiva. Então, a gente conseguiu com a ECA Digital trazer essa demanda social, normatizar e juridicamente convergir com a iniciativa privada para um instrumento, que hoje é o ECA Digital, que precisa chegar na ponta. Então, hoje, nosso grande desafio é, para além do ECA Digital, é levar o ECA Digital para a escola, para o Conselho Tutelar, para o CRAS, para o CREAS, para o Ministério Público utilizar o ECA Digital. Então, cuidar das crianças e adolescentes nunca foi uma tarefa de uma pessoa só, não vai ser agora. Então, o ECA Digital traz esse princípio da responsabilidade coletiva.
2: Quer dizer que o ECA Digital também é importante para os pais e responsáveis que agora deixam de estar sozinhos nessa proteção das crianças e dos adolescentes, né? E passam a ter apoio das plataformas, não é isso?
1: Exatamente. Canais de denúncia, a própria Autoridade Nacional de Proteção de Dados. Então, com o ECA Digital e depois com a lei de regulamentação, depois com a política, a gente, após o ECA Digital, a gente também anunciou a Política Nacional de Promoção e Proteção dos Direitos da Criança e do Adolescente no Ambiente Digital, que é uma política estruturada para fortalecer a coordenação entre os diferentes níveis de governo, incentivar a pesquisa, inovação tecnológica, promover desenvolvimento de produtos e serviços digitais mais seguros, ampliar os canais de denúncia, fortalecer a capacitação dos profissionais do sistema de garantia de direitos, apoiar as famílias no exercício da supervisão parental. Então, acho que a gente precisa olhar para o ECA Digital e para a nossa política nacional com essa perspectiva de uma construir objetivos concretos e de dividir a responsabilidade sobre a proteção de crianças e adolescentes no ambiente digital com todos os atores que precisam estar, né, totalmente comprometidos com essa implementação.
0: Agora, onde os adultos podem encontrar, diretor, mais informações sobre o ECA Digital para entenderem melhor essa legislação e também orientações sobre o que deve ser proibido, o que deve ser permitido para as crianças na internet?
1: Claro, olha, hoje nos sites, né, do Ministério dos Direitos Humanos e da Cidadania, da SECOM, do Ministério da Justiça, você encontra o ECA Digital. A gente produziu um material muito interessante, recente, que é um guia no formato de perguntas e respostas para conselheiros tutelares sobre o ECA Digital, que é um material educativo e prático que está no site do Ministério dos Direitos Humanos e da Cidadania. A gente produziu uma caixa de ferramentas chamada Faça Bonito na Rede, que é um material, um conjunto de instrumentos práticos também que tem guia de recomendações técnicas, coletânea de normas jurídicas, tem proposta de fluxo, tem material didático sobre o que fazer, tem cartilha, tem até jogo de tabuleiro, conexão segura. Então a gente tem curso, a gente tem um curso Proteção de Crianças e Adolescentes no Ambiente Digital, um curso online na Escola Nacional dos Direitos da Criança e do Adolescente. Então hoje a gente tem guias, cartilhas, a gente tem cursos, a gente tem jogo de tabuleiro, a gente tem fluxo. Então, a gente tem glossário, a gente tem bastante material disponível, perguntas e respostas, para que as pessoas conheçam o ECA Digital e conheçam as ferramentas de proteção de crianças e adolescentes no ambiente digital, no site do Ministério dos Direitos Humanos, novamente, no site do Ministério da Justiça e Segurança Pública, no site da Secretaria de Comunicação Social, enfim, institutos, fundações, organizações da sociedade civil. Muita gente tem produzido material sobre essa responsabilidade compartilhada e a promoção do bem-estar de crianças e adolescentes no ambiente digital.
2: Muito bem, nós conversamos com Fábio Meirelles, diretor de proteção da criança e do adolescente do Ministério dos Direitos Humanos e da Cidadania. Muito obrigado por sua entrevista aqui à Voz do Brasil.
1: Obrigado a vocês, sempre à disposição.
3: E estão abertas até amanhã, dia 15 de julho, as inscrições de bolsas para médicos especialistas.
2: São 1.136 vagas distribuídas em 26 cursos de aprimoramento em 309 municípios do país.
3: Quase metade das vagas são voltadas para o interior. Entre as especialidades previstas estão anestesiologista, oncologia, cardiologia e cirurgia minimamente invasiva.
2: Felipe Proenço, secretário de Gestão do Trabalho e da Educação do Ministério da Saúde, detalha o edital.
4: Possibilidade para quem já é especialista com registro de qualificação, participa do programa desenvolvendo suas atividades práticas em um serviço do Sistema Único de Saúde, de referência no interior, um ambulatório especializado, um hospital, e ao mesmo tempo tem suporte aonde um especialista com ainda mais experiência vai poder apoiar o desenvolvimento das atividades numa carga horária de 20 horas semanais, recebendo uma bolsa que vai depender da localização, se é uma região mais vulnerável, podendo chegar até R$ 20.000.
3: O edital está disponível em gov.br/saúde.
2: Atenção, estudantes de graduação de instituições privadas.
3: Começaram hoje as inscrições para o processo seletivo do Fundo de Financiamento Estudantil, o FIES.
2: Serão mais de 75 mil vagas destinadas no segundo semestre.
5: Ao todo, serão oferecidas 75.500 vagas para o segundo semestre. No ano, serão 112 mil no total. O FIES concede financiamento a estudantes matriculados em cursos superiores de instituições privadas. Para participar do FIES, o candidato precisa ter feito o Exame Nacional do Ensino Médio a partir de 2010. Precisa ter alcançado média igual ou superior a 450 pontos nas 5 provas e não ter zerado a redação. Precisa ter, em 2026, renda bruta familiar mensal de até 3 salários mínimos, o equivalente a R$ 4.863. O processo seletivo do FIES reserva 50% das vagas para estudantes com renda familiar por pessoa de até 0,5 salário mínimo inscritos de forma ativa no cadastro único. Os pré-selecionados nessa modalidade vão poder solicitar financiamento integral, cobrindo todos os encargos educacionais e ficam dispensados de comprovar a renda diretamente na instituição de ensino. O FIES tem chamada única e lista de espera. O resultado da pré-seleção na chamada única será divulgado no dia 30 de julho. As inscrições vão até sexta-feira, 17 de julho, pelo Portal Único de Acesso ao Ensino Superior. O candidato precisa ter conta gov.br e preencher os requisitos para participar do programa. O resultado sai no dia 30 de julho. Mais informações em acessounico.mec.gov.br/FIES ou ligue para 0800-616161. Thaisa Vitória para a Voz do Brasil.
3: O Ministério da Educação disponibilizou uma série de vídeos com orientações sobre o uso do Cadastro da Educação de Jovens e Adultos, uma plataforma oficial de cadastro.
2: O material ensina passo a passo como realizar a inscrição e é destinado tanto aos estudantes quanto aos profissionais que atuam no sistema.
3: As inscrições no cadastro permanecem abertas durante todo o ano.
2: No entanto, os prazos para ingresso no segundo semestre deste ano variam de acordo com o calendário de cada estado e município.
3: Os conteúdos estão disponíveis no portal do MEC e no canal da pasta do Ministério da Educação no YouTube.
2: E essas foram as notícias do governo federal.
3: Uma realização da Secretaria de Comunicação Social da Presidência da República.
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3: Fique agora com as notícias do Poder Judiciário e do Congresso Nacional. Uma boa noite.
2: Boa noite para você e até amanhã.
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7: Você vai ouvir agora notícias do Poder Judiciário. Presidente do STF e do CNJ lança rede nacional de magistrados para combater o avanço do crime organizado no país.
8: Instituições podem enviar propostas sobre modernização do sistema de justiça até 15 de agosto.
7: STJ mantém prisão preventiva de homem acusado de atuar como falso médico.
8: Boa noite, eu sou Marcela Luiz.
7: E eu sou Walter Lima.
8: O presidente do Supremo Tribunal Federal e do Conselho Nacional de Justiça, ministro Edson Fachin, lançou nesta terça-feira a Rede Nacional de Magistrados para combater o avanço do crime organizado no país.
7: Segundo Fachin, a resposta estatal à criminalidade em rede exige, necessariamente, uma justiça também articulada em rede. Marcelo Della Libera.
9: O ministro Edson Fachin observou que o mercado de apostas eletrônicas clandestinas vem sendo utilizado como instrumento de organizações criminosas.
10: Essas plataformas podem servir à lavagem de dinheiro, à formação de estruturas empresariais aparentemente ilícitas, à integração com outras atividades ilícitas, como tráfico, contrabando e corrupção, além de apresentarem forte dimensão transnacional.
9: Criada por portaria do CNJ, a rede nacional prevê o compartilhamento de informações para enfrentar organizações criminosas cada vez mais sofisticadas.
8: Supremo está com o edital aberto para receber propostas sobre a modernização do sistema de justiça.
7: Podem participar instituições públicas, privadas e da sociedade civil até 15 de agosto. Pablo Lemos.
11: As propostas vão ser analisadas pelo Grupo de Estudos para a Modernização do Sistema de Justiça, instituído pelo presidente do STF, ministro Edson Fachin. O diretor do Centro de Estudos Constitucionais do Supremo, Fernando Facuri Scaff, que preside o grupo, explica que modernizar significa atualizar o sistema de justiça.
12: É fazer ajustes dentro de um sistema que funciona, que está rodando bem, para falar uma linguagem mais clara, e que você tem, dentro disto, a expectativa de uma sociedade brasileira como um todo por mais justiça e por mais segurança jurídica.
11: Para o relator do grupo Neide Barros Belo Filho, modernizar é uma exigência do tempo.
13: É necessário modificar porque é necessário acompanhar o tempo, acompanhar as mudanças da sociedade.
11: Serão aceitas apenas manifestações institucionais sobre a modernização do sistema de justiça sem caráter pessoal, que deverão ser apresentadas por meio de formulário eletrônico.
8: Mantida a prisão preventiva de empresário acusado de atuar como falso médico em unidade básica de saúde de Cananéia, São Paulo.
7: A decisão é do vice-presidente do STJ, ministro Luiz Felipe Salomão, no exercício da presidência. Fátima Uchoa.
14: O empresário está preso desde janeiro. Segundo o Ministério Público, ele realizava exames de ultrassom, emitia laudos e atendia pacientes usando o registro profissional de médico de um sócio falecido. A fraude foi descoberta após ele afirmar durante exame que tinha identificado a vesícula de uma paciente que já havia retirado o órgão. Depois de o Tribunal de Justiça de São Paulo negar o primeiro habeas corpus, a defesa fez novo pedido de relaxamento da prisão ao STJ, mas o ministro Salomão não verificou ilegalidade manifesta nem urgência que justificassem a concessão da liminar. O ministro ainda apontou que o pedido de liberdade deverá ser examinado com mais profundidade no julgamento definitivo do habeas corpus, a cargo da sexta turma do STJ.
8: TST promove congresso para debater o uso de pesquisas no aprimoramento da Justiça do Trabalho.
7: O evento vai ser realizado na sede do Tribunal, em Brasília. Marla Lacerda.
15: O 4º Congresso Nacional de Pesquisa Judiciária, Estatística e Ciência de Dados da Justiça do Trabalho vai ser realizado entre os dias 25 e 27 de agosto. Com o tema Trabalho, Transformações Econômicas e Justiça, o evento é para incentivar a produção de conhecimento e a integração da rede de pesquisas judiciárias da Justiça do Trabalho. Magistrados, servidores, estudantes e profissionais que atuam na área e querem participar, fiquem atentos. As inscrições já podem ser feitas no portal do TST, que é o tst.jus.br.
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8: Uma boa noite.
7: E até amanhã.
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18: Eu sou Paula Groba.
19: E eu sou Humberto Pinheiro.
18: E estes são os destaques de hoje do Jornal do Senado, que começa agora.
19: Aprovada a aposentadoria especial para agentes de saúde e de combate às endemias.
18: MP do frete. Senado retira valor fixo, mas mantém piso mínimo do frete para caminhoneiros.
19: Pacientes em internação domiciliar podem ter desconto na conta de luz.
18: Boa noite.
19: Boa noite.
18: Em acordo com o governo, o Senado aprovou a medida provisória que atualiza as regras do piso mínimo do frete rodoviário. A MP, que perderia a validade nesta semana, mantém a obrigatoriedade de um valor mínimo para o frete, como já prevê a legislação, mas retira do texto a definição de um piso nacional para a remuneração dos caminhoneiros.
19: Durante a análise na Comissão Mista e na Câmara dos Deputados, havia sido incluído um piso de R$5.000 mensais para os motoristas de longas distâncias. A medida provisória também endurece as punições para empresas que descumprirem o piso do frete, calculado pela Agência Nacional de Transportes Terrestres. Repórter Pedro Pincer.
20: O Senado aprovou o projeto de lei de conversão da medida provisória que torna obrigatório o cadastramento das operações de transporte rodoviário de cargas e reforça os mecanismos de fiscalização do piso mínimo do frete. Entre os tópicos está a determinação de um piso para o frete, mas sem definição do valor. A principal questão se dava em torno do perdão às multas aplicadas aos caminhoneiros que estiveram presentes nas manifestações de dezembro de 2022. Para o relator revisor, senador Stevenson Valentim, do Podemos do Rio Grande do Norte, a medida faz justiça e traz tranquilidade para a categoria.
21: Entendo que esse viés da multa já atingiu a sua pedagogia e permanecer com essa injustiça é passar uma ideia de vingança e que não contribui nada para a sociedade.
20: A líder do governo, senadora Tereza Leitão, do PT de Pernambuco, celebrou o acordo alcançado diante da relevância do assunto.
22: Se ela não fosse importante, ela ia caducar. Nós não permitimos a caducidade justamente pela importância que ela tem para a economia, para relações trabalhistas, para a autonomia de autônomos.
20: As novas regras terão um período de transição. Empresas e transportadores terão prazo mínimo de 60 dias para a adaptação às novas obrigações. O texto segue agora para a sanção presidencial.
18: E o roubo de combustíveis deixou de ser apenas um crime patrimonial e passou a ser uma importante fonte de renda para facções criminosas.
19: Para combater esse mercado ilegal, a Comissão de Segurança Pública aprovou um projeto que endurece as penas e cria crimes específicos para o furto e o roubo de petróleo, combustíveis e derivados. Repórter Bruno Lourenço.
23: O projeto de lei fixa a pena nesses casos de reclusão de 4 a 10 anos mais multa e aumenta a punição em um terço se o crime for cometido com destruição de barreiras, atuação conjunta de duas ou mais pessoas, abuso de confiança de funcionário público ou ex-colaboradores das empresas. O relator designado, senador Sérgio Moro, do PL do Paraná, defendeu a punição mais rigorosa.
24: Para proteger não só o mercado de combustíveis, mas especialmente o consumidor desses combustíveis, dessas quadrilhas, dessas gangues que se locupletam, não só furtando combustíveis e seus equipamentos, mas colocando em risco os indivíduos para os quais depois esse combustível fraudulento, muitas vezes, é revendido.
23: O projeto também altera a legislação de crimes contra a ordem econômica para punir quem armazena, transporta ou comercializa o combustível sabendo que é produto de crime. O texto estabelece ainda que as penas sobem em 2/3 se a ação resultar em desabastecimento, interrupção das atividades industriais, incêndio, dano ambiental, ferimento grave ou morte. A proposta seguiu para a Comissão de Constituição e Justiça.
18: O sedentarismo ou a inatividade física gera um custo anual estimado em cerca de 300 milhões de reais ao Sistema Único de Saúde. Esse valor equivale a aproximadamente 17,4% de todos os gastos do sistema com hospitalizações por essas condições.
19: No Senado, a importância da medicina esportiva na saúde dos brasileiros foi tema de audiência pública na Comissão de Esporte. Os detalhes com Patrícia Oliveira.
0: A medicina esportiva especializada no acompanhamento dos exercícios físicos, na prevenção de lesões, reabilitação e melhoria do desempenho dos atletas, também contribui para a saúde pública. Como destacou a senadora Leila Barros, do PDT do Distrito Federal, em audiência pública na Comissão de Esporte.
1: Ela beneficia milhões de brasileiros que encontram no esporte

0: esporte um instrumento de prevenção de doenças, de qualidade de vida e do envelhecimento saudável.
1: José Cavazói, da Federação Internacional de Medicina Esportiva, apontou a importância do exercício físico na redução mundial de casos de morte.
2: Que além de fazer as pessoas se sentirem bem, ele é capaz de reduzir infarto, reduzir AVC, reduzir morte. 5,3 milhões de mortes todos os anos que são atribuíveis ao sedentarismo.
1: O médico Fernando Torres destacou o papel social do exercício físico também no combate aos custos com sedentarismo no Brasil. De cerca de 300 milhões de reais por ano no SUS, em internações e tratamentos de doenças crônicas.
3: Exercício é remédio, porque ele realmente previne e trata doenças. Está altamente ligado à redução de gastos públicos e privados.
1: Os debatedores defenderam a criação de políticas públicas para ampliar a prática de atividades físicas no Brasil.
4: E famílias com pacientes em internação domiciliar que dependem de aparelhos elétricos poderão ter mais acesso ao desconto na conta de luz. A Comissão de Infraestrutura aprovou um projeto que amplia de 3 para 4 salários mínimos o limite de renda para concessão da tarifa social de energia elétrica nesses casos.
5: O benefício atende pacientes que utilizam equipamentos como ventiladores pulmonares, bombas de infusão e aspiradores de secreção. A proposta, que busca reduzir os custos do tratamento feito em casa, segue agora para análise na Comissão de Assuntos Sociais.
4: E seguiu para a votação no plenário, em regime de urgência, o projeto que cria o Estatuto da Vítima. A proposta reúne em uma única lei os direitos e garantias de vítimas de crimes, contravenções, calamidades públicas, desastres e epidemias. Hoje, essas proteções estão espalhadas por diferentes normas.
5: O texto foi aprovado pela Comissão de Segurança Pública com parecer favorável do senador Wilder Moraes, do PL de Goiás. Segundo o relator, o sistema de justiça brasileiro historicamente concentrou a atenção na relação entre o Estado e o autor do crime, deixando a vítima em segundo plano. Para ele, o Estatuto corrige essa distorção ao fortalecer a proteção e o acolhimento das vítimas, o que também pode contribuir para o enfrentamento da criminalidade.
6: Contribui para estabelecer a confiança da população nas instituições de repercussão. Estimulam as notícias dos crimes e favorece a cooperação da vítima ao longo da apuração.
4: Profissionais que atuam na prevenção de doenças e no atendimento direto às famílias poderão passar a contar com uma aposentadoria diferenciada. O Senado aprovou em 2 turnos a proposta que garante esse direito aos agentes comunitários de saúde e aos agentes de combate às endemias, além de regulamentar o vínculo funcional da categoria.
5: A proposta aprovada prevê regras de transição e estende ainda a medida aos agentes indígenas de saneamento e de saúde. O texto segue para promulgação. Repórter Douglas Castilho.
7: A proposta aprovada estabelece como idade mínima de aposentadoria 57 anos para mulheres e 60 anos para os homens, condicionada à comprovação de 25 anos de tempo de contribuição e de efetivo exercício profissional, com regras de transição que terminam no ano de 2041 para os que já ingressaram na atividade. O texto também assegura estabilidade a esses trabalhadores, vedando sua contratação temporária ou terceirizada, salvo na hipótese de emergências em saúde pública. O relator da proposta, senador Irajá, do PSD do Tocantins, destacou a atuação dos agentes na prática da saúde preventiva das famílias.
8: Merecem, assim como existe a aposentadoria especial dos nossos valorosos professores, assim como já foi também instituída a aposentadoria especial para os policiais, é merecida também a essa categoria, que são soldados do nosso SUS, do Sistema Único de Saúde Brasileiro. Aliás, se tem o SUS de carne e osso, eles se chamam agentes de saúde e de combate a endemias.
7: Para compensar o aumento das despesas com essas aposentadorias, a União prestará assistência financeira aos estados e municípios.
5: Com edição de Paulo Agrova e trabalhos técnicos de Eliseu Caires, o Jornal do Senado fica por aqui. Acompanhe agora as notícias da Câmara dos Deputados. Boa noite.
4: Boa noite e até amanhã.
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10: Deputados reduzem jornadas de trabalho de pais de pessoas com deficiência.
11: Plenário pode desobrigar férias escolares durante Copa de Futebol Feminino.
10: Câmara exige informações.

0: antes de 37 semanas de gestação. Com a aprovação, o texto pode seguir para o Senado. Ainda, segundo Silvia Cristina, o Brasil é o país em que nascem mais bebês prematuros no mundo. Ela afirma que 12% dos partos realizados no país ocorrem antes do tempo mínimo necessário. A relatora do texto, deputada Maria Raiz, do PSB de Pernambuco, defende que incluir a informação sobre prematuridade do bebê na certidão de nascimento, além de garantir o atendimento médico adequado à criança, também trará economia para os cofres públicos.
1: A partir do momento que a gente sabe que uma criança nasce de forma prematura, a gente garante que o atendimento seja dado de forma mais precisa. Então, além, obviamente, de garantir um atendimento melhor para as mulheres, a gente garante que uma economia para o Estado.
0: Ao apresentar o projeto em 2024, Silvia Cristina afirmou que, de acordo com informações da Organização das Nações Unidas, a prematuridade é a principal causa de morte infantil no mundo. A página do Hospital Albert Einstein explica que bebês nascidos antes do tempo têm maior probabilidade de apresentar problemas como pulmões imaturos que exigem ventilação mecânica. Além disso, os intestinos ainda não se encontram totalmente desenvolvidos no nascimento, o que dificulta a absorção do leite materno. Outra complicação é o cérebro prematuro, que impede o recém-nascido de ter o instinto de sugar os mamilos da mãe para mamar. Ainda de acordo com as informações do hospital, problemas decorrentes da prematuridade podem durar por toda a vida. Da Rádio Câmara de Brasília, Maria Neves.
2: Maurício do Vôlei, do PL de Minas Gerais, apresentou o projeto que cria a Política Nacional de Proteção da Inocência Infantil. De acordo com o deputado, a medida protege crianças e adolescentes da exposição a conteúdos inadequados ao desenvolvimento psicológico, moral e emocional.
3: Maurício do Vôlei acrescenta que o projeto amplia o acesso dos pais a informações sobre materiais pedagógicos e atividades escolares que tratem de temas sensíveis. Na visão dele, o texto é uma forma de garantir maior transparência na formação de crianças e adolescentes.
4: Saúde.
2: Comissão de Saúde aprova projetos sobre idosos e prevenção do câncer. A repórter Sofia Peçanha ouviu a relatora.
5: A Comissão de Saúde aprovou o projeto que prevê a suplementação nutricional como parte do tratamento de idosos diagnosticados com desnutrição ou risco de desnutrição durante internações hospitalares. A proposta, apresentada pelo deputado Pedro Ayara, de Minas Gerais, determina que hospitais públicos e privados conveniados ao Sistema Único de Saúde ofereçam suplementos nutricionais aos pacientes idosos sempre que houver indicação clínica. O projeto tem como objetivo assegurar que a suplementação seja parte integrante do cuidado hospitalar e da reabilitação pós-alta. Dessa forma, além de melhorar a recuperação de pacientes idosos, a medida também reduz complicações durante e após a internação, como afirmou a deputada Silvia Cristina, do PP de Rondônia, relatora na comissão.
6: O PL fortalece a integralidade da atenção e da saúde que contribui para a sustentabilidade do sistema ao reduzir custo de sobrecarga hospitalar.
5: De acordo com o projeto, todos os pacientes idosos internados deverão passar por triagem e avaliação nutricional na admissão hospitalar, com reavaliações durante a internação e na alta. Caso o idoso ainda apresente desnutrição ou risco nutricional no momento da alta, ele poderá receber suplementação gratuita pelo SUS por até 60 dias, com acompanhamento das equipes de saúde. Após passar pela aprovação nas comissões de defesa dos direitos da pessoa idosa e de saúde, a proposta segue para análise na Comissão de Finanças e Tributação. Outro projeto aprovado pela Comissão de Saúde institui o Dia Nacional de Combate ao Câncer, a ser celebrado anualmente em 27 de novembro. A proposta, apresentada pela deputada Flávia Moraes, de Goiás, amplia as ações de prevenção, diagnóstico precoce, tratamento e apoio às pessoas acometidas pela doença. Estão previstas campanhas educativas, incentivo a ações de rastreamento da doença, apoio psicossocial a pacientes e familiares, capacitação de profissionais de saúde e estímulo à pesquisa científica na área oncológica. A relatora na Comissão de Saúde também foi a deputada Silvia Cristina. Ela destacou que o projeto busca maior visibilidade ao tema e fortalecer a mobilização social e institucional em todo o país.
6: Representa passo concreto e necessário para fortalecer a política pública de enfrentamento ao câncer no Brasil, integrando a prevenção e atenção e a reabilitação, o apoio psicossocial, no momento em que os números evidenciam urgência.
5: Após a aprovação na Comissão de

0: Saúde, o projeto segue agora para análise da Comissão de Finanças e Tributação. Da Rádio Câmara de Brasília, Sofia Peçanha.
1: Esporte. Josivaldo JP, do União do Maranhão, defende a aprovação de proposta que inclui entidades esportivas sem fins lucrativos entre as instituições com imunidade tributária. Ele afirma que a medida busca reduzir custos de organizações que atuam na formação de atletas e na inclusão social.
2: Josivaldo JP aponta que o texto alcança apenas entidades certificadas dos movimentos olímpico, paralímpico, clubístico ou educacional. Ele argumenta que a regra pode evitar o fechamento de projetos esportivos, principalmente em comunidades que dependem dessas iniciativas para atender crianças e jovens.
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1: Trabalho. A Câmara aprovou redução de jornada de trabalho para pais de pessoas com deficiência. A repórter Paula Bittar tem os detalhes.
4: A Comissão de Constituição e Justiça da Câmara aprovou uma proposta que prevê a redução da jornada de trabalho sem prejuízo salarial para pais de pessoas com deficiência. De acordo com o texto aprovado, a necessidade e o percentual da redução da jornada serão definidos por avaliação biopsicossocial, realizada pelo menos a cada 2 anos. Conforme o resultado, o benefício poderá ser ampliado, mantido, reduzido ou suspenso. Durante a discussão da proposta, a deputada Soraya Santos, do PL do Rio de Janeiro, defendeu critérios para a concessão do benefício como forma de evitar fraudes.
5: Esse projeto é um projeto importantíssimo para as mães atípicas que precisam ter mais tempo dentro de casa, e é lógico que o meu voto será e do partido na orientação de aprovar, mas me cabe aqui fazer um alerta. Esse tipo de benefício deveria sempre estar vindo com um critério de avaliação.
4: O projeto que prevê a redução da jornada de trabalho sem prejuízo salarial para pais de pessoas com deficiência já pode seguir diretamente para análise do Senado, a menos que haja recurso para votação antes pelo plenário da Câmara. Da Rádio Câmara, de Brasília, Paula Bittar.
1: Eleições.
2: Projeto de Paulinho da Força, do Solidariedade de São Paulo, permite contabilizar como gastos eleitorais despesas com o cuidado de dependentes de candidatas. A medida beneficiaria mulheres com filhos de até 12 anos ou dependentes com deficiência.
1: A proposta autoriza o custeio de babás, cuidadores, creches e transporte de dependentes durante a campanha. Segundo Paulinho da Força, o objetivo é ampliar a participação feminina na política e reduzir os obstáculos enfrentados pelas candidatas.
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1: Consumidor.
2: A comissão aprova medida que permite maior transparência na conta de luz. A repórter Júlia Lopes nos conta o que foi proposto.
10: A Comissão de Defesa do Consumidor da Câmara dos Deputados aprovou um projeto que obriga as distribuidoras de energia elétrica a incluir, junto com a conta de luz, um registro fotográfico do medidor de consumo da unidade de energia. De acordo com o texto, a medida tem como objetivo fortalecer a proteção dos direitos do consumidor e garantir mais transparência nas informações sobre o consumo de energia. A proposta

0: proposta também busca aumentar a confiança do usuário, já que o registro fotográfico anexado à fatura permite acompanhar mais clareza o processo de medição da cobrança. Para o relator da proposta, deputado Celso Russomano, do Republicanos de São Paulo, a iniciativa protege tanto o consumidor quanto as empresas. Ele ressaltou que a imagem do medidor pode servir como prova em caso de contestação, ajudando a evitar fraudes e possíveis manipulações.
1: O consumidor vai ter o direito de receber a conta com o registro fotográfico, ou seja, na hora que for lida a conta de energia elétrica, tem uma fotografia do medidor, do consumidor junto, né, impressa na própria conta, e aí o consumidor vai poder ver que, de fato, a leitura foi feita da maneira correta e vai poder acompanhar, inclusive, o consumo. Aí, se houver erro, fica mais fácil para ele provar que existe um erro na cobrança da conta de energia elétrica.
0: O projeto, que inclui junto à conta de luz um registro fotográfico do medidor de consumo, segue agora para análise na Comissão de Minas e Energia. Da Rádio Câmara de Brasília, Júlia Lopes.
2: Desenvolvimento Regional.
3: Projeto de Paulo Guedes, do PT de Minas Gerais, concede ao município de Vieiras o título de Capital Nacional dos Peixes Ornamentais. A proposta reconhece a importância da cidade para a piscicultura ornamental e sua contribuição para a economia da Zona da Mata Mineira.
4: Segundo Paulo Guedes, o reconhecimento fortalece a identidade produtiva de Vieiras, amplia a visibilidade do setor e incentiva o desenvolvimento regional. A proposta destaca ainda o potencial da criação de peixes ornamentais para gerar renda e apoiar pequenos produtores.
2: Educação.
3: O plenário da Câmara pode votar a qualquer momento o projeto que retira a obrigação de férias escolares durante a Copa do Mundo de Futebol Feminino no ano que vem. Essa obrigação foi criada por uma lei de 2026. Entenda com o repórter Antônio Vital.
5: Ganhou o regime de urgência e pode ser votado a qualquer momento no plenário da Câmara, projeto que desobriga as redes de ensino pública e privada de todo o país a concederem férias escolares para todos os alunos durante a realização da Copa do Mundo Feminina de Futebol no ano que vem. Lei de autoria do governo, aprovada no início do ano pelo Congresso, obriga que as férias dos estudantes coincidam com o período do torneio, entre 24 de junho e 25 de julho de 2027. Projeto apresentado pela deputada Anne Ortiz, do PP do Rio Grande do Sul, permite que os sistemas de ensino dos estados e municípios decidam sobre o período de férias escolares, em vez de obedecer ao calendário oficial da competição. Entidades como a Federação Nacional das Escolas Particulares criticaram a obrigatoriedade prevista em lei e alegaram que a alteração do período de férias no meio do ano coloca em risco o calendário escolar exigido pela Lei de Diretrizes e Bases da Educação, que obriga pelo menos 200 dias letivos no ano. O regime de urgência permite que o projeto seja analisado diretamente no plenário da Câmara, sem passar pelas comissões permanentes da Casa. A urgência foi aprovada de maneira simbólica, sem votos contrários. Para a autora da proposta, Anne Ortiz, a definição do período de férias em função da competição não foi discutida com as instituições de ensino e vai causar prejuízos para as escolas, alunos, pais e professores.
6: Não é possível, num país de 5.570 municípios, onde a Copa do Mundo vai ser sediada em apenas 8 municípios, nós termos uma regra para valer para todos os municípios que obriguem mais de um mês de férias no meio do ano. Isso vai causar um problemão, não só para as famílias, para os pais, para as mães que trabalham, mas também para os trabalhadores da educação no nosso país.
5: Os Jogos da Copa do Mundo de Futebol Feminino serão realizados em 8 cidades: Belo Horizonte, Brasília, Fortaleza, Porto Alegre, Recife, Rio de Janeiro, Salvador e São Paulo. Segundo o governo, a expectativa da FIFA é de que o evento alcance um público de mais de 3 milhões de torcedores, o que movimentará a economia brasileira e projetará o Brasil como potência esportiva. Da Rádio Câmara de Brasília, Antônio Vital.
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2: Justiça.
4: Projeto de Caroline de Tone, do PL de Santa Catarina, concede anistia a pais punidos por adotarem a educação domiciliar, conhecida como homeschooling. Ela reforça que a

0: A medida beneficia apenas os casos em que não houve negligência, maus tratos ou violação dos direitos da criança e do adolescente.
1: Segundo Caroline de Tone, a proposta repara penalidades aplicadas a famílias que optaram pela educação domiciliar de boa-fé. Para a deputada, o projeto reforça o papel da família na educação dos filhos e garante mais segurança jurídica aos pais que adotam esse modelo de ensino.
2: Segurança Pública.
0: O projeto aumenta penas para crime de ameaça por arma ou condição da vítima. A repórter Daniela Lessa nos conta quais os agravantes.
3: A Comissão de Constituição e Justiça da Câmara dos Deputados aprovou o projeto que aumenta a pena para o crime de ameaça quando cometido com uso de arma ou contra mulher por razões do sexo feminino, crianças, adolescentes, pessoas idosas ou com deficiência. A proposta é do deputado Mário Heringer, do PDT de Minas Gerais, e altera o Código Penal para aproximar as punições dos crimes de ameaça e de perseguição. Atualmente, a pena para o crime de ameaça é detenção de 1 a 6 meses ou multa. Pelo texto, a pena para ameaça poderá ser aumentada de metade quando o crime for praticado com arma ou contra mulher por razões do sexo feminino, criança, adolescente, pessoa idosa ou pessoa com deficiência. Também haverá aumento de pena se a ameaça ocorrer na presença de criança ou adolescente. Além disso, o projeto permite que o Ministério Público inicie a ação penal nesses casos, mesmo sem a representação da vítima, o que pode facilitar a responsabilização dos agressores. O relator, deputado Pompeu de Matos, do PDT do Rio Grande do Sul, defendeu que a mudança corrige distorções na lei e reforça a proteção das vítimas.
4: A pessoa que se sente ameaçada muda todo o seu comportamento, inclusive corporal, de alimentação, de sono, de perturbação por ser ameaçado. E se for perseguido, é a mesma coisa. Então nós estamos colocando, perseguir ou ameaçar é a mesma situação. Tem a mesma pena, tem a mesma responsabilidade, tem a mesma gravidade.
3: Pompeu de Matos defendeu também o aumento de pena para casos em que a ameaça ocorre na presença de crianças ou adolescentes, pela gravidade do trauma provocado ao apenas testemunhar uma situação de violência. O projeto que aumenta penas para o crime de ameaça, especialmente quando envolve mulher por razões do sexo feminino, criança, adolescente, pessoa idosa ou pessoa com deficiência, ou ameaça feita com uso de arma, agora segue para análise do plenário da Câmara. Da Rádio Câmara de Brasília, Daniele Lessa.
2: Direitos Humanos.
1: Rubens Ottoni, do PT de Goiás, é um dos autores de projeto que cria uma política nacional de grupos reflexivos sobre masculinidades, prevenção da violência e cultura de paz. O objetivo, segundo ele, é atuar antes que a violência aconteça, com ações educativas voltadas também a adolescentes.
0: Rubens Ottoni afirma que os grupos poderão funcionar em escolas, unidades de saúde, equipamentos da assistência social, órgãos de justiça e espaços comunitários. O congressista ressalta que o texto prevê atividades sobre resolução não violenta de conflitos e prevenção da violência contra mulheres.
1: Termina agora o Jornal Câmara dos Deputados, produzido pela Rádio Câmara, com trabalhos técnicos de Everson Urani e apresentação de José Carlos Andrade e Márcio Aquilissardi. Uma boa noite para você.
0: Uma ótima noite para você. A Voz do Brasil volta amanhã.
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4: 20 horas e 2 minutos.